Eu deixo à sua disposição o SOS Espiritual. 218-368-008. 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Tá bem? Eu ofereço a todos uma linda faixa musical e em seguida nós retornamos.

0: Muito bem, estamos de volta. Hoje é domingo e na Universal acontece a grande concentração de fé e milagre. Pastor Tiago, evento esse que tem beneficiado em todo o mundo centenas, milhares de pessoas que entram de uma forma e por meio da fé têm a sua vida transformada.
1: É, a vida tem sido realmente transformada. Nós conseguimos ver o antes e o depois. É impossível não ficar em evidência os lados opostos, como era a vida da pessoa antes e como é a vida da pessoa hoje. E também pode acontecer na sua vida, só depende se domingo você é o nosso convidado todo especial.
0: Domingo acontece esse grande evento e você, meu amigo, minha amiga, não importa o seu problema, o seu crédulo religioso, a religião que você tenha, que você processe a ter, você é o nosso convidado, tá bem? Acompanhe com atenção o depoimento da senhora Amélia Duarte. Ela que desde a infância tinha uma depressão profunda, era infeliz e tinha um ódio muito grande do seu pai.
2: Dona Amélia, a senhora sofreu com uma depressão profunda, foi isso?
3: Sim, pastor. Sim, foi horrível. Todos os médicos diziam que eu não tinha cura possível. Era uma ferida que eu trazia da infância que nunca iria cicatrizar. Esse era o diagnóstico que eles me davam.
2: A senhora sofreu quantos anos com depressão?
3: Ah, eu creio que desde a adolescência até a idade depois de...
2: Já foram tinha. Muitos anos.
3: Sim, foram muitos anos.
2: Muitos anos de sofrimento. E pensava em morrer?
3: Pensava em morrer, mas nunca tentei suicídio, não. Não que eu tinha muito medo de morrer. Uhum. E então, não, nunca tentei. Mas pensava, o que é que eu ando aqui a fazer? Sou como um vegetal, não vivo, não sei o que é viver, não sei o que é amor, não sei o que é nada, né? Então era assim uma morte viva.
2: Uma morta viva.
3: Uma morta viva.
2: É assim que a senhora define a sua vida. Morta viva, família como estava?
3: É assim, eu tive a sorte de encontrar um homem bom, mas que nunca consegui fazê-lo feliz, então nem ele nem eu éramos felizes. Pronto, depois vieram os filhos, a vida muito complicada, mas assim foi andando, até o dia de eu conhecer Jesus.
2: Ou seja, a depressão que a senhora carregava desde a sua adolescência, essa depressão prejudicou o seu casamento.
3: Sim.
2: Por mais que o seu marido fosse um homem bom, mas a senhora não conseguia viver em paz com ele, digamos assim. A senhora não era uma mulher realizada.
3: Não, e eu era muito perturbada. E eu só me sentia bem a fazer coisas. Eu gostava de o ver sofrer, imagine. Gostava de o ver sofrer. O meu maior prazer...
2: A senhora fazia com que ele sofresse?
3: Sim, sim.
2: Dava motivos?
3: Dava motivos para isso. Uhum. Escondia-me. E depois escondia-me em sítios... que eu depois ouvia e via ele a procurar-me e eu ficava com um gozo tão grande de o ver à minha procura. Eu, às vezes escondia-me debaixo da cama. Imagina, as coisas que eu fazia eram horríveis, pastor Bispo.
2: Você lá maltratava o seu marido?
3: Sim.
2: Gostava de vê-lo sofrer?
3: Sim, gostava. Gostava de vê-lo sofrer.
2: Tinha graves problemas espirituais?
3: Muito, né? Muito graves, muito graves.
2: Pois bem.
3: Depois andei em psicólogos e psiquiatras e... cheguei a ir ao Júlio de Matos, sei lá, com o que eu corri.
2: Tomava medicações?
3: Muita, muita medicação. Mas eu andava dopada, aquilo não ajudava nada.
2: Não resolvia?
3: Não.
2: Qual foi o pior momento que a senhora se lembra, assim, de um momento que foi muito difícil para a senhora?
3: Bispo, o meu pior fundo do poço, por incrível que pareça, que é a alegria sempre de uma mãe é quando é o nascimento do filho. Foi o nascimento do meu filho. E porquê? Porque o meu filho, quando nasceu, eu olhei para ele e vi a figura do meu pai. E como eu tinha tanto ódio do meu pai, ainda que ele já tinha morrido e a minha mãe também, eu tinha tanto ódio, tanto rancor, tanta mágoa, quando eu olhei e vi o meu filho e que ele era parecido com o avô, Bispo, eu fui uma faca que entrou dentro do meu coração.
2: Quer dizer que a senhora tinha muita mágoa do seu pai.
3: Mágoa, mas muita mágoa.
2: Muita mágoa.
3: Muita mágoa, muito mágoa.
2: Mas ele, mesmo depois de morto, a senhora continuava com a mágoa.
3: Sim, senhor bispo.
2: Não perdoou nem depois de morto.
3: Não.
2: Estava separada dele, distante, com mágoa dele. E mesmo depois de morto, continuou a odiá-lo.
3: Sim. Até a hora que eu entrei na Igreja Universal. Vivi anos e anos e anos com esse ódio, com essa mágoa. E por isso é que eu, sempre que eu ia aos psicólogos e psiquiatras, falávamos desta situação. E é por isso que eles diziam que eu nunca iria ter cura desta ferida.
2: A senhora falou que quando entrou na Igreja Universal, a senhora teve uma experiência com a fé, com Deus. Como é que foi?
3: Nunca vou esquecer esse dia, nunca. O certo é que eu entrei na Igreja Universal, mas um bocadinho um pé à frente e outro atrás. Mas, e fiquei nas últimas cadeiras.
2: Uhum.
3: Mas nesse dia eu chorei tanto, toda a reunião, eu chorei. Parece que o pastor que estava lá conhecia a minha vida. E quando eu saí, senhor bispo, olha, foi o maior milagre que eu podia ter. Eu já não sentia mais o ódio, não é mágoa, nem o rancor, nada. Eu que sentia um peso de 50 quilos nas minhas costas, vinha leve. Chorei toda a reunião, mas vinha leve. E nessa noite, eu que não dormia, essa noite eu já dormi toda a noite. Só tinha pesadelos e não dormia e chorava.
2: Naquela noite dormiu.
3: E naquela noite dormiu.
2: A senhora sentiu que saiu um peso de dentro da senhora? Alguma coisa
3: sim, sim,
2: ruim?
3: Sim, sim. Saiu completamente.
2: E a partir daí a senhora então viu que na Igreja Universal...
3: Era a minha solução.
2: Era que a senhora encontrou paz, né? Que a senhora não tinha, não
3: sim,
2: sabia o que
3: sim,
2: era.
3: Sim.
2: E mudou a sua vida, dona Amélia?
3: Mudou logo a partir desse dia. Eu comecei a ver... mudanças em mim, eu que implicava com tudo e com todos, já deixei de implicar.
2: A senhora perdoou o seu pai?
3: Perdoei completamente, logo naquele mesmo dia que eu entrei pela primeira vez.
2: Passou a viver bem com seu marido, né?
3: Sim.
2: Ele veio para a igreja porque viu a mudança na senhora.
3: Sim.
2: E a senhora passou a ser uma mulher completamente diferente para o marido, que antes era fazer o marido sofrer.
3: Sim, para o marido, para os filhos.
2: Depois a senhora passou a ser uma mãe
3: sim.
2: carinhosa.
3: Sim, sim. E então foi a coisa melhor que eu podia ter encontrado, foi Jesus na Igreja Universal.
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2: Senhora Ana Figueiredo, a senhora tem um histórico de muito sofrimento, inclusive
3: muito.
2: De várias tentativas de suicídio.
3: Muitas.
2: Por qual motivo?
3: Começou desde criança que coisas que me foi acontecendo durante, em criança ainda, foi abusos sexuais, foi a escola.
2: O seu sofrimento começou então na infância.
3: Infância.
2: A senhora foi abusada sexualmente
3: sim, sim.
2: por alguém próximo.
3: Foi um tio meu.
2: Isso aconteceu muitas vezes?
3: Muitas. Aquela vontade de não querer viver. Refugiar-me em mim própria, estar sempre muito sozinha, sempre muito quietinha no meu canto. E comecei a ter aquela vontade de morrer, só queria morrer. E comecei a tomar a medicação, tudo que apanhava, lexívias, venenos, tudo que apanhava eu consumia.
2: E esses traumas acompanharam a senhora, esse passado, acompanhou até que fase da sua vida?
3: Até, se eu for bem sincera, até há um ano e meio para trás.
2: Ou seja, foram muitos anos.
3: 54 anos. Eu tentei me matar, pai, umas 20 vezes, tenho as marcas nos pulsos.
2: E levou para o casamento e toda essa tristeza?
3: Sim, eu tive que contar ao meu marido, só que ele não acreditou.
2: A senhora quis contar para ele?
3: Sim.
2: Contou?
3: Contei. Porque, e... contei porque ele percebeu que não estava bem, não era?
2: A senhora não era feliz, né? Ah, os traumas afetavam o seu relacionamento com o marido?
3: Sim. E isso provocou muita coisa em mim. Porque a partir daí eu fiquei ainda pior do que estava. A partir daí, levando porrada, eu trabalhar e levar porrada na rua, em casa, no trabalho, em todo o lado, eu cheguei a um ponto que... É várias tentativas que eu fiz, muitas tentativas, muitas.
2: De tirar a vida.
3: Tirar a vida.
2: 8 anos.

0: É aí que, novamente, foi quando caí, fui mesmo ao fundo do poço.
1: E com os pensamentos de cometer suicídio, tentativas também.
0: Nessa altura foi, quando ele me abandonou, foi uma das grandes, mais grandes tentativas que eu fiz. Estava com a minha Cátia, tinha 1 ano e meio, numa casa desconhecida, sem dinheiro, sem nada. Fui à cozinha, peguei na serra elétrica daquelas do pão, e cortei o pulso.
1: E cortou?
0: Cortei, com a serra.
1: Por pouco a senhora perdia a vida?
0: Sim, e deixava uma bebê sozinha lá em casa.
1: A senhora foi socorrida por alguém?
0: Era tão grande que eu não pensei na bebê. Não pensei.
1: Alguém socorreu a senhora? Como foi?
0: Passado 4 dias, no dia de Natal, porque a minha mãe ligou para o meu ex-marido e o meu ex-marido disse que tinha-me posto numa casa e deu a morada à minha mãe, no dia de Natal. E a minha mãe foi lá, encontrou as paredes cheias de sangue, o chão cheio de sangue, as meninas com sangue, era sangue para tudo que era sítio, o pulso estava aberto. E eu quase a morrer. E a menina ao meu lado.
1: Diga-me uma coisa, a senhora está há pouco tempo na Universal.
0: Há 1 ano e 3 meses.
1: Dona Ana, nesse 1 ano e 3 meses, eu não sei se a senhora chegou à Universal a convite de alguém, como foi?
0: Foi um convite de uma amiga. Uma amiga muito próxima.
1: Certo. Essa amiga viu a sua dor, seu sofrimento.
0: Sim.
1: E levou-a à Universal.
0: Sim.
1: Esse período de pouco mais de 1 ano que a senhora está na Universal, a senhora já viu mudanças significativas na sua vida?
0: Ah! Oh, tanta mudança. Eu não ria. Eu não cantava, eu só chorava. Escuridão em casa, fechava as janelas, muita escuridão, chorava muito, muito, muito. Agora não, agora estou sempre a rir, canto, levanto-me a cantar, sempre a rir.
1: É
0: da noite para o dia.
1: A senhora tem paz na sua alma?
0: Muita paz.
1: Os pensamentos de morrer, de tirar a vida, acabaram?
0: Acabou. Desde que eu recebi o Espírito Santo, acabou tudo.
1: A senhora hoje tem paz?
0: Muita paz.
1: A senhora conseguiu vencer o trauma dos abusos sexuais?
0: Agora posso dizer que sim, mas tive muitos anos com medo que alguém se aproximasse de mim. Eu ficava
1: com medo, com receio de que acontecesse.
0: É medo, era suores, era arrepio.
1: Eu sei, imagino como a senhora se sentia. Mas isso agora é passado. Pôs uma pedra no seu passado.
0: Pôs uma pedra no meu passado, sim.
2: Tive o diagnóstico de depressão e de ansiedade. No entanto, quando uma pessoa está a falar de saúde mental, não existe um diagnóstico fixo, que é uma determinada nomenclatura. Quando uma pessoa está com uma depressão, também pode estar com ansiedade, também pode estar com uma compulsão, também pode estar com uma mania. E todas essas coisas que a pessoa faz vão contribuir para diminuir a dor que a pessoa sente cá dentro. Por exemplo, no meu caso, eu tinha muita, muita ansiedade. E se eu tivesse que, apesar de serem drogas leves, como a erva, o haxixe, o pólen, a bolota, se eu tivesse que recorrer a isso para diminuir a minha ansiedade, eu recorria. Eu cheguei a recorrer ao roubo, até tive um diagnóstico de cleptomania, e eu era a pessoa mais popular que havia. Na universidade, no ano do meu curso, eu fui Miss Tudo, Miss Praxe, Miss Caloira, Miss o que podia haver, eu candidatava-me, ganhava-me, era das melhores alunas, não só do meu ano, mas de toda a universidade. Quem olhasse para mim, aqueles sintomas característicos de ela isola-se, ela não fala com ninguém, ela veste-se de preto, tudo errado. Eu falava, eu era extrovertida, eu saía, eu dançava, eu bebia, eu era boa aluna, o meu rendimento escolar nunca diminuiu. Aos olhos dos outros eu estava a arrebentar, estava no meu auge. Mas quando eu estava sozinha, quando eu estava no meu quarto, quando eu estava só comigo, só Deus é que sabe o vazio que eu sentia. O vazio dentro da minha alma, um buraco. E sem gatilho.

0: As pessoas têm gatilho da perda de um familiar, de um divórcio, um trauma de infância, mas eu não tinha nada, nada, eu não tinha nenhum gatilho. Ninguém suspeitava que eu estava com uma depressão, ninguém entendia que tudo aquilo que eu estava a fazer era para preencher o vazio da minha alma. E isto não se tratou com medicação, não se tratou com nada disso. A minha mãe já era da igreja, já frequentava, mas eu sempre fui muito preconceituosa, muito orgulhosa, a pensar assim, quer dizer, eu é que estou neste momento a estagiar em psiquiatria, eu sou a profissional de saúde, e agora eu vou a uma igreja em que eu tinha a ideia que as pessoas eram gatunas, eram fanáticas, eram umas totós. Era o que eu pensava, eu vou para aquela igreja de totós onde a minha mãe vai. Só quando uma pessoa chega ao fundo do poço, uma pessoa diz assim, não, eu vou ter que fazer algo. E esse meu algo surgiu quando eu estava num apartamento, estava na varanda, e eu olhei assim para o fundo, lá para baixo, e pensei assim, se eu me matasse, todos os meus problemas iam acabar. No mesmo momento em que eu pensei aquilo, logo me veio o pensamento, e eu tenho que ligar à minha mãe. E liguei à minha mãe e disse assim, mãe, a minha vida não faz sentido. Até para a minha mãe aquilo foi uma surpresa, porque a minha mãe só ouvia coisas boas a meu respeito. Eu era a filha perfeita, a filha iluminada, maravilhosa, fazia imenso sucesso, e até ela aquilo deve-lhe ter. O que é que se passa? A minha mãe, muito de Deus e muito tranquila, disse-me esta frase, que se não fosse ela dizer-me isto, eu não sei onde é que, qual é que tinha sido o desfecho desta história. A minha mãe, muito tranquila, disse-me assim, Ana, tu disseste-me que vinhas jantar, não disseste? Então, olha, anda a jantar e trata disso depois. Eu só pensei, a minha mãe não quer saber de mim, ela não está preocupada, eu nem para chamar a atenção sirvo. Eu pensei, eu vou para casa, eu vou falar com a minha mãe e vou-lhe dizer o quanto estou a sofrer. Claro, quando a minha mãe pegou em mim, ela levou-me à Igreja Universal mais próxima. Eu não me lembro como é que cheguei lá, eu não me lembro sequer como é que saí de um apartamento a 70 quilómetros e fui ter a casa, não sei como é que isso aconteceu. Eu sei que na primeira oração que me foi feita, na primeira, eu fiquei bem, aquela ansiedade saiu de mim, aquele vazio que eu sentia, e ele foi preenchido. Na primeira oração que me fizeram, eu lembro-me que no fim eu fui ter com o pastor e ele foi tão querido, foi tão compreensivo, eu só pensei assim, meu Deus, porque é que eu tinha tanto preconceito em relação a isto? Porque é que eu não vim aqui mais cedo? Onde é que eu andei este tempo todo? E foi desde aí que eu me libertei da depressão, da ansiedade, e para mim, enquanto profissional de saúde, há pessoas que pensam assim, Ana, como é que tu estás num programa de televisão a dizer que Deus te curou? Eu era a pessoa mais injusta à face da Terra se dissesse que fui curada pela medicina. Eu era a pessoa mais injusta, eu nunca faria isso. Quem me curou, quem me libertou foi Deus. Assim como foi Ele que me criou, também é Ele que quer o melhor para mim, e eu tenho a certeza disso. E eu gosto de falar desta minha história. Há pessoas que perguntam, oh, Ana, tu não tens vergonha, mas tu vais falar disso, vais dizer que roubavas, vais dizer que mentias, vais dizer que fumavas e bebias, tu não tens vergonha? Não, eu tinha vergonha se eu não lhes dissesse onde está a solução, porque eu também quis que me dissessem onde está, e agradeço a todo o trabalho que tiveram comigo.
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2: Você sofreu com depressão, né, Bruna?
3: Sim, durante 5 anos sofri com depressão. Tudo começou quando eu mudei para a Suíça com a minha mãe. E foi piorando quando eu voltei para Portugal. Mas começou porque eu e minha mãe não nos dávamos nada bem. Tínhamos uma relação que não era de mãe e filha, de todo. E ela tentou recuperar os anos que perdeu durante a minha infância por conta de muitas coisas. E eu, na altura, também não me dava bem com o marido dela e as coisas em casa não eram nada boas. Discutíamos muito e eu acabei por me fechar sempre no quarto e passava a maioria dos meus dias no quarto, tirando quando ia para a escola. E fui passando assim os meus dias e depois só comia, só dormia, era comer e dormir, comer e dormir. E isso foi desgastando o meu psicológico ao ponto de eu já não gostava de mim. Eu já não me sentia bem. E depois eventualmente voltei para Portugal em 2019, porque as coisas já não estavam mesmo nada bem. E a minha mãe assim decidiu e falou comigo e fizemos essa escolha. E quando eu cheguei, as coisas pioraram, porque eu já não me sentia bem com a família que eu estava cá, porque eu já não me identificava, eles já não me conheciam, e as coisas foram piorando. Chegou um ponto na minha vida que eu pensava que não fazia falta para as pessoas que aqui estavam e que preparar com o sofrimento deles era preferível eu não estar cá. A depressão começou a ficar pior quando eu me juntei com o meu ex-namorado, na altura. Conhecemos-nos e tal, e eu era muito insegura. Então eu tentava preencher essa insegurança, o vazio que eu tinha dentro de mim, com pessoas.
2: Uhum.
3: E acabei por conhecer esse rapaz na altura, que a verdade é que não me tratava bem. Mas eu também não sabia o que era o amor verdadeiro. Então eu achava que aquilo era o que eu merecia. E acabei por me juntar com ele, e essa relação fez-me viver de novo muitos traumas que eu tive na infância, desde assédios com familiares, que foram, se eu não estou em erro, foram para aí uns 3. Um com 7, outro com 12 e outro com 13. Então, houve assim um histórico, houve assim, basicamente, nostalgia, assim dizendo, de tudo o que aconteceu no meu passado desde criança. E isso foi piorando a relação, ele era muito tóxico e eu acabei por me tornar como ele. Eu passei a refletir a imagem dele, tornei-me mais agressiva ainda, e houve muita coisa. Houve um episódio em que ele pegou em mim e atirou-me contra uma mesa.
2: Ele te empurrou,
3: uhum.
2: Se bateu com a cabeça na mesa.
3: Na ponta de uma mesa de vidro, mesmo.
2: Na quina da mesa.
3: Na quina da mesa, exatamente.
2: Meu Deus.
3: Tive que ir para o hospital. Na altura, por acaso, não tive que ser operada. Eles conseguiram-me fechar aquilo no dia. Mas eu devia ter logo visto aí que isso era um sinal e que eu devia de me ter afastado. Mas eu pensei, era uma brincadeira. Só que depois as coisas foram piorando. Acabei por deixar, sim, passado 2 anos.
2: Mas os seus problemas também continuaram? Piorou. Com pânico, né? E crises de pânico.
3: Eu tinha muitas crises de pânico, de ansiedade. Eu começava a chorar por tudo e por nada. Eu deitava a cabeça na almofada à noite e chorava. Nos transportes públicos eu chorava. Tanto que eu comecei a faltar às aulas, porque eu não conseguia estar ao pé de pessoas.
2: Diga uma coisa, sua família, seus pais, sabiam de tudo que você vivia?
3: Não, ninguém sabia de nada. Mas eu também estava afastada de toda a gente, porque eu, na altura, passava mais tempo em casa do meu namorado do que na minha própria casa, porque eu sentia-me sozinha.
2: Uhum.
3: E sentia-me que só ele é que era o meu porto seguro.
2: Ô Bruna, como é a sua vida hoje? Você conseguiu superar o seu passado, os seus traumas?
3: Sim.
2: Os monstros que estavam aí dentro de você?
3: Sim, livrei-me de tudo, graças a Deus. Não há nada. Não há nada. Estou bem, estou em paz, estou feliz. Consigo dar amor ao próximo, à minha família, inclusive.
2: Mas você conseguiu superar como? Qual foi o tratamento que você fez aí?
3: Foi a palavra?
2: Uma terapia?
3: Foi Deus. Porque houve um amigo meu na altura que me convidou para vir à Igreja Universal. Ele já me tinha convidado no início, só que eu, na altura, como não gostava muito, não era ligada a nada de Deus, não ligava a nada disso. Nem acreditava sequer. E ele convidou-me em 2023, em fevereiro, convidou-me uma vez para ir a uma reunião de domingo. E naquele dia a palavra tocou. Deus ali tocou-me, realmente, falou comigo e eu fiz um desafio com ele, de ir uma semana inteira e ver se havia mudanças. E desde aí que fiquei.
2: De lá para cá, o que, que mudou na sua vida?
3: Tudo. Tudo dentro de mim mudou. Foi muito sacrifício, porque não foi fácil livrar-me de todos os traumas, de todas as mágoas, não foi. E fui pedindo muita ajuda a Deus. Foi uma transformação de vida completamente, porque eu hoje sei o que é a felicidade e isso é algo que eu nunca soube. Eu sabia o que era ter momentos de felicidade, mas ter felicidade constante, disso eu não sabia.
2: Tem paz.
3: Tenho paz.
4: Contra fatos não existe argumentos, o poder de Deus foi evidenciado na vida dessas pessoas. Inclusive, pastor Tiago, na senhora Amélia Duarte. Ela venceu a depressão, foi curada, liberta, e hoje é uma mulher completamente liberta, transformada, e o seu interior foi transformado.
5: Ela se libertou da doença do século XXI, a depressão, que para a medicina, para os especialistas, é uma doença incurável. E talvez você que escuta essa programação, você sofre com depressão, depressão crônica, há 30 anos, 20, 10, 5, você vem enfrentando essa luta, a batalha da depressão, que é uma batalha terrível, terrível. E só quem tem depressão sabe o quão terrível é, a angústia, a tristeza, a vontade de morrer. Mas ela venceu. E se ela venceu, você também pode vencer.
4: Procure uma Universal próximo de si, hoje, domingo, e você vai ser ajudado. Não importa o seu problema, o seu credo religioso, vença a distância, vença trauma, vença qualquer coisa que você ouviu falar a nosso respeito e venha buscar por si, venha tratar de você, porque Deus tem para si uma nova e nova qualidade de vida. 218-368-008 é a central telefônica do SOS Espiritual. Ofereço a todos uma linda faixa musical e em seguida nós retornamos.

0: Muito bem, estamos de volta. Deus é muito grande, o que Deus faz e vai fazer é algo grandioso. Pastor Tiago, a cada domingo o poder de Deus é evidenciado em todas as pessoas. Quando acontece as 7 orações por todas as áreas da vida da pessoa. Mas a principal área, Pastor Tiago, é o interior, que é o Espírito Santo.
1: O interior realmente não tem preço. Uma pessoa que tem paz, ela sabe o valor que aquela paz tem para ela. E muitas pessoas hoje dizem o seguinte: se eu pudesse, eu daria todo o meu dinheiro para ter um pouco de paz. Muitas celebridades, muitos atores, muitas pessoas famosas já falaram isso alguma vez, algum momento das suas carreiras. Quer dizer, até o famoso, o rico, valoriza a paz, dá valor à paz. Realmente a paz é algo mais precioso do que o próprio dinheiro, porque uma pessoa que não tem paz, ela não é feliz.
0: Não é feliz e pode tentar de tudo, mas não vai conseguir, porque a paz, a verdadeira paz, ela vem de Deus, tá bem? Acompanhe com atenção o depoimento da senhora Natália Silva. Ela tinha uma dor na alma, depressão, traumas do passado. Ela foi abandonada pelo próprio pai. E você vai entender o que Deus fez dentro dela. Acompanhe.
2: Natália, você carregou muitas dores na alma?
3: Carreguei. E essas dores foram causa de traumas que eu carreguei por muito, mas muitos anos. E só quando eu cheguei na igreja, eu entendi que isso era dor na alma, porque eu me autoconvenci que tinha algo de errado comigo. Que eu nunca iria conseguir amar alguém, que eu, mesmo querendo formar uma família, meu sonho foi sempre ter uma família, porque eu nunca tive. Meus pais se separaram quando eu era pequena. Então, uhum, eu sempre tive esse sonho, só que eu me autoconvenci que eu nunca iria conseguir amar alguém por causa de um trauma, porque meu pai, ele me abandonou. Então, eu me fechei. Como forma de proteção, eu fui me fechando em mim mesma e não sentia mais nada por ninguém. Tipo, eu não conseguia nem falar para minha mãe, que sempre ficou do meu lado, que eu amava ela. Nem para os meus avós, que eu morei alguns tempos com meus avós, eu não conseguia falar para eles que eu amava eles. Mas tudo porque eu tinha me fechado. Para eu não ser magoada pelos outros, eu me fechava no meu mundo.
2: Ou seja, traumas da sua infância, mas que marcaram toda a sua juventude.
3: Toda a juventude, né? E uma parte também da vida adulta. Até eu cheguei na igreja que eu tinha 25 anos. Então, até meus 25 anos, eu carreguei esses traumas.
2: A tristeza, como era?
3: Era enorme. Eu tinha um vazio que eu tentava preencher com o mundo, mas eu chegava, tipo, saía, ia para as baladas com meus amigos. Naquele momento ali, eu estava feliz, mas é porque eu bebia para ser uma Natália mais extrovertida. Mas quando eu chegava em casa, o vazio voltava.
2: Você falou que esse sofrimento foi até os 25 anos
3: Exatamente.
2: De idade.
3: Exatamente, que foi quando eu entrei na igreja.
2: E você chegou ao Universal a convite de alguém?
3: Foi uma amiga da minha mãe que passou na frente da igreja, ela nem frequentava a igreja, e falou para minha mãe. Então, a gente foi. A gente falou assim, vamos lá, não custa nada. Tipo, a gente não sabia nada da Universal. A gente só tinha ouvido falar algumas coisas no Brasil, mas tipo, a gente nunca conectou as coisas. Então a gente foi muito bem acolhidas. E quando a gente entrou, a gente já teve praticamente dois dias depois um trauma na nossa família que a gente perdeu. Eu perdi meu padrasto, né? Minha mãe e seu esposo. Mas os pastores e a esposa sempre ficaram do nosso lado, sempre nos orientando, sempre estando ali para dar uma palavra amiga, sempre nos ajudando.
2: E hoje, como é a sua vida, Natália?
3: É completamente diferente, Bispo. Tipo, eu não só na vida sentimental, mas próprio em 360. Porque antes eu era uma pessoa muito triste. Eu tinha muitos complexos. Eu tinha muita raiva. Eu era bem fechada e toda a raiva, toda a situação, eu carregava dentro de mim. Eu só guardava e chegava no momento que depois eu explodia. Eu não tinha nenhum um bom relacionamento com a minha mãe. Mesmo ela estando do meu lado. Ela sempre me apoiou e tudo, mas a gente não tinha aquela conversa mãe e filha. Era sempre um conflito. Era eu querendo fazer a minha vontade e ela querendo impor a dela. Então, assim, era tão absurdo que eu tinha um relacionamento melhor com o meu padrasto, que não era nem era, a gente não era nem sangue do mesmo sangue, mas eu tinha um relacionamento muito melhor com ele. Mas quando a gente entrou na igreja, quando a gente conheceu Deus, tudo mudou. Agora a gente pode falar que tem um relacionamento, um ótimo relacionamento de mãe e filha, de amigas também.
2: E conseguiu perdoar o seu pai?
3: Consegui. Graças a Deus. Foi difícil. Só que Deus foi trabalhando. Deus foi mostrando que aquilo estava fazendo só mal para mim. E aos poucos eu fui perdoando. E hoje eu posso dizer que eu perdoei ele.
2: E você tem uma família hoje?
3: Hoje sim, graças a Deus. Depois de ter me autoconvencido que nunca teria uma família ou que nunca seria feliz com alguém, hoje, graças a Deus, eu tenho uma família.
2: Realizou o sonho de ter uma família?
3: Realizei.
2: Como está o casamento?
3: É uma bênção.
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2: Só aqui o casal, a Marta e o Daniel. Marta, antes de vocês se conhecerem, a sua vida amorosa, sentimental, como era?
5: Então, familiarmente, eu vinha de um lar destruído, porque os meus pais separaram-se quando eu era muito nova, portanto, eu nunca tive referência de um casamento. A referência de casamento mais próxima que eu tinha era dos meus avós. Portanto, a partir daí, eu nunca, sempre fui buscando que ter uma vida diferente da que a minha mãe teve. Portanto, ter um relacionamento, um casamento que fosse para a vida inteira e ter a minha própria família. Portanto, eu via a mim como a minha mãe uma meia família, éramos só nós as duas. Portanto, sempre foi essa a minha busca, foi tentar encontrar alguém para que eu formasse a minha família.
2: Não via isso, não via essa felicidade na casa dos seus pais?
5: Não, não via. A minha mãe era uma pessoa muito infeliz pelo término do casamento e pela situação toda como foi.
2: O casamento dela durou quanto tempo?
5: Durou cerca de 5 anos.
2: Bem pouco, não é?
5: Sim. Portanto, eu cresci sempre com o sentimento que eu queria ter uma vida totalmente diferente daquela que eu via a minha mãe a ter. Eu sabia que não era por culpa dela, tinha sido circunstâncias da vida, mas eu... Quando eu procurava para mim, eu queria uma coisa que fosse para a vida toda.
2: Mas tinha medo que acontecesse o mesmo?
5: Sim, tinha esse medo. Tinha esse receio de cometer o mesmo erro, de casar com uma pessoa que não quisesse realmente assumir o compromisso
2: antes
5: comigo.
2: De conhecer o seu marido, teve outros relacionamentos?
5: Sim, tive. Tive um relacionamento que durou bastante tempo. Entretanto, terminou por opção minha, porque realmente não estava a corresponder àquilo que eu procurava. E outro foi o relacionamento que tive seguinte, foi realmente porque não quis assumir um compromisso sério comigo.
2: O primeiro durou quanto tempo?
5: 8 anos.
2: 8 anos de namoro sem querer compromisso?
5: Sim.
2: E o segundo durou quanto tempo?
5: O segundo durou 1 ano e meio.
2: Também não, não...
5: Sim, porque
2: você viu que não ia dar em nada?
5: Sim, porque quando eu quis que a coisa se tornasse mais séria e realmente houvesse aqui uma aliança, da outra parte não tive a mesma resposta. Então eu vi que não era a pessoa certa para mim. Se à partida já não queria assumir um relacionamento, para que é que eu ia estar a insistir, perder mais tempo com uma pessoa que não queria assumir?
2: Também, Daniel, antes de conhecer a sua esposa, teve outros relacionamentos?
6: Não. A minha mãe casou muito nova, com 16 anos, e teve 3 filhos. Eu sou o terceiro desse relacionamento. E ela sofria violência doméstica em casa. Vários tipos de agressões, ao ponto de nós crianças tínhamos sempre que nos esconder para não sobrar também para nós, devido ao vício da bebida. O meu pai chegava à casa e agredia muito a minha mãe, desde ferros, cintos, etc. Então eu ficava já com medo. Para mim, família era eu, as minhas irmãs e a minha mãe. O meu pai não fazia parte daquele quadro. Depois, com o avançado do tempo, a minha mãe decidiu separar-se. E o tribunal decretou que eu e as minhas irmãs ficaríamos com os meus avós. Aí tinha, via o exemplo da minha avó e do meu avô, eram casados, tinham um casamento estável. Mas eu, adolescente, comecei a olhar para os exemplos mais próximos da minha idade, tinha o meu tio um pouco mais velho, que tinha vários relacionamentos. E depois, quando se juntavam, aquilo durava 3, 4 meses, às vezes um ano, e o relacionamento deles acabava. Eu então fui ficando com medo, porque a minha mãe não tinha dado certo. O meu tio, o exemplo mais perto que eu tinha, vários exemplos que ele tinha, nunca nada dava certo com ele. Eu então fui-me escondendo muito, fiquei muito retraído.
2: Como os dois se conheceram?
5: Conhecemos-nos através do Força Jovem Universal.
2: Chegaram à Universal? Foi na Universal?
5: Sim,
2: então?
5: Foi.
2: Ambos estavam na Universal?
5: Sim, já frequentávamos.
2: E tiveram experiência com Deus, no seu caso, antes de conhecer o Daniel, teve uma experiência com Deus na fé?
5: Sim, quando eu conheci e vim à Igreja Universal pela primeira vez, o meu foco deixou de ser eu ficar a resolver a parte amorosa e resolver o meu todo. Portanto, conseguir estar sozinha, porque era uma coisa que eu também não conseguia, a viver bem comigo mesma. E sim, foi a minha primeira preocupação, o meu primeiro objetivo foi realmente eu tratar o meu interior, ficar com todos os traumas do passado, todas essas situações que eu vivi dos meus pais familiarmente, ficar livre dessas mágoas, desses traumas que eu tinha carregava dentro de mim.
2: Bom, os dois se conheceram, namoraram quanto tempo?
5: Cerca de um ano.
2: E estão casados há quanto tempo?
5: Faz 9, em março.
2: Como é que foi o momento, Daniel, que você falou do casamento com ela? Chegou para ela e falou assim, olha, eu quero me casar contigo. Fez aquele, comprou a aliança e levou, mostrou. Como é que foi?
6: Eu sempre fui muito decidido e acho que lhe dei indicação que estava prestes para pedir em casamento. E foi um momento mais reservado, mais particular. E foi o que fiz e já estava convicto que ela ia dizer assim.
2: E depois de quanto tempo que se casaram, depois desse pedido?
5: Foi pouco tempo, foi 3 meses, porque nós estávamos decididos, nós sabíamos que era a pessoa certa um do outro, portanto foi uma coisa mais, assim, vamos avançar, não vamos estar a perder tempo também.
2: E quer dizer, o casamento está muito bom?
5: Sim.
2: É a esposa que você almejava?
6: Sim, eu acho que supera um bocadinho as expectativas que eu tinha. Até porque às vezes ela vem com os temas, quer que eu passe um creme, ou quer que eu faça uma coisa. Eu naquele momento digo não, mas depois fico a pensar, ela quer o meu bem e depois começa a fazer e depois começa a notar diferença. Então acho que ela encaixa muito bem os conselhos que ela me dá. Às vezes sou um bocadinho mais teimoso, ela já me sabe levar melhor. Então acho que está perfeito. Eu acho que não trocaria por nada. Por isso não tenho mesmo como queixar.
2: Casaria de novo com o Daniel se ele pedisse casamento hoje?
5: Eu todos os dias agradeço por ele estar na minha vida, porque realmente eu vejo que foi a pessoa certa para mim. É a pessoa certa para mim.
0: O Espírito Santo é a maior dádiva que Deus possa conceder e dar para uma pessoa. E essas pessoas que você acabou de acompanhar provam isso. Inclusive, pastor Tiago, a senhora Natália Silva, ela que tinha ódio dentro dela, abandonada pelo pai, rejeitada, depressiva, Deus curou essa mulher e, consequentemente, ele entendeu que sozinha ela não ia conseguir vencer. Ela se entregou para Deus e ela hoje tem o Espírito Santo.
1: Hoje ela tem o Espírito Santo, a vida totalmente realizada, uma vida completa. E normalmente a vida da pessoa só fica completa quando ela recebe o Espírito Santo. Porque muitas pessoas, elas têm dinheiro, casa, carro, trabalho, emprego, uma carreira profissional, são formadas, porém elas têm a sensação que falta algo, como se algo faltasse, alguma coisa para preencher, tem um espaço vazio. É o Espírito Santo que ocupa o principal espaço. Enquanto o Espírito Santo não ocupar aquele espaço, a pessoa vai se sentir incompleta, vazia.
0: Procure uma Universal próximo de si hoje e você vai ser ajudado. O Espírito Santo vai fazer aquilo que a mão humana, o braço humano não pode e também não tem poder para fazer. Pastor Tiago, hoje domingo, na nossa Universal de Câmara de Lobos.
1: Estrada João Gonçalves Jarco, número 108, na Vila, às 7 da manhã, 9, horário principal, 15 também às 18.
0: Eu, pastor Vitor, esse amigo que vos fala na nossa Universal de Ribeira Brava, Estrada Regional 104, próximo ao Corpo de Bombeiros, próximo ali à Segurança Social. 7 da manhã, 15 às 18 horas, mas em especial, 9 da manhã, na grande concentração de fé e milagres, tá bem? Fico por aqui com a minha participação, deixo uma saudação a todos os nossos ouvintes. Um forte abraço a todos e até a próxima oportunidade. Até o próximo encontro.
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8: A fé é o ponto inicial. É como a partida de um avião. Mas o que a mantém sempre no alto? A continuidade da fé é a confiança. Quem separa uma da outra jamais chegará ao seu destino final. Não se esqueça que o trajeto da vida não é feito apenas de belas paisagens. Repentinamente surgirão as turbulências, as tempestades, e neste instante, o que irá te sustentar? Muitos, mas muitos têm caído, pois em um momento tiveram fé para conquistar, mas não tiveram confiança para se manter na fé. Quem confia em Deus, ainda que tudo pareça contrário e difícil, permanece firme, pois os seus olhos não estão nas densas nuvens, mas no Senhor que está acima de todas elas. Porque ainda que a figueira não floresça, nem haja fruto na vide, ainda que decepcione o produto da oliveira e os campos não produzam mantimento, todavia eu me alegrarei no Senhor, exultarei no Deus da minha salvação. Como você reage quando tudo vai mal? Quem é você quando ganha? Quem é você quando perde? Jamais deixe de fazer a manutenção da sua fé. Ela tem de ser cuidada e mantida para que as suas conquistas permaneçam. E isso só é possível mediante o poder da confiança. O verdadeiro servo de Deus vive pela fé, na fé e de fé em fé, até ao fim.

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1: São 2 horas.
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1: São 6 horas da manhã. Vamos agora à oração do trabalhador.

Senhor Pai querido e Pai amado, nessa manhã de domingo, eu estendo as minhas mãos para todos os amigos ouvintes, especialmente aqueles que já estão acordados para irem para a igreja, aqueles que já estão preparados para assistir o culto das 7 da manhã, das 9 da manhã, aqueles, meu Pai, que por obrigação têm que ir trabalhar. Eu estendo as minhas mãos aqui dos estúdios da rádio para abençoar todos os amigos ouvintes, que haja luz. Meu Senhor, eu aproveito essa oportunidade para repreender o espírito da briga, o espírito da separação, do divórcio, que tem estado nessa casa, nessa família, esse entendimento de que só o divórcio resolve, seja removido agora. E que essa pessoa, ela consiga enxergar o amor da sua vida nesse casamento. Eu abençoo essa casa, eu abençoo essa família, eu abençoo esses filhos. Que haja luz e que haja paz. Senhor Jesus, espalhe os teus anjos agora, na casa, na família, aonde houver uma pessoa, espalhe os teus anjos agora, para livrar de todos os males, de todas as doenças, de todos os vícios, e que hoje, domingo, seja um dia em família grandemente abençoado. Consagra este copo com água, que seja o santo remédio, e todos que beberem desta água, meu Pai, tenham saúde, saúde para trabalhar, forças para se levantar, e ainda hoje, está na igreja para buscar o Espírito Santo. Eu oro pelos afastados, e pelos que estão cansados, fortalece e abençoa. Em nome do Senhor Jesus, beba da sua água, receba forças, receba paz. Graças a Deus. Levante a sua cabeça, meu amigo, minha amiga, e Deus vai te iluminar, tá bem? Daqui a pouco, nós vamos nos ver às 9 da manhã aqui no Cenáculo do Funchal. Entretanto, eu ofereço essa linda canção da família a todos os meus amigos ouvintes.

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1: Olha, que Deus abençoe a senhora, ao senhor, nesse domingo. Você e a sua família vão estar diante de Deus para receber a paz, a alegria, a satisfação, o prazer de estar juntos. Porque nesse momento, meu amigo, minha amiga, muitas famílias estão divididas, separadas, destruídas, casamentos que começaram bem. Até porque uma pessoa, quando se casa, ela se casa por amor. É ou não é verdade? Você se casou com seu marido, casou com a sua esposa, você hoje formou uma família por amor, exclusivamente por amor. Entretanto, o tempo foi passando, as crianças chegaram, situações aconteceram, problemas econômicos, financeiros, família, e hoje você descobriu que a sua família está dividida e que, se calhar, o amor que você sentia, você já não sente mais. E você está pensando no divórcio, porque você sofre maus tratos, você sofre abuso, você é vítima de violência dentro da sua casa. E o seu marido, a sua esposa, para a família é uma boa pessoa, mas só você sabe quão mal é dentro da sua casa o ambiente. Nem as suas crianças imaginam que o pai é violento e te maltrata, te abusa, te machuca, te fere. E não é nem a questão das marcas físicas, minha amiga, meu amigo. É a questão das marcas interiores, das feridas na alma que a senhora tem. Porque não é o primeiro casamento que você sofre abuso. Não é a primeira vez que você sofre violência doméstica. Os outros relacionamentos foram assim também. E você se pergunta, meu Deus, por que eu sofro tanto? Por que eu nunca tenho uma família unida? Olha, hoje domingo, Deus vai te responder essa pergunta. Aqui no altar onde nós estamos, nós vamos apresentar a nossa família. Você vai trazer o álbum de família, nós vamos apresentar a Deus. E assim como Deus salvou Noé e a família dele, Deus vai salvar a sua família também. É preciso que você venha, é preciso que você ouça esse convite, tome uma atitude. Você que vive aqui na Ilha da Madeira, hoje é o dia que Deus escolheu para mudar a história da sua vida. Nós vamos acompanhar o testemunho da dona Sônia, que era frustrada, claro, sofria violência, abuso, maus tratos, vivia infeliz dentro de casa, era doente, mas Deus mudou a vida da dona Sônia. E olha, Deus vai mudar a sua vida também.
2: Eu perdi o meu pai ainda bebê e eu questionava a Deus por que ele tinha levado o meu pai tão cedo.

Isso foi criando em mim uma frustração, porque eu idealizava, eu imaginava como é que seria a minha vida se meu pai fosse vivo. Isso foi aumentando a dor da perda, a dor da ausência, e essa dor, essa amargura, essa tristeza foi aumentando. Pensava em suicídio, tentava praticá-lo, mas na hora eu não tinha coragem. E isso ainda me frustrava mais, porque eu não conseguia acabar com aquele sofrimento. E então pedia a Deus para me levar logo, para me levar para junto do meu pai. E isso trouxe-me amargura na alma. Eu estava depressiva, eu estava com uma angústia na alma, uma tristeza profunda que me fazia com que eu isolasse de tudo e de todos, mas eu não sentia que precisava de ajuda. Eu só falava para Deus o porquê daquilo estar-me a acontecer. Então acompanhei a minha mãe à Igreja Universal e aos poucos fui percebendo que ali Deus podia me ajudar. Fui colocando os ensinamentos em prática. Deus limpou o meu interior. Ganhei forças para seguir em frente. Casei, queríamos construir casa, queríamos construir uma empresa que nos sustentasse, que realizasse os nossos sonhos. E então a gente foi à luta. A gente trabalhou muito. Acabamos por o nosso foco não ser mais a presença de Deus. Essa negligência refletiu-se no nosso relacionamento. Surgiram traições. Nesse momento, o chão saiu dos meus pés. Ou seja, aquele tempo que eu dediquei à família, ao realizar de sonhos, foi tudo em vão. Eu não vi que não é pela força do nosso braço. Neste processo de reconstrução, eu conheci uma pessoa, tornou-se importante para mim. Acreditei que essa pessoa ia cicatrizar a ferida que eu tinha tido no, com o divórcio, mas a dor voltou novamente quando ele foi vítima de suicídio. Ou seja, começou a surgir pensamentos de culpa, porque o porquê daquilo estar a acontecer novamente comigo. Decidi entregar a minha vida nas mãos de Deus. Todas aquelas questões, o meu passado, entreguei nas mãos de Deus.

Eu queria Deus dentro de mim e para isso eu tinha que buscar o Espírito Santo. Ele sim é que ia cicatrizar as feridas que foram sendo abertas até aquele momento. O passado deixou de doer. É como se tivesse ido para o mar do esquecimento. Já não dói mais. O mais importante para mim, a maior riqueza que eu tenho neste momento, é ter o Espírito Santo comigo. Eu antes era uma pessoa triste, isolava-me, cheia de questionamentos. Hoje não tenho pensamentos suicidas. Hoje quero ajudar outras pessoas, mostrar a outras pessoas que existe solução, que elas não estão sozinhas. Hoje já não sou mais órfã. Deus é o meu Pai.

Eu tenho certeza, meu amigo, minha amiga, que o testemunho da dona Sônia chamou sua atenção. Mostrou para você uma porta a entrar. E repare, não é uma igreja ou uma religião que você tem que se associar. Não é uma agremiação, uma congregação que você vai estar. Não é mais uma religião da qual você vai se juntar. Não é isto. O que nós propomos é felicidade dentro de casa, harmonia, prazer, alegria de estar com a sua família, algo que a senhora tem visto em filmes, em novelas, é ou não é? Família unida, tomando pequeno almoço, toda a gente ali convivendo, é o seu sonho, mas isso é apenas uma imagem na sua mente da qual não faz parte da sua realidade, porque você leva porradas, porque você tem levado maus tratos. Você é uma pessoa que sofre imenso há décadas de solidão, de tristeza, vícios. Você já se habituou a ser chamada de nomes, a ser colocado abaixo de cão. Você já se habituou a ser mandado embora de casa pela sua mulher. Você já se habituou a ser escorraçado de dentro da sua própria casa.

0: Sônia mostra exatamente isso, que para a senhora tem jeito, para a sua família tem solução. Tome uma atitude. A concentração de fé e milagres que nós realizamos todos os domingos, 9 da manhã, aqui no Cenáculo do Funchal, é a solução que vai mudar a história da sua família. Traga fotografia, peça de roupa, traga algo que represente o seu familiar e nós vamos fazer essa oração. Repare. A Bíblia fala sobre Noé, que Deus considerou Noé um homem íntegro, um homem justo. E Noé amava a sua família, Noé andava com Deus. E Deus, por causa de Noé, poupou a família dele. E é isso que nós vamos pedir hoje. Deus, poupa a nossa família. Eu vou pedir a Deus que poupe o seu casamento, que poupe o seu filho, porque Deus sabe que você precisa da sua família. Deus sabe que você ama a sua família. Então, aceite esse desafio, esse convite e venha hoje colocar a sua família no altar de Deus.
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0: Olha, você que nos assiste nessa manhã de domingo e você não tem com quem desabafar, você está sozinha, você está desesperada, triste, angustiada, sua família te rejeitou. Esse fim de semana tem corrido muito mal para si, porque todos te rejeitaram, todos te abandonaram, as pessoas, elas te deixaram de lado, estão no convívio. Repare, hoje é domingo, sua família já tem um convívio marcado, já tem almoços, né? Almoços marcados por casa de parentes, porque todos estão de férias, e eles esqueceram de te chamar, esqueceram de você, te rejeitaram. Então, se você precisa desabafar, você precisa de uma oração, ligue na Central SOS. Nós estamos agora à sua disposição para poder te ajudar. O pastor Flávio, que é o responsável pela Igreja Universal ali na cidade de Machico, aqui na Ilha da Madeira, ele está na Central SOS e ele traz ali nomes de pessoas que nos ligaram.
3: Bom dia, Bispo. Bom dia a todos. Nós estamos aqui na Central de Atendimento, aqui na Ilha da Madeira, e nós estamos à disposição para todas as pessoas que precisam de desabafar, precisam receber uma oração ou esclarecer alguma dúvida com respeito à Igreja Universal mais próxima. Ela pode ligar agora para nós e ser ajudada. Como é o caso, por exemplo, do Sr. Fernando Costa, que nos ligou de Genebra, na Suíça. Ele que desde que começou ou desde que passou pelo processo de divórcio, foi diagnosticado com depressão e começou a ter insônias e muito medo. Diante dessa situação, já foi orientado e temos orado por ele. Como a senhora Filomena, que nos ligou também de Bragança, que foi diagnosticada com cancro, já temos também orado por ela. E a senhora Aduzinda dos Santos, que nos ligou de Almada, e pede oração porque de uma hora para outra tudo começou a variar em casa, e pede proteção para si e para a sua família. Também já deixou os nomes e já oramos e temos orado por todos. E você que nos acompanha neste momento, que está a passar também por uma situação difícil, você que não tem ninguém a quem ligar, você não tem ninguém com quem conversar ou que lhe possa ajudar, nós estamos à sua disposição. A Central de Atendimento tem pessoas preparadas e dispostas para lhe ouvir e para lhe ajudar. Pode ligar agora para o número 218-368-008, 218-368-008.
4: Telefonar a alguém é um gesto que tem se tornado tão fácil e simples que chega a ser estranho como alguém pode levar

0: tanto tempo a ligar? Para a linha SOS. Nesta linha telefónica, milhares de pessoas são ajudadas. E o que isso tem a ver consigo? Tudo. Se está a passar por situações difíceis, no trabalho, saúde ou até mesmo dentro de si, é ali que pode ouvir respostas às suas questões e problemas. Claro que se quiser informações sobre moradas ou outros assuntos relacionados à Igreja Universal, é através desta linha que será esclarecida. 218-368-008. Este é o número que pode e deve ligar. Na linha SOS, um telefonema faz a diferença na sua vida.
1: Obrigado, Pastor Flávio, e também a todos os voluntários. Agora, minha amiga, é você se arranjar, se preparar, preparar o álbum de família, ou uma peça de roupa, ou um objeto desse familiar que tem o vício do álcool, vício das drogas, é uma pessoa problemática, é uma pessoa doente. Você vai trazer aqui no altar do Cenáculo, do Funchal, e nós vamos abençoar a sua família. E eu garanto para si que é na hora, o alívio que você vai ter é imediato. Você vai se sentir em paz aqui dentro do Cenáculo. A partir do momento em que você colocar os pés aqui, o Espírito da Paz, que é o Espírito de Deus, vai entrar na sua vida. Preste bem atenção. O Espírito Santo é a solução para a sua vida. Hoje, 9 da manhã, o Espírito Santo será derramado sobre você. Rua Doutor Brito Câmara 32, aqui no Cenáculo do Funchal, de frente, os bombeiros sapadores do Funchal, nós temos um belíssimo cenáculo e você vai estar conosco, tá bem? Procure a Igreja Universal aí na sua localidade, aceda ao website igrejauniversal.pt, obtenha todas as informações a respeito do trabalho que nós realizamos e também a morada e o horário certo para você hoje ainda estar nessa reunião, tá bom? Nós finalizamos o nosso programa de hoje, voltaremos amanhã nesse mesmo horário. Deus abençoe a si. Fique bem, um excelente domingo.
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1: A fé vem pelo ouvir e o ouvir a palavra de Deus. Só há uma coisa que faz a fé estar viva. Só há uma coisa que faz a confiança manter a fé viva. É você ouvir a palavra de Deus com espírito. Porque quando você ouve a palavra de Deus com espírito, você tem energia, tem ânimo, tem vida, tem a capacidade de dar a volta por cima e lutar pela sua família. E é isso que nós fazemos aqui aos domingos pela manhã. Hoje, daqui a pouco, nós vamos fazer isso. 9 da manhã. Nós vamos clamar a Deus, vamos orar a Deus, vamos buscar o Deus que permitiu Noé construir uma arca para a sua família e esperou o tempo que foi preciso, que foi necessário, até que Noé, ele acabasse de construir a sua arca. E o que é que aconteceu? Deus permitiu eles entrarem na arca e depois veio a destruição da humanidade através do dilúvio. Hoje, Deus, ele não vai permitir mais com que o mundo seja destruído por dilúvio. Mas talvez você esteja a passar por um dilúvio na vida. Você esteja a passar por um momento difícil na sua vida. Assim como os testemunhos que nós temos colocado aqui, como o testemunho da Marlisa Soares. A Marlisa Soares nasceu num lar destruído. Você vai ouvir que o pai até era traficante e dava muitos maus tratos à família. Então era o dilúvio que ela passava. Mas a história dela não terminou mal. Ela continua, aliás, porque ela chegou até a Universal completamente na miséria. Ela foi aqui, ela veio aqui e recebeu o alimento físico, mas também o alimento espiritual. Acompanhe o testemunho.
2: Desde a minha infância, tive uma vida completamente destruída. Já nasci num lar destruído. Meu pai era traficante de droga, tinha bastantes amantes, então eu já nasci num lar assim. Foi piorando, porque quando comecei a crescer, vi o meu pai a agredir a minha mãe fisicamente e verbalmente. Mas fisicamente ao ponto de pegar na cabeça dela e bater contra a parede, de ela ficar com os olhos pisados, com a cara rasgada. Era isto constantemente. Mas o ponto que me marcou muito negativamente foi quando eu vi o meu pai a tentar violar a minha mãe. Eu não percebia bem o que era aquilo que estava a acontecer, mas sabia que a minha mãe não queria, estava a ser forçada. Então isso marcou muito a minha vida ao longo da minha adolescência, foi uma imagem que não me saiu da cabeça. Sou de uma aldeia e os meus familiares à volta apoiavam o meu pai como quem. Nasci numa aldeia, a minha mãe casou, a minha mãe tinha que aguentar com aquilo a vida toda. E eu e os meus irmãos nunca tivemos apoios familiares, mas chegou um ponto que o meu pai queria trazer a amante dele para casa connosco, viver connosco, a minha mãe, a amante e nós os três filhos. Minha mãe não aceitou aquilo. E foi pedir ajuda ao meu avô, pai dela, na qual o meu avô virou as costas. Disse que não aceitava, não lhe ajudar, mesmo vendo a minha mãe sendo pisada, não. O dever da minha mãe era ficar em casa com o meu pai. E uma tia minha viu, assistiu e deu-nos abrigo num sótão, onde ela de noite guardava os animais domésticos, galinhas, patos, ou seja, vivíamos num sítio onde durante a noite os animais domésticos, as galinhas faziam os barulhos, os patos faziam os barulhos. Eu dormi no chão com a minha mãe, e os meus irmãos dormiam num quarto, numa cama. E então a minha mãe, no desespero, pegou em sacos, sacolas com roupa, nossa roupa de vestida, mais nada, e veio fugida para o Porto. Ou seja, vindo de uma pequena aldeia, daquele ambiente familiar destruído, para a cidade grande, onde não conhecíamos nada. A minha mãe não tinha onde ir, né? Não tinha com familiares contar, e andávamos a mudar de casa em casa. Mudávamos de casa em casa porque a minha mãe trabalhava de dia em senhoras domésticas, à noite trabalhava num lar de idosos, ou seja, eu não tive pai, mas também não tive mãe, porque infelizmente ela teve de trabalhar muito para nos sustentar, porque o meu pai nunca quis saber de nós. Como eu em criança assistia a tudo isto, era impossível não me comparar com crianças que tinham famílias ditas normais, pai e mãe. Ou seja, eu ia chegar à escola e via o pai a levar a criança à escola, com a boneca, eu nunca tive brinquedos. E era muito frustrante para mim, era muito triste, apesar de eu não saber explicar muito bem na altura o que era aquele sentimento, era muito triste para mim eu não ter família, eu não ter um pai que me levasse à escola, eu não ter um afeto de um pai, eu não ter um carinho de um pai. Isso já era muito triste, fazia-me comparar com as outras crianças, fazia-me ficar fechada, não confiar em nada nem em ninguém. chegava à casa, ficava muito calada porque não queria magoar a minha mãe ou falar do assunto porque ela já tinha tantos problemas, mas com isso fui crescendo uma criança muito fechada em mim mesma, muito triste, muito vazia, infeliz, porque aquela comparação, eu sempre era inferior a toda a gente porque eu não tinha uma família estruturada, e esta foi todos os meus sentimentos que fui alimentando desde criança. E nesse ponto eu conheci a Igreja Universal. Falaram-nos, era perto de minha casa na altura, e a minha mãe foi no desespero pedir ajuda, um apoio para nós, para que nós recebêssemos. No momento em que eu cheguei à igreja, eu senti uma grande diferença porque fui muito bem recebida. Ou seja, eu nunca tive amor, mas na igreja fui muito bem recebida. Fui amada, fui acarinhada, senti-me em família. Foi a primeira vez que eu tive a sensação de que era família. Além de que ajudaram com sacolas de alimentos, porque nós chegámos completamente sem nada. Então aí senti logo uma diferença. Quis ficar ali, quis permanecer ali, manter-me ali, porque eu senti completamente diferente do ambiente de casa. Foram-me ensinando o que era certo, o que era errado, o que era amor, o que era família. E aí eu fui analisando o meu interior e comecei a entender que eu odiava o meu pai. Porque intimamente eu queria esconder aquele sentimento ou aqueles pensamentos, mas eu queria que o meu pai morresse. Porquê? Porque eu não tinha mãe por causa dele. A minha mãe trabalhava tanto porque tinha 60 aos filhos, porque o meu pai não queria saber dos filhos que teve. Então, eu não tinha festas de aniversário, eu não tinha brinquedos, eu não tinha doces para comer enquanto eu via todas as crianças comer. E aquela culpa toda, aquela frustração que eu sentia, eu culpei o meu pai por tudo isso. E eu tinha duas opções. Ou viver com aquele sentimento ruim e isso ia me destruir, ou largar esse sentimento e procurar o mais importante, que eu ouvia falar, porque eu ouvia que ele transformava vidas e que mudava completamente o interior e depois isso refletia-se no exterior, e eu quero aquilo. E na igreja eu entendi, na palestra eu entendi que aquilo me fazia mal a mim mesmo. Nem era o meu pai, porque ele, as atitudes dele foi a escolha dele, mas aquilo estava-me a consumir. Tomei a decisão de falar com ele, de o procurar, porque até então meu pai nunca nos procurou, não queria saber de nós, mas eu queria me tirar aquilo dentro de mim, eu queria tirar aquele sentimento ruim dentro de mim, porque eu sabia que só seria feliz verdadeiramente, ou só tinha Jesus dentro de mim, se eu entregasse aquele sentimento negativo que estava dentro de mim. Foi uma conversa difícil, não vou dizer que foi uma conversa fácil, foi uma conversa difícil, mas que eu disse ao meu pai que eu tinha sentimentos ruins contra ele, que eu culpava por a vida que eu levei até então, mas que eu o perdoava, que eu é que precisava de perdoá-lo, eu é que precisava para eu ficar bem, e pedi perdão a ele por sentir o desejo de morte da morte dele. A partir daí foi um alívio. Não sei explicar, eu fiquei livre, leve e solta, como costuma dizer. Aí foi um grande passo, ou foi um dos passos para eu conseguir ter Deus dentro de mim. E depois foi um processo. Entretanto, eu consegui um emprego, fui crescendo e consegui um emprego. A minha mãe conseguiu empregos melhores e conseguiu estabilizar-se financeiramente, até ao ponto de o impossível acontecer. Nós conseguimos uma casa própria. A minha mãe com três filhos menores, a minha mãe conseguiu a casa própria, a casa dos nossos sonhos, casa a estrear. Cada um tinha um quarto, porque até então eu dormia muitas vezes com o meu irmão, ou com os meus irmãos, ou com a minha mãe, dependia da situação das casas para casas, e aí foi uma mudança completa. Depois tive a ideia e a inspiração do próprio Deus para abrir o meu próprio negócio. Como eu acompanhei a minha mãe e via como era a minha mãe trabalhar com idosos, eu trabalhei naquilo parte da minha vida quando estava com ela, acompanhei saber o que era, então decidimos abrir o próprio negócio. Tudo isso foi um passo de cada vez. Começou lá atrás, quando eu entreguei-me, quando eu limpei aquele mal que estava em mim, mas tudo foi restaurante. A partir daí, quando eu entreguei isso, fiquei muito mais leve, eu podia preencher aquele vazio. Aquele vazio que estava ali, eu podia preenchê-lo. Ou seja, foi uma busca depois pelo Espírito Santo. Busquei o Espírito Santo, entreguei-me, mostrei que eu precisava dele. Eu é que precisava dele para mudar a minha vida. Foi completamente diferente quando eu o recebi. Ele é a melhor coisa da minha vida. Eu posso perder tudo, eu posso perder a minha casa, eu posso perder os meus bens materiais, mas ele eu não posso perder. É mais importante que o ar que respiro, porque foi ele que me sustentou depois de caminhada. Ou seja, eu sem ele neste momento eu não sou nada. A minha vida está estruturada, eu tenho o meu negócio próprio, como referi, tenho a minha casa própria, minha mãe tem a casa própria, sou feliz, não tenho ódio nenhum com o meu pai, de vez em quando vou ligando para ele, falando para ele. Os meus irmãos eram infelizes, hoje em dia são casados, têm família, são felizes no casamento. Hoje eu posso dizer que sou uma pessoa feliz. A Marlisa hoje não é triste, é uma mulher realizada. A minha família é realizada, somos uma família unida e não passamos de forma nenhuma dificuldades nenhuma. Por isso eu hoje posso dizer que sou completamente feliz.
1: Graças a Deus. E quantos estão a viver nessa situação? Ou até a pensar em fugir? Você está a pensar fugir da sua casa para viver longe desse problema que você está a viver hoje, desse dilúvio que você está a viver hoje. Mas não precisa de ser assim. Faça como a senhora Marlisa e construa uma arca para si e para a sua família. Tudo o que é necessário é uma pessoa. Você não precisa que seus familiares creiam que é possível mudar. Não precisa que os seus familiares queiram mudar. Você só precisa de crer. E se você crer, você estará então conosco buscar essa força para a sua fé. Você estará conosco para buscar essa energia que vem do altar. E logo hoje, domingo, dia do Senhor, Deus, Ele ama quando nós o vamos buscar na casa dEle. E você pode ter essa oportunidade, não só ter essa oportunidade de estar aqui, mas você que quer também desabafar, conversar, pegue no seu telemóvel, aponte aí agora o contacto da nossa linha do SOS Espiritual, 218-368-008. Você vai ter uma equipa à disposição sua. Aliás, você pode ligar e vai falar diretamente com um dos nossos atendentes aqui do Cenáculo da Madeira. Você pode ligar e vai falar com os atendentes do Cenáculo da Madeira. Vai lhe dar a direção, vai lhe dar a força e você vai com certeza ser o próximo testemunho como o testemunho da senhora Marlisa Soares. Preste atenção a esse spot que fala mais sobre o dia do domingo e o quanto ele é importante para a vida de quem crê em Deus.
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4: Aqui eu tenho o casal, a senhora Sandra e o seu Rui. Como era a sua vida de aparência, dona Sandra?
5: Então, eu venho de uma família tradicional e para mim era difícil assumir aquilo que eu vivia no meu dia a dia. Então eu fazia de conta que eu era feliz, que eu era realizada profissionalmente, que a minha vida era boa, que o meu casamento ia tudo bem, quando na verdade não era nada disso. Tanto que esse casamento acabou e depois veio uma outra fase, que era mostrar que eu era capaz de sozinha vencer o mundo. Então eu fazia de conta que tudo corria bem. Mais uma vez eu era, aparentemente, mostrava que eu era realizada profissionalmente, que financeiramente eu não tinha dificuldades, o que também não era verdade, porque é muito difícil criar dois filhos sozinha. E era tudo um faz de conta. Tudo na minha vida era um faz de conta. Tinha um bom trabalho, tinha um bom salário, mas a minha vida era atulhada de dívidas e eu mostrava para os outros uma coisa que eu não era. Na roda de amigos, porque todos, quando se tem um determinado estatuto numa classe social, não se convive com outras pessoas. Então eu tinha que manter aquele status. Profissionalmente, era uma pessoa realizada aos olhos dos outros. Havia muitas pessoas que diziam: eu gostava de estar no teu lugar, eu gostava de desempenhar as tuas funções. Eu era uma boa líder da equipa que eu liderava, mas eu saía do trabalho e entrava no carro e vinha até a casa vazia, porque não era aquilo que eu gostava de fazer, não era aquilo que eu queria, não era aquilo com que eu me identificava. Era tudo um conjunto de situações. Aparentemente eu tinha uma saúde boa e eu sofria de depressão, de síndrome do pânico, uma mala de grife e lá dentro era só medicamentos, porque eu não vivia de outra forma. Bastava eu pensar que não tinha medicação comigo para eu ter um surto de pânico e ir para o hospital. Então foi assim a minha vida há muito tempo. Sentia-me muito vazia porque, como eu dizia há pouco, basta eu e os meus filhos e está tudo bem, mas não era verdade. Eu sentia falta de alguém ao meu lado. Eu olhava para a minha família, e nomeadamente os meus pais sempre foram uma referência para mim, e eles sempre... foi um marco. Eu queria ser como os meus pais foram, um casal feliz que viveu uma vida juntos e que me criaram e que me deram uma boa educação, mas eu não conseguia dar isso aos meus filhos, porque eu não tinha a outra parte, eu era sozinha com eles. Então tudo isso foi criando em mim cada vez mais vazio, cada vez mais tristeza, e foi também durante muito tempo a tal capa que eu fui criando, o muro que eu fui construindo para que os outros não vissem quem eu realmente era.
4: E o senhor Rui também vivia essa situação?
6: Sim, financeiramente, pronto, porque eu também tinha um bom emprego, tinha um bom salário, mas também estava a investir muito em mim, portanto nos cursos, tirei cursos e queria investir muito na área da saúde, e foi nesse seguimento que eu também depois comecei realmente a investir. Não tinha dinheiro para fazer esses investimentos, teve que ser, portanto, ir à banca, portanto, pedir empréstimos, e esses sucessivos empréstimos, e para manter a minha vida também em cima, portanto, acabei por também ter essas dificuldades a nível financeiro. E ninguém se apercebia. Portanto, eu estava a viver essa vida sem as pessoas se aperceberem, sem a minha família, sem os meus amigos. Portanto, foi assim que eu mantive a minha vida, assim, durante vários anos. Portanto.
4: Quer dizer, a vida faz de conta.
6: É.
4: Mas um dia, senhora Sandra, a vida faz de conta, deixou eu desistir e passou a ter uma vida verdadeira, né?
5: Sim, sim. Eu fui muito resistente aos vários convites que a minha mãe fez para vir à igreja, mas numa das vezes que eu vim, foi-me feito um desafio por um pastor de permanecer durante um determinado número de reuniões, e se nada acontecesse, então eu podia ir embora à minha vida e não voltar mais. Vamos ver se funciona mesmo. E obviamente que... eu tive que me render às evidências e a minha vida começou a mudar, sim.
4: Muito bem. O senhor Rui, da mesma forma, né? O senhor chegou
6: da mesma forma.
4: E a convite de alguém, como foi?
6: Sim, portanto, eu tinha a minha mãe a lutar pela família toda, portanto, na igreja, já há vários anos, e constantemente ela estava-me a convidar para ir com ela, até que eu realmente, houve um momento em que se fez luz e disse, bem, eu já não posso continuar com esta vida. Porque eu tinha um vazio enorme, era triste, mágoa, portanto esse vazio estava-se a aprofundar cada vez mais, portanto, até que houve um momento em que eu, pronto, acedi ao convite da minha mãe e fui, portanto fui à igreja. Eu realmente comecei a ver diferenças, porque era realmente o meu interior que estava mesmo muito, muito debilitado, minha autoestima muito em baixo, e portanto houve essa mudança interior, portanto houve também, teve que haver uma entrega. Da minha parte, a palavra de Deus entrou e...
4: E passado mais algum tempo, os dois conheceram-se também na Universal.
5: Sim.
6: Sim. Já estava, portanto, eu já estava livre, liberto, a cura interior veio, a paz, que era isso que eu também procurava muito, essa paz interior.
4: Quer dizer, os dois deixaram de viver de aparência, né?
6: De aparência, completamente.
4: E agora passaram a ter uma vida real, verdadeira.
6: Né? Sim.
4: Quer dizer que... Hoje não é mais a vida de aparência, né?
5: Não.
4: De ser uma pessoa que aparentemente é feliz no casamento. Hoje é uma realidade.
5: Sim, hoje é real.
1: Graças a Deus, temos tido testemunhos, temos tido relatos, provas evidentes de que o nosso Deus, Ele não escolhe as pessoas certas. O nosso Deus, Ele não escolhe as pessoas ricas. Ele não escolhe as pessoas mais capacitadas, não. O nosso Deus não escolhe pessoas assim. O nosso Deus escolhe pessoas como talvez você, deprimidas, tristes, cabisbaixas, sem ânimo. Mas todo dia, como fala lá em Mateus capítulo 17, 20, pois em verdade vos digo que se tiveres fé como grão de mostarda, e direis a este monte, passa daqui para acolá, e ele passará, nada vos será impossível. Todo dia há lutas, luta hoje, vai haver lutas amanhã, vai haver lutas depois. Se não contra os problemas externos, contra o seu eu, contra o nosso eu, temos lutas diariamente. Há uma batalha a acontecer e sem pazes. Por isso, a sua fé deve ser colocada em prática diariamente. Como um músculo, sabe? Sabe quando a pessoa que vai no ginásio e ela quer crescer um bocadinho os seus músculos, ela tem que pegar num peso maior do que ela conseguia pegar, do que ela normalmente consegue pegar. Porque só o músculo ser exercitado é que não vai ser atrofiado. Assim também a fé. A fé deve ser exercitada diariamente para não atrofiar, não é verdade? Porque a fé é um canal de comunicação com o nosso Deus. E se ela está atrofiada, sem fé é impossível agradar-lhe. Você quer agradar a Deus? Então a sua fé é a chave para destrancar os seus caminhos, para agradar a Deus, para que Deus venha fazer na sua vida o milagre como Ele tem feito na vida de muitas pessoas, como você tem ouvido. Tudo o que você precisa fazer é vir de todo o coração. Deus ama. Deus ama a verdade no nosso coração. Deus ama a verdade no nosso íntimo. Se você vier, não importa se você é uma pessoa de religião católica, espírita, se é cartomante, se é bruxo, se é teu. Você tem dentro de si o desejo só de ouvir essa programação, de ter a mesma alegria e felicidade dos relatos? Então não olhe à religião, à classe social, à etnia. Olhe ao seu desejo que Deus quer atender daqui a pouco, às 9 da manhã, aqui no Cenáculo da Madeira, na rua Doutor Brito Câmara, número 32, em frente à rotunda dos bombeiros sapadores do Funchal. Os obreiros vão estar aqui na entrada, você pode pedir para falar com o pastor, com o bispo. Aliás, na entrada da porta o bispo estará a ungir o alto da cabeça de todos. Você pode trazer também uma garrafa de água que estaremos a colocar a gota do milagre. Então tudo para trabalhar em favor da sua felicidade e da sua família. Venha construir a arca diante do altar para si e para a sua família. Daqui a pouco nos encontraremos, assim eu creio. Até já.

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1: Cordialíssimas saudações, votos renovados de uma excelente tarde. Olá, sejam todos muito bem-vindos a mais uma edição do nosso programa de Música Pedida. Esperamos que desde já estejam desfrutando de um bom almoço e, claro, acompanhados do calor da nossa companhia. Já sabem como acontece nestas nossas emissões de Música Pedida. Durante toda a tarde estaremos na sintonia das melhores rádios. Desde os estúdios da Rádio Festival em 98.4 FM, em simultâneo com a Rádio Sol em 103.7 FM, Rádio Zarco em 89.6 FM e também em simultâneo com a Rádio Palmeira em 96.1 FM. Com certeza que esta tarde vai ser uma tarde verdadeiramente especial, com momentos inesquecíveis e ao lado de quem mais apreciam. Com certeza que vamos juntinhos fazer desta tarde uma tarde cheia de muita boa música, boas energias e, sem dúvida, grandes celebrações. Já sabem, é um prazer ter a vossa companhia e hoje estamos prontinhos para trazer muita boa música, muito divertimento e bons momentos para animar a vossa tarde. Queríamos também, uma vez mais, cumprimentar a todos os nossos imigrantes espalhados pelo mundo. É sempre um prazer saber que estão todos desse lado a nos fazer companhia. Já sabem, preparem-se para uma tarde recheada de sucessos, pedidos especiais e, claro, as vossas músicas favoritas. Já sabem que também a partir das 14 horas vamos estar ao vivo e a cores nas nossas redes sociais, através do nosso Facebook com o nosso habitual Video Live. Vamos juntinhos, lado a lado, eu e você até bem pertinho às 17 horas, com muita alegria, muita energia e também com muita vontade de fazer você feliz. Uma boa tarde a todos vocês, desde já muito obrigado por estar desse lado. Não vai se arrepender, vai ser com certeza 4 horinhas de muita alegria. Queremos agradecer uma vez mais por estar desse lado. Esperamos que tenham uma excelente tarde na nossa companhia. Um bem-aja a todos vocês. Muito boa tarde a toda a nossa Ilha da Madeira, Porto Santo, Açores, Portugal Continental. E um grande, grande abraço deste que vos fala, Júlio Pereira, para todos os nossos imigrantes. Uma vez mais, sejam todos bem-vindos e vamos iniciar o nosso programa de Música Pedida.
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1: Nesta tarde de domingo temos um amigo ouvinte que hoje está a celebrar o seu aniversário. Por isso convido todo o vasto auditório das nossas rádios Madeira a cantarmos todos juntinhos os...

Jaime, uma estrondosa salva de palmas. Ele que hoje está a celebrar mais uma primavera no bar Sacropan, São Sebastião, em Santa Cruz. E ao longo da tarde irá receber muitos parabéns do seu grande amigo, o Sr. José Manuel, da Rua das Levadas. Irá ouvir muita música para animar este dia tão maravilhoso na sua vida. E por isso mesmo, para abrir esta tarde musical de domingo, vamos convidar Jorge Ferreira para cantar para o nosso amigo, o Sr. Jaime, os parabéns.

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4: Voltamos uma vez mais à grande festa de aniversário do Menino Afonso, que continua com muita alegria a festejar os seus 8 aninhos em Câmara de Lobos. E nesta tarde de domingo continua também a receber a música e os parabéns por parte de seus pais, Fabiano e Hugo, seus avós maternos, Nélia e Manuel, avós paternos, Fátima e Arlindo, dos seus tios, Roberto, esposa e filhos, o tio Adriano, namorada e filha, o tio Lino, namorada e filho, e também os parabéns a chegar por parte de seus primos, Francisca, Tiago, Francisco, Caiara e Maria Clara. Os parabéns também da sua amiga Elizabeth, esposo, filho, filhas, noras, genros e netos, a sua amiga Fátima, esposo, filhos e netos, e também de uma grande amiga, filhos e netos. Todos a enviar um grande abracinho ao Menino Afonso, que festeja esta data tão especial por muitos e longos anos, cheios de muita saúde e também cheios de muita alegria. Sítio do Val de Baixo, Ribeira Brava, o Sr. Agostinho abriu o canhota, está a celebrar mais uma primavera e continua a receber os parabéns com muito, muito carinho, muita amizade por parte de seu amigo Bento e esposa, que não quiseram deixar passar em branco esta data tão especial na sua vida e por isso mesmo lhe enviam um grande abraço, mais um tema musical para animar esta tarde e também um grande abraço repleto de muita amizade. Quem está a ter um dia maravilhoso também é o Sr. Zé António, nosso amigo, que está a celebrar o seu aniversário no Beco das Eiras Monte. Continua a receber muitos abraços e também votos de um feliz aniversário. Também a sua netinha Vera Sofia, que no passado dia 2 de agosto celebrou os seus 17 aninhos, e também a receber os parabéns a Valentina Freitas, que no passado dia 5 de agosto celebrou os seus 10 aninhos. Continuam a receber música com muito amor, muito carinho, nesta tarde de domingo, da sua esposa, filho.

0: esposa Judite, filhos, filhas, noras, genros e netos, e também a agradecer com muito amor, muito carinho, a música e os parabéns ao seu amigo João Batista Gouveia, sua companheira Arlete Melinda, Melaria Flor do Corral, Corral dos Romeiros, Monte. O mestre Alves a agradecer a música e também a agradecer os parabéns. Neste domingo a celebrar também o seu aniversário com muita alegria, muita felicidade, o senhor Jaime, que completa mais uma primavera no bar Sacropan São Sebastião Santa Cruz, e uma grande surpresa, é verdade, do seu grande amigo, o senhor José Manuel, da Rua das Levadas, que não quis deixar passar em branco esta sua data tão especial na sua vida, e por isso mesmo lhe envia mais um tema musical para alegrar esta sua grande festa e enviar um grande abraço com votos de um feliz aniversário.
1: E agora, nós quatro vamos cantar aqui uma desgarrada.

0: Obrigado.
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6: Continuamos com esta tarde maravilhosa de domingo com o nosso programa de música pedida. E voltamos uma vez mais até Câmara de Lobos, à estrondosa festa de aniversário do menino Afonso, que hoje está com muita alegria a celebrar, a festejar os seus 8 aninhos. E continua também a receber os parabéns e também a música por parte de seus pais, Fabiana e Hugo, seus avós maternos, Nélia e Manuel, e avós paternos, Fátima e Arlindo. Os parabéns também chegam dos seus tios, o Roberto, esposa e filhos, o tio Adriano, namorada e filho, o tio Lino, namorada e filhos, dos primos Francisca, Tiago, Francisco, Caiara e Maria Clara, e também os parabéns da sua amiga Elizabeth, esposo, filho, filhas, noras, genros e netos, da sua amiga Fátima, esposo, filhos e netos, e também da sua grande amiga, filhos e netos. A todos enviar os parabéns ao menino Afonso, que continua a festejar com muita alegria, muita felicidade, esta data tão especial ao longo da sua vida. Sítio do Val de Baixo, Ribeira Brava, o Sr. Agostinho Abreu, mais conhecido pelo Canhota, continua a celebrar mais uma primavera. Ele que já não é o homem das bananeiras, mas sim o homem dos arraiais. O Agostinho vai a todas as festas que há na ilha. É verdade, com muita alegria continua a festejar o seu aniversário e continua também a receber os parabéns fãs da sua, a sua vizinha Celina, marido e Trindade, que resolveram fazer esta surpresa ao Sr. Agostinho, e por isso mesmo lhe desejam muitos parabéns, com muita alegria e também com muita felicidade. Quem está a ter um dia maravilhoso também é o Sr. Zé António, nosso amigo, que está a celebrar o seu aniversário no Beco das Eiras Monte. Continua a receber muitos abraços e também votos de um feliz aniversário. Também a sua netinha Vera Sofia, que no passado dia 2 de agosto celebrou os seus 17 aninhos, e também a receber os parabéns a Valentina Freitas, que no passado dia 5 de agosto celebrou os seus 10 aninhos. Continuam a receber música com muito amor, muito carinho, nesta tarde de domingo, da sua esposa, filhos, filhas, noras, genros, netos e netas, e também num casal amigo, José António e Elizabeth. Todos a enviar os parabéns ao Zé António, também à Vera Sofia e à Valentina Freitas, com um grande abraço e com votos de muita saúde, muita alegria pela vida fora. Quem também esteve a celebrar o seu aniversário foi o Sr. Manuel Alves, mais conhecido por Mestre Alves, na Rua das Lajes 54, Monte. Está nos agradecimentos a agradecer uma vez mais a música e os parabéns à sua esposa Judite, filhos, filhas, noras, genros e netos, e também a agradecer com muito amor, muito carinho, a música e os parabéns ao seu amigo João Batista Gouveia, a sua companheira Arlete Melinda, Melaria Flor do Corral, Corral dos Romeiros, Monte. O Mestre Alves a agradecer a música e também a agradecer os parabéns. Neste domingo, a celebrar também o seu aniversário com muita alegria, muita felicidade, é o Sr. Jaime, que completa mais uma primavera no bar Sacropan São Sebastião Santa Cruz. E uma grande surpresa, é verdade, do seu grande amigo, o Sr. José Manuel, da Rua das Levadas, que não quis deixar passar em branco esta sua data tão especial na sua vida, e por isso mesmo lhe envia mais um tema musical para alegrar esta sua grande festa e enviar um grande abraço com votos de um feliz aniversário.

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2: Continuamos nesta tarde de domingo em Camarlobos, na maravilhosa festa de aniversário do menino Afonso, que continua a festejar os seus 8 aninhos. Continua a receber os parabéns com muito amor, muito carinho, dos seus pais, Fabiana e Hugo, avós maternos Nélia e Manuel e avós paternos Fátima e Arlíndio. Também os parabéns de seus tios, o Roberto, esposa e filhos, o tio Adriano, namorada e filha, o tio Lino, namorada e filhos, os primos Francisco, Tiago, Francisco, Caiara e Maria Clara, e também os parabéns da sua amiga Elizabeth, esposo, filho, filhas, noras, genros e netos, da sua amiga Fátima, esposo, filhos e netos, e também de uma grande amiga, filhos e netos. Todos enviaram um grande beijinho com votos de um feliz aniversário ao menino Afonso. Quem também está a celebrar o seu aniversário é o Sr. Agostinho Abreu Canhota, ele que reside no sítio do Vale de Baixo, Ribeira Brava. Está a celebrar mais uma primavera e continua a receber a música com muito amor e carinho da sua sobrinha Flora, marido e filhos. A enviar um grande abraço ao Sr. Agostinho Abreu, com votos de um dia muito, muito feliz. Quem está a ter um dia maravilhoso também é o Sr. Zé António, nosso amigo, que está a celebrar o seu aniversário no Beco das Eiras Monte. Continua a receber muitos abraços e também votos de um feliz aniversário. Também a sua netinha Vera Sofia, que no passado dia 2 de agosto celebrou os seus 17 aninhos, e também a receber os parabéns a Valentina Freitas, que no passado dia 5 de agosto celebrou os seus 10 aninhos. Continuam a receber música com muito amor, muito carinho, nesta tarde de domingo, da sua esposa, filhos, filhas, noras, genros, netos e netas, e também no casal amigo José António e Elizabeth. Todos a enviar os parabéns ao Zé António, também à Vera Sofia e à Valentina Freitas, com um grande abraço e com votos de muita saúde, muita alegria pela vida fora. Quem também esteve a celebrar o seu aniversário foi o Sr. Manuel Alves, mais conhecido por Mestre Alves, na Rua das Lajes 54, Monte. Está nos agradecimentos a agradecer uma vez mais a música e os parabéns à sua esposa Judite, filhos, filhas, noras, genros e netos, e também a agradecer com muito amor, muito carinho, a música e os parabéns ao seu amigo João Batista Gouveia, a sua companheira Arlete Melinda, Melaria Flor do Corral, Corral dos Romeiros, Monte. O Mestre Alves a agradecer a música e também a agradecer os parabéns. Neste domingo, a celebrar também o seu aniversário com muita alegria, muita felicidade, é o Sr. Jaime, que completa mais uma primavera no bar Sacropan São Sebastião Santa Cruz. E uma grande surpresa, é verdade, do seu grande amigo, o Sr. José Manuel, da Rua das Levadas, que não quis deixar passar em branco esta sua data tão especial na sua vida, e por isso mesmo lhe envia mais um tema musical para alegrar esta sua grande festa e enviar um grande abraço com votos de um feliz aniversário.

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4: Mais música chega até a Câmara de Lobos, Menino Afonso, que hoje continua a festejar os seus 8 aninhos. Mais música, mais parabéns, mais beijinhos e abraços por parte de seus pais, Fabiano e Hugo, avós maternos Nelly e Manuel, avós paternos Fátima e Arlindo, os tios Roberto, esposa e filhos, o tio Adriano, namorado e filha, o tio Lino, namorado e filhos, os primos Francisca, Tiago, Francisco, Caiara e Maria Clara, e também os parabéns da sua amiga Elizabeth, esposo, filho, filhas, noras, genros e netos, a sua amiga Fátima, esposo, filhos e netos, a sua amiga, filhos e netos, todos enviaram um grande beijinho ao menino Afonso com votos de um dia muito, muito feliz. Sítio do Val de Baixo, Ribeira Brava, o senhor Agostinho Abreu, mais conhecido pelo Canhota, continua a celebrar o seu aniversário, continua também a receber muitos parabéns com muito amor e carinho por parte da Elizabeth e esposo, que desejam tudo de bom na sua vida, com muita alegria e também com muita felicidade. Quem está a ter um dia maravilhoso também é o senhor Zé António, nosso amigo, que está a celebrar o seu aniversário no Beco das Eiras Monte. Continua a receber muitos abraços e também votos de um feliz aniversário. Também a sua netinha Vera Sofia, que no passado dia 2 de agosto celebrou os seus 17 aninhos. E também a receber os parabéns a Valentina Freitas, que no passado dia 5 de agosto celebrou os seus 10 aninhos. Continuam a receber música com muito amor, muito carinho, nesta tarde de domingo, da sua esposa, filhos, filhas, noras, genros, netos e netas, e também num casal amigo, José António e Elizabeth. Todos a enviar os parabéns ao Zé António, também à Vera Sofia e à Valentina Freitas, com um grande abraço e com votos de muita saúde, muita alegria pela vida fora. Quem também esteve a celebrar o seu aniversário foi o Sr. Manuel Alves, mais conhecido por Mestre Alves, na Rua das Lajes 54, Monte. Está nos agradecimentos, a agradecer uma vez mais a música e os parabéns à sua esposa Judite, filhos, filhas, noras, genros e netos, e também a agradecer com muito amor, muito carinho a música e os parabéns ao seu amigo João Batista Gouveia, Correia, sua companheira Arlete Melinda, Melaria Flor do Corral, Corral dos Romeiros, Monte. O mestre Alves a agradecer a música e também a agradecer os parabéns. Neste domingo, a celebrar também o seu aniversário com muita alegria, muita felicidade, o senhor Jaime, que completa mais uma primavera no bar Sacropan São Sebastião Santa Cruz. E uma grande surpresa, é verdade, do seu grande amigo, o senhor José Manuel, da Rua das Levadas, que não quis deixar passar em branco esta sua data tão especial na sua vida, e por isso mesmo lhe envia mais um tema musical para alegrar esta sua grande festa e enviar um grande abraço com votos de um feliz aniversário.

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1: E prontos, meus amigos, chegamos ao término desta primeira hora deste nosso programa de hoje de Música Pedida. Já sabem, logo a seguir às 14 horas, voltamos com mais 60 minutos de muita boa música, muita alegria, boa disposição. Queremos uma vez mais enviar aquele grande, grande abraço a todos aqueles que nos escutam, quer através da Rádio Festival, quer através da Rádio Sol, Zarco ou Palmeira. Um grande abraço também a todos aqueles que nos ouvem através das várias plataformas digitais. Um grande abraço a todos vocês. Votos de uma excelente tarde.

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6: Estamos nesta segunda hora do seu programa de música pedida. Já sabe, vamos juntinhos, lado a lado, eu e você, até bem pertinho, às 17 horas. Lembrar que estamos em vídeo live nas páginas oficiais de Facebook, das nossas rádios, e queríamos desde já enviar um caloroso abraço a todos aqueles que estão na nossa companhia. Boa tarde a todos, divirtam-se, este é o seu programa favorito de música pedida.
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6: Voltamos uma vez mais à grande festa de aniversário do Menino Afonso, que continua com muita alegria a festejar os seus 8 aninhos em Câmara de Lobos. E nesta tarde de domingo continua também a receber a música e os parabéns por parte de seus pais, Fabiana e Hugo, seus avós maternos, Nélia e Manuel, avós paternos, Fátima e Arlindo, dos seus tios, Roberto, esposa e filhos, o tio Adriano, namorada e filha, o tio Lino, namorada e filho, e também os parabéns a chegar por parte de seus primos, Francisca, Tiago, Francisco, Caiara e Maria Clara. Os parabéns também da sua amiga Elizabeth, esposo, filho, filhas, noras, genros e netos, a sua amiga Fátima, esposo, filhos e netos, e também de uma grande amiga, filhos e netos. Todos a enviar um grande abracinho ao Menino Afonso, que festeja esta data tão especial por muitos e longos anos, cheios de muita saúde e também cheios de muita alegria. Sítio do Val de Baixo, Ribeira Brava, o Sr. Agostinho Abreu Canhota está a celebrar mais uma primavera e continua a receber os parabéns com muito, muito carinho, muita amizade por parte de seu amigo Bento e esposa, que não quiseram deixar passar em branco esta data tão especial na sua vida e por isso mesmo lhe enviam um grande abraço, mais um tema musical para animar esta tarde e também um grande abraço repleto de muita amizade. Quem está a ter um dia maravilhoso também é o Sr. Zé António, nosso amigo, que está a celebrar o seu aniversário no Beco das Eiras Monte. Continua a receber muitos abraços e também votos de um feliz aniversário. Também a sua netinha Vera Sofia, que no passado dia 2 de agosto celebrou os seus 17 aninhos, e também a receber os parabéns a Valentina Freitas, que no passado dia 5 de agosto celebrou os seus 10 aninhos. Continuam a receber música com muito amor, muito carinho, nesta tarde de domingo, da sua esposa, filhos, filhas, noras, genros, netos e netas, e também num casal amigo, José António e Elizabeth. Todos a enviar os parabéns ao Zé António, também à Vera Sofia e à Valentina Freitas, com um grande abraço e com votos de muita saúde, muita alegria pela vida fora. Quem também esteve esteve a celebrar o seu aniversário foi o Sr. Manuel Alves, mais conhecido por Mestre Alves, na Rua das Lajes 54, Monte. Está nos agradecimentos a agradecer uma vez mais a música e os parabéns à sua esposa Judite, filhos, filhas, noras, genros e netos, e também a agradecer com muito amor, muito carinho, a música e os parabéns ao seu amigo João Batista Gouveia, a sua companheira Arlete Melinda, Melaria Flor do Corral, Corral dos Romeiros, Monte. O Mestre Alves a agradecer a música e também a agradecer os parabéns. Neste domingo, a celebrar também o seu aniversário com muita alegria, muita felicidade, o Sr. Jaime, que completa mais uma primavera no bar Sacropan São Sebastião Santa Cruz. E uma grande surpresa, é verdade, do seu grande amigo, o Sr. José Manuel, da Rua das Levadas, que não quis deixar passar em branco esta sua data tão especial na sua vida, e por isso mesmo lhe envia mais um tema musical para alegrar esta sua grande festa e enviar um grande abraço com votos de um feliz aniversário.

Continuamos com esta tarde maravilhosa de domingo com o nosso programa de música pedida. E voltamos uma vez mais até Câmara de Lobos, à estrondosa festa de aniversário do menino Afonso, que hoje está com muita alegria a celebrar, a festejar os seus 8 aninhos. E continua também a receber os parabéns e também a música por parte de seus pais, Fabiano e Hugo, seus avós maternos, Nélia e Manuel, e avós paternos, Fátima e Erlindo. Os parabéns também chegam dos seus tios, Roberto, esposa e filhos, o tio Adriano, namorado e filho, o tio Lino, namorada e filhos, dos primos Francisca, Tiago, Francisco, Caiara e Maria Clara, e também os parabéns da sua amiga Elizabeth, esposo, filho, filhas, noras, genros e netos, da sua amiga Fátima, esposo, filhos e netos, e também da sua grande amiga, filhos e netos. A todos enviar os parabéns ao menino Afonso, que continua a festejar com muita alegria, muita felicidade, esta data tão especial ao longo da sua vida. Sítio do Val de Baixo, Ribeira Brava, o Sr. Agostinho Abreu, mais conhecido pelo Canhota, continua a celebrar mais uma primavera. Ele que já não é o homem das bananeiras, mas sim o homem dos arraiais. O Agostinho vai a todas as festas que há na ilha. É verdade, com muita alegria continua a festejar o seu aniversário e continua também a receber os parabéns da sua vizinha Celina, marido e Trindade, que resolveram fazer esta surpresa ao Sr. Agostinho, e por isso mesmo lhe desejam muitos parabéns com muita alegria e também com muita felicidade. Quem está a ter um dia maravilhoso também é o Sr. Zé António, nosso amigo, que está a celebrar o seu aniversário no Beco das Eiras Monte. Continua a receber muitos abraços e também votos de um feliz aniversário. Também a sua netinha Vera Sofia, que no passado dia 2 de agosto celebrou os seus 17 aninhos, e também a receber os parabéns a Valentina Freitas, que no passado dia 5 de agosto celebrou os seus 10 aninhos. Continuam a receber música com muito amor, muito carinho, nesta tarde de domingo, da sua esposa, filhos, filhas, noras, genros, netos e netas, e também no casal amigo José António e Elizabeth. Todos a enviar os parabéns ao Zé António, também à Vera Sofia e à Valentina Freitas, com um grande abraço e com votos de muita saúde, muita alegria pela vida fora. Quem também esteve a celebrar o seu aniversário foi o Sr. Manuel Alves, mais conhecido por Mestre Alves, na Rua das Lajes 54, Monte. Está nos agradecimentos a agradecer uma vez mais a música e os parabéns à sua esposa Judite, filhos, filhas, noras, genros e netos, e também a agradecer com muito amor, muito carinho, a música e os parabéns ao seu amigo João Batista Gouveia, a sua companheira Arlete Melinda, Melaria Flor do Corral, Corral dos Romeiros, Monte. O Mestre Alves a agradecer a música e também a agradecer os parabéns. Neste domingo, a celebrar também o seu aniversário com muita alegria, muita felicidade, é o Sr. Jaime, que completa mais uma primavera no bar Sacropan São Sebastião Santa Cruz. E uma grande surpresa, é verdade, do seu grande amigo, o Sr. José Manuel, da Rua das Levadas, que não quis deixar passar em branco esta sua data tão especial na sua vida, e por isso mesmo lhe envia mais um tema musical para alegrar esta sua grande festa e enviar um grande abraço com votos de um feliz aniversário.

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3: Continuamos nesta tarde de domingo em Câmara Lobos, na maravilhosa festa de aniversário do menino Afonso, que continua a festejar os seus 8 aninhos. Continua a receber os parabéns com muito amor, muito carinho, dos seus pais, Fabiana e Hugo, avós maternos Nélia e Manuel e avós paternos Fátima e Arlíndio. Também os parabéns de seus tios, o Roberto, esposa e filhos, o tio Adriano, namorada e filha, o tio Lino, namorada e filhos, os primos Francisco, Tiago, Francisco, Caiara e Maria Clara, e também os parabéns da sua amiga Elizabeth, esposo, filho, filhas, noras, genros e netos, da sua amiga Fátima, esposo, filhos e netos, e também de uma grande amiga, filhos e netos. Todos enviaram um grande beijinho com votos de um feliz aniversário ao menino Afonso. Quem também está a celebrar o seu aniversário é o Sr. Agostinho Abreu Canhota, ele que reside no sítio do Vale de Baixo, Ribeira Brava. Está a celebrar mais uma primavera e continua a receber a música com muito amor e carinho da sua sobrinha Flora, marido e filhos. A enviar um grande abraço ao Sr. Agostinho Abreu com votos de um dia muito, muito feliz. Quem está a ter um dia maravilhoso também é o Sr. Zé António, nosso amigo, que está a celebrar o seu aniversário no Beco das Eiras Monte. Continua a receber muitos, muitos abraços e também votos de um feliz aniversário. Também a sua netinha Vera Sofia, que no passado dia 2 de agosto celebrou os seus 17 aninhos. E também a receber os parabéns a Valentina Freitas, que no passado dia 5 de agosto celebrou os seus 10 aninhos. Continuam a receber música com muito amor, muito carinho, nesta tarde de domingo, da sua esposa, filhos, filhas, noras, genros, netos e netas, e também no casal amigo José António e Elizabeth. Todos a enviar os parabéns ao Zé António, também à Vera Sofia e à Valentina Freitas, com um grande abraço e com votos de muita saúde, muita alegria pela vida fora. Quem também esteve a celebrar o seu aniversário foi o Sr. Manuel Alves, mais conhecido por Mestre Alves, na Rua das Lajes 54, Monte. Está nos agradecimentos a agradecer uma vez mais a música e os parabéns à sua esposa Judite, filhos, filhas, noras, genros e netos, e também a agradecer com muito amor, muito carinho, a música e os parabéns ao seu amigo João Batista Gouveia, a sua companheira Arlete Melinda, Melaria Flor do Corral, Corral dos Romeiros, Monte. O Mestre Alves a agradecer a música e também a agradecer os parabéns. Neste domingo, a celebrar também o seu aniversário com muita alegria, muita felicidade, é o Sr. Jaime, que completa mais uma primavera no bar Sacropan São Sebastião Santa Cruz. E uma grande surpresa, é verdade, do seu grande amigo, o Sr. José Manuel, da Rua das Levadas, que não quis deixar passar em branco esta sua data tão especial na sua vida, e por isso mesmo lhe envia mais um tema musical para alegrar esta sua grande festa.

Mais música chega até a Câmara de Lobos. Menino Afonso, que hoje continua a festejar os seus 8 aninhos. Mais música, mais parabéns, mais beijinhos e abraços por parte de seus pais, Fabiano e Hugo, avós maternos Nelly e Manuel, avós paternos Fátima e Arlindo, os tios Roberto, esposa e filhos, o tio Adriano, namorado e filha, o tio Lino, namorado e filhos, os primos Francisca, Tiago, Francisco, Caiara e Maria Clara, e também os parabéns da sua amiga Elizabeth, esposo, filho, filhas, noras, genros e netos, a sua amiga Fátima, esposo, filhos e netos, a sua amiga filhos e netos. Todos enviaram um grande beijinho ao menino Afonso com votos de um dia muito, muito feliz. Sítio do Val de Baixo, Ribeira Brava, o senhor Agostinho Abreu, mais conhecido pelo Canhota, continua a celebrar o seu aniversário. Continua também a receber muitos parabéns com muito amor e carinho por parte da Elizabeth e esposo, que desejam tudo de bom na sua vida, com muita alegria e também com muita felicidade. Quem está a ter um dia maravilhoso também é o senhor Zé António, nosso amigo, que está a celebrar o seu aniversário no Beco das Eiras Monte. Continua a receber muitos abraços e também votos de um feliz aniversário. Também a sua netinha Vera Sofia, que no passado dia 2 de agosto celebrou os seus 17 aninhos, e também a receber os parabéns a Valentina Freitas, que no passado dia 5 de agosto celebrou os seus 10 aninhos. Continuam a receber música com muito amor, muito carinho, nesta tarde de domingo, da sua esposa, filhos, filhas, noras, genros, netos e netas, e também no casal amigo José António e Elizabeth. Todos enviar os parabéns ao Zé António, também à Vera Sofia e à Valentina Freitas, com um grande abraço e com votos de muita saúde, muita alegria pela vida fora. Quem também esteve a celebrar o seu aniversário foi o Sr. Manuel Alves, mais conhecido por Mestre Alves, na Rua das Lajes 54, Monte. Está nos agradecimentos a agradecer uma vez mais a música e os parabéns à sua esposa Judite, filhos, filhas, noras, genros e netos, e também a agradecer com muito amor, muito carinho, a música e os parabéns ao seu amigo João Batista Gouveia, a sua companheira Arlete Melinda, Melaria Flor do Corral, Corral dos Romeiros, Monte. O Mestre Alves a agradecer a música e também a agradecer os parabéns. Neste domingo, a celebrar também o seu aniversário com muita alegria, muita felicidade, o Sr. Jaime, que completa mais uma primavera no bar Sacropan São Sebastião Santa Cruz. E uma grande surpresa, é verdade, do seu grande amigo, o Sr. José Manuel, da Rua das Levadas, que não quis deixar passar em branco esta sua data tão especial na sua vida, e por isso mesmo lhe envia mais um tema musical para alegrar esta sua grande festa e enviar um grande abraço com votos de um feliz aniversário.

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3: Continuamos nesta tarde maravilhosa de domingo com o nosso programa de música pedida e voltamos novamente até a Câmara de Lobos, o menino Afonso que hoje está com muita alegria a festejar com os seus amigos e familiares os seus 8 aninhos. Continua a receber a música dos seus pais, Fabiana e Hugo, avós maternos Nélia e Manuela, avós paternos Fátima e Arlindo, dos tios Roberto, esposa e filhos, o tio Adriano, namorada e filha, e o tio Lino, namorada e filhos. Também os parabéns de seus primos Francisca, Tiago, Francisco, Caiara e Maria Clara. Também da sua amiga Elisabeta, esposo, filho, filhas, noras, genros e netos. Da sua amiga Fátima, esposo, filhos e netos. E também de uma grande sua amiga, filhos e netos. Todos a enviar um grande abracinho com votos de um dia muito feliz ao menino Afonso. Sítio do Val de Baixo, Ribeira Brava, mais uma primavera está a celebrar o senhor Agostinho Abreu Canhota. É verdade, continua a receber os parabéns de todos os seus amigos e familiares. Agora a música por parte da sua irmã Zélia, que lhe envia um grande abraço com muito amor, muito carinho e também com votos de um dia muito, muito feliz. Quem está a ter um dia maravilhoso também é o senhor Zé António, nosso amigo, que está a celebrar o seu aniversário no Beco das Eiras Monte. Continua a receber muitos abraços e também votos de um feliz aniversário. Também a sua netinha Vera Sofia, que no passado dia 2 de agosto celebrou os seus 17 aninhos, e também a receber os parabéns a Valentina Freitas, que no passado dia 5 de agosto celebrou os seus 10 aninhos. Continuam a receber música com muito amor, muito carinho nesta tarde de domingo, da sua esposa, filhos, filhas, noras, genros, netos e netas, e também num casal amigo, José António e Elizabeth. Todos a enviar os parabéns ao Zé António, também à Vera Sofia e à Valentina Freitas, com um grande abraço e com votos de muita saúde, muita alegria pela vida fora. Quem também esteve a celebrar o seu aniversário foi o senhor Manuel Alves, mais conhecido por Mestre Alves, na Rua das Lajes 54, Monte. Está nos agradecimentos a agradecer uma vez mais a música e os parabéns à sua esposa Judite, filhos, filhas, noras, genros e netos, e também a agradecer com muito amor, muito carinho a música e os parabéns ao seu amigo João Batista Gouveia, a sua companheira Arlete Melinda, Melaria Flor do Corral, Corral dos Romeiros, Monte. O Mestre Alves a agradecer a música e também a agradecer os parabéns. Neste domingo, a celebrar também o seu aniversário com muita alegria, muita felicidade, é o senhor Jaime, que completa mais uma primavera no bar Sacropan São Sebastião Santa Cruz. E uma grande surpresa, é verdade, do seu grande amigo, o senhor José Manuel, da Rua das Levadas, que não quis deixar passar em branco esta sua data tão especial na sua vida, e por isso mesmo lhe envia mais um tema musical para alegrar esta sua grande festa e enviar um grande abraço com votos de um feliz aniversário.

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5: Voltamos uma vez mais à grande festa de aniversário do Menino Afonso, que continua com muita alegria a festejar os seus 8 aninhos em Câmara de Lobos. E nesta tarde de domingo continua também a receber a música e os parabéns por parte de seus pais, Fabiano e Hugo, seus avós maternos, Nélia e Manuel, avós paternos, Fátima e Arlindo, dos seus tios, Roberto, esposa e filhos, o tio Adriano, namorada e filha, o tio Lino, namorada e filhos, e também os parabéns a chegar por parte de seus primos, Francisca, Tiago, Francisco, Caiara e Maria Clara, os parabéns também da sua amiga Elizabeth, esposo, filho, filhas, noras, genros e netos, a sua amiga Fátima, esposo, filhos e netos, e também de uma grande amiga, filhos e netos. Todos a enviar um grande abracinho ao Menino Afonso, que festeja esta data tão especial por muitos e longos anos, cheios de muita saúde e também cheios de muita alegria. Sítio do Val de Baixo, Ribeira Brava, o Sr. Agostinho Abreu Canhota está a celebrar mais uma primavera e continua a receber os parabéns com muito, muito carinho, muita amizade por parte casa de seu amigo Bento e a esposa, que não quiseram deixar passar em branco esta data tão especial na sua vida e por isso mesmo lhe enviam um grande abraço, mais um tema musical para animar esta tarde e também um grande abraço repleto de muita amizade. Quem está a ter um dia maravilhoso também é o senhor Zé António, nosso amigo, que está a celebrar o seu aniversário no Beco das Eiras Monte. Continua a receber muitos abraços e também votos de um feliz aniversário. Também a sua netinha Vera Sofia, que no passado dia 2 de agosto celebrou os seus 17 aninhos, e também a receber os parabéns a Valentina Freitas, que no passado dia 5 de agosto celebrou os seus 10 aninhos. Continuam a receber música com muito amor, muito carinho, nesta tarde de domingo, da sua esposa, filhos, filhas, noras, genros, netos e netas, e também no casal amigo José António e Elizabeth. Todos a enviar os parabéns ao Zé António, também à Vera Sofia e à Valentina Freitas, com um grande abraço e com votos de muita saúde, muita alegria pela vida fora. Quem também esteve a celebrar o seu aniversário foi o Sr. Manuel Alves, mais conhecido por Mestre Alves, na Rua das Lajes 54, Monte. Está nos agradecimentos a agradecer uma vez mais a música e os parabéns à sua esposa Judite, filhos, filhas, noras, genros e netos, e também a agradecer com muito amor, muito carinho, a música e os parabéns ao seu amigo João Batista Gouveia, a sua companheira Arlete Melinda, Melaria Flor do Corral, Corral dos Romeiros, Monte. O Mestre Alves a agradecer a música e também a agradecer os parabéns. Neste domingo, a celebrar também o seu aniversário com muita alegria, muita felicidade, é o Sr. Jaime, que completa mais uma primavera no bar Sacropan São Sebastião Santa Cruz. E uma grande surpresa, é verdade, do seu grande amigo, o Sr. José Manuel, da Rua das Levadas, que não quis deixar passar em branco esta sua data tão especial na sua vida e por isso mesmo lhe envia mais um tema musical para alegrar esta sua grande festa e enviar um grande abraço com votos de um feliz aniversário.

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3: Continuamos com esta tarde maravilhosa de domingo com o nosso programa de música pedida. E voltamos uma vez mais até Câmara de Lobos, à estrondosa festa de aniversário do menino Afonso, que hoje está com muita alegria a celebrar, a festejar os seus 8 aninhos. E continua também a receber os parabéns e também a música por parte de seus pais, Fabiano e Hugo, seus avós maternos, Nélia e Manuel, e avós paternos, Fátima e Erlindo. Os parabéns também chegam dos seus tios, Roberto, esposa e filhos, o tio Adriano, namorado e filho, o tio Lino, namorada e filhos, dos primos Francisca, Tiago, Francisco, Caiara e Maria Clara, e também os parabéns da sua amiga Elizabeth, esposo, filho, filhas, noras, genros e netos, da sua amiga Fátima, esposo, filhos e netos, e também da sua grande amiga, filhos e netos. A todos enviar os parabéns ao menino Afonso, que continua a festejar com muita alegria, muita felicidade, esta data tão especial ao longo da sua vida. Sítio do Val de Baixo, Ribeira Brava, o senhor Agostinho Abreu, mais conhecido pelo Canhota, continua a celebrar mais uma primavera. Ele que já não é o homem das bananeiras, mas sim o homem dos arraiais. O Agostinho vai a todas as festas que há na ilha. É verdade, com muita alegria continua a festejar o seu aniversário e continua também a receber os parabéns da sua vizinha Celina, marido e Trindade, que resolveram fazer esta surpresa ao senhor Agostinho, e por isso mesmo lhe desejam muitos parabéns com muita alegria e também com muita felicidade. Quem está a ter um dia maravilhoso também é o senhor Zé António, nosso amigo, que está a celebrar o seu aniversário no Beco das Eiras Monte. Continua a receber muitos abraços e também votos de um feliz aniversário. Também a sua netinha Vera Sofia, que no passado dia 2 de agosto celebrou os seus 17 aninhos, e também a receber os parabéns a Valentina Freitas, que no passado do dia 5 de agosto celebrou os seus 10 aninhos. Continuam a receber música com muito amor, muito carinho nesta tarde de domingo, da sua esposa, filhos, filhas, noras, genros, netos e netas, e também no casal amigo José António e Elizabeth. Todos a enviar os parabéns ao Zé António, também à Vera Sofia e à Valentina Freitas, com um grande abraço e com votos de muita saúde, muita alegria pela vida fora. Quem também esteve a celebrar o seu aniversário foi o senhor Manuel Alves, mais conhecido por Mestre Alves, na Rua das Lajes 54, Monte. Está nos agradecimentos a agradecer uma vez mais a música e os parabéns à sua esposa Judite, filhos, filhas, noras, genros e netos, e também a agradecer com muito amor, muito carinho, a música e os parabéns ao seu amigo João Batista Gouveia, a sua companheira Arlete Melinda, Melaria Flor do Curral, Curral dos Romeiros, Monte. O Mestre Alves a agradecer a música e também a agradecer os parabéns. Neste domingo a celebrar também o seu aniversário com muita alegria, muita felicidade, é o Sr. Jaime, que completa mais uma primavera no bar Sacropan São Sebastião Santa Cruz, e uma grande surpresa, é verdade, do seu grande amigo o Sr. José Manuel da Rua das Levadas, coisas que não quis deixar passar em branco esta sua data tão especial na sua vida, e por isso mesmo lhe envia mais um tema musical para alegrar esta sua grande festa e enviar um grande abraço com votos de um feliz aniversário.

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7: Estamos já na terceira hora do seu programa de música pedida. Já sabe, vamos até bem pertinho às 17 horas com muita música, muita alegria e também com muita boa disposição. Lembrar também que estamos em vídeo live nas páginas de Facebook das nossas rádios. Passe por lá, dê o seu like, partilhe também o vídeo com os seus amigos e também com os seus familiares. Aproveitar também para enviar um grande abraço a todos aqueles que estão na nossa companhia. Boa tarde, divirtam-se.
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7: Continuamos nesta tarde de domingo em Câmara Lobos, na maravilhosa festa de aniversário do Maninho Afonso, que continua a festejar os seus 8 aninhos. Continua a receber os parabéns com muito amor, muito carinho, dos seus pais, Fabiana e Hugo, avós maternos Nélia e Manuel e avós paternos Fátima e Arlíndio. Também os parabéns de seus tios, o Roberto, esposa e filhos, o tio Adriano, namorada e filha, o tio Lino, namorada e filhos, os primos Francisco, Tiago, Francisco, Caiara e Maria Clara, e também os parabéns da sua amiga Elizabeth, esposo, filho, filhas, noras, genros e netos, da sua amiga Fátima, esposo, filhos e netos, e também de uma grande amiga, filhos e netos. Todos enviaram um grande beijinho com votos de um feliz aniversário ao Maninho Afonso. Quem também está a celebrar o seu aniversário é o Sr. Agostinho Abreu Canhota, ele que reside no sítio do Vale de Baixo, Ribeira Brava. Está a celebrar mais uma primavera e continua a receber a música com muito amor e carinho da sua sobrinha Flora, marido e filhos. A enviar um grande abraço ao Sr. Agostinho Abreu com votos de um dia muito, muito feliz. Quem está a ter um dia maravilhoso também é o Sr. Zé António, nosso amigo, que está a celebrar o seu aniversário no Beco das Eiras Monte. Continua a receber muitos abraços e também votos de um feliz aniversário. Também a sua netinha Vera Sofia, que no passado dia 2 de agosto celebrou os seus 17 aninhos, e também a receber os parabéns a Valentina Freitas, que no passado dia 5 de agosto celebrou os seus 10 aninhos. Continuam a receber música com muito amor, muito carinho, nesta tarde de domingo, da sua esposa, filhos, filhas, noras, genros, netos e netas, e também no casal amigo José António e Elizabeth. Todos a enviar os parabéns ao Zé António, também à Vera Sofia e à Valentina Freitas, com um grande abraço e com votos de muita saúde, muita alegria pela vida fora. Quem também esteve a celebrar o seu aniversário foi o Sr. Manuel Alves, mais conhecido por Mestre Alves, na Rua das Lajes 54, Monte. Está nos agradecimentos a agradecer uma vez mais a música e os parabéns à sua esposa Judite, filhos, filhas, noras, genros e netos, contactos e também a agradecer com muito amor, muito carinho a música e os parabéns ao seu amigo João Batista Gouveia, a sua companheira Arlete Melinda, Melaria Flor do Corral, Corral dos Romeiros Monte. O mestre Alves a agradecer a música e também a agradecer os parabéns. Neste domingo a celebrar também o seu aniversário com muita alegria, muita felicidade, o senhor Jaime, que completa mais uma primavera no bar Sacropan São Sebastião Santa Cruz. E uma grande surpresa, é verdade, do seu grande amigo, o senhor José Manuel, da Rua das Levadas, que não quis deixar passar em branco esta sua data tão especial na sua vida e por isso mesmo lhe envia mais um tema musical para alegrar esta sua grande festa e enviar um grande abraço com votos de um feliz aniversário.

Mais música chega até a Câmara de Lobos, Menino Afonso, que hoje continua a festejar os seus 8 aninhos. Mais música, mais parabéns, mais beijinhos e abraços por parte de seus pais, Fabiano e Hugo, avós maternos Nelly e Manuel, avós paternos Fátima e Arlindo, os tios Roberto, esposa e filhos, o tio Adriano, namorado e filha, o tio Lino, namorado e filhos, os primos Francisca, Tiago, Francisco, Caiara e Maria Clara, e também os parabéns da sua amiga Elizabeth, esposo, filho, filhas, noras, genros e netos, a sua amiga Fátima, esposo, filhos e netos, a sua amiga, filhos e netos, todos enviaram um grande beijinho ao menino Afonso com votos de um dia muito, muito feliz. Sítio do Val de Baixo, Ribeira Brava, o senhor Agostinho Abreu, mais conhecido pelo Canhota, continua a celebrar o seu aniversário. Continua também a receber muitos parabéns com muito amor e carinho por parte da Elizabeth e esposo, que desejam tudo de bom na sua vida, com muita alegria e também com muita felicidade. Quem está a ter um dia maravilhoso também é o senhor Zé António, nosso amigo, que está a celebrar o seu aniversário no Beco das Eiras Monte. Continua a receber muitos abraços e também votos de um feliz aniversário. Também a sua netinha Vera Sofia, que no passado dia 2 de agosto celebrou os seus 17 aninhos, e também a receber os parabéns a Valentina Freitas, que no passado dia 5 de agosto celebrou os seus 10 aninhos. Continuam a receber música com muito amor, muito carinho, nesta tarde de domingo, da sua esposa, filhos, filhas, noras, genros, netos e netas, e também no casal amigo José António e Elizabeth. Todos a enviar os parabéns ao Zé António, também à Vera Sofia e à Valentina Freitas, com um grande abraço e com votos de muita saúde, muita alegria pela vida fora. Quem também esteve a celebrar o seu aniversário foi o Sr. Manuel Alves, mais conhecido por Mestre Alves, na Rua das Lajes 54, Monte. Está nos agradecimentos a agradecer uma vez mais a música e os parabéns à sua esposa Judite, filhos, filhas, noras, genros e netos, e também a agradecer com muito amor, muito carinho, a música e os parabéns ao seu amigo João Batista Gouveia, a sua companheira Arlete Melinda, Melaria Flor do Corral, Corral dos Romeiros, Monte. O Mestre Alves a agradecer a música e também a agradecer os parabéns. Neste domingo a celebrar também o seu aniversário com muita alegria, muita felicidade, é o Sr. Jaime, que completa mais uma primavera no bar Sacropan São Sebastião Santa Cruz. E uma grande surpresa, é verdade, do seu grande amigo o Sr. José Manuel da Rua das Levadas, que não quis deixar passar em branco esta sua data tão especial na sua vida, e por isso mesmo lhe envia mais um tema musical para alegrar esta sua grande festa e enviar um grande abraço com votos de um feliz aniversário.

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3: Continuamos nesta tarde maravilhosa de domingo com o nosso programa de música pedida e voltamos novamente até a Câmara de Lobos, o menino Afonso que hoje está com muita alegria a festejar com os seus amigos e familiares os seus 8 aninhos. Continua a receber a música dos seus pais, Fabiana e Hugo, avós maternos Nélia e Manuela, avós paternos Fátima e Arlindo, dos tios Roberto, esposa e filhos, o tio Adriano, namorada e filha, e o tio Lino, namorada e filhos. Também os parabéns de seus primos Francisca, Tiago, Francisco, Caiara e Maria Clara, também da sua amiga Elisabeta, esposo, filho, filhas, noras, genros e netos, da sua amiga Fátima, esposo, filhos e netos, e também de uma grande sua amiga, filhos e netos, todos a enviar um grande abracinho com votos de um dia muito feliz ao menino Afonso. Sítio do Val de Baixo, Ribeira Brava, mais uma primavera está a celebrar o senhor Agostinho Abreu Canhota. É verdade, continua a receber os parabéns de todos os seus amigos e familiares. Agora a música por parte da sua irmã Zélia, que lhe envia um grande abraço com muito amor, muito carinho e também com votos de um dia muito, muito feliz. Quem está a ter um dia maravilhoso também é o senhor Zé António, nosso amigo, que está a celebrar o seu aniversário no Beco das Eiras Monte. Continua a receber muitos abraços e também votos de um feliz aniversário. Também a sua netinha Vera Sofia, que no passado dia 2 de agosto celebrou os seus 17 aninhos, e também a receber os parabéns a Valentina Freitas, que no passado dia 5 de agosto celebrou os seus 10 aninhos. Continuam a receber música com muito amor, muito carinho, nesta tarde de domingo, da sua esposa, filhos, filhas, noras, genros, netos e netas, e também no casal amigo José António e Elisabeth. 7, todos a enviar os parabéns ao Zé António, também à Vera Sofia e à Valentina Freitas, com um grande abraço e com votos de muita saúde, muita alegria pela vida fora. Quem também esteve a celebrar o seu aniversário foi o Sr. Manuel Alves, mais conhecido por Mestre Alves, na Rua das Lajes 54, Monte. Está nos agradecimentos a agradecer uma vez mais a música e os parabéns à sua esposa Judite, filhos, filhas, noras, genros e netos, e também a agradecer com muito amor, muito carinho, a música e os parabéns ao seu amigo João Batista Gouveia, a sua companheira Arlete Melinda, Melaria Flor do Corral, Corral dos Romeiros, Monte. O Mestre Alves a agradecer a música e também a agradecer os parabéns. Neste domingo, a celebrar também o seu aniversário com muita alegria, muita felicidade, o Sr. Jaime, que completa mais uma primavera no bar Sacropan São Sebastião Santa Cruz. E uma grande surpresa, é verdade, do seu grande amigo, o Sr. José Manuel, da Rua das Levadas, que não quis deixar passar em branco esta sua data tão especial na sua vida, e por isso mesmo lhe envia mais um tema musical para alegrar esta sua grande festa e enviar um grande abraço com votos de um feliz aniversário.

voltamos uma vez mais à grande festa de aniversário do Maninho Afonso, que continua com muita alegria a festejar os seus 8 aninhos em Câmara de Lobos. E nesta tarde de domingo continua também a receber a música e os parabéns por parte de seus pais, Fabiano e Hugo, seus avós maternos, Nélia e Manuel, avós paternos, Fátima e Arlindo, dos seus tios, Roberto, esposa e filhos, o tio Adriano, namorada e filha, o tio Lino, namorada e filho, e também os parabéns a chegar por parte de seus primos, Francisca, Tiago, Francisco, Caiara e Maria Clara. Os parabéns também da sua amiga Elizabeth, esposo, filho, filhas, noras, genros e netos, a sua amiga Fátima, esposo, filhos e netos, e também de uma grande amiga, filhos e netos. Todos a enviar um grande abracinho ao menino Afonso, que festeja esta data tão especial por muitos e longos anos, cheios de muita saúde e também cheios de muita alegria. Sítio do Val de Baixo, Ribeira Brava, o Sr. Agostinho abriu o canhota e está a celebrar mais uma primavera e continua a receber os parabéns com muito, muito carinho, muita amizade por parte de seu amigo Bento e esposa, que não quiseram deixar passar em branco esta data tão especial na sua vida e por isso mesmo lhe enviam um grande abraço, mais um tema musical para animar esta tarde e também um grande abraço repleto de muita amizade. Quem está a ter um dia maravilhoso também é o Sr. Zé António, nosso amigo, que está a celebrar o seu aniversário no Beco das Eiras Monte. Continua a receber muitos abraços e também votos de um feliz aniversário. Também a sua netinha Vera Sofia, que no passado dia 2 de agosto celebrou os seus 17 aninhos, e também a receber os parabéns a Valentina Freitas, que no passado dia 5 de agosto celebrou os seus 10 aninhos. Continuam a receber música com muito amor, muito carinho, nesta tarde de domingo, da sua esposa, filhos, filhas, noras, genros, netos e netas, e também no casal amigo José António e Elizabeth. Todos a enviar os parabéns ao Zé António, também à Vera Sofia e à Valentina Freitas, com um grande abraço e com votos de muita saúde, muita alegria pela vida fora. Quem também esteve a celebrar o seu aniversário foi o Sr. Manuel Alves, mais conhecido por Mestre Alves, na Rua das Lajes 54, Monte. Está nos agradecimentos a agradecer uma vez mais a música e os parabéns à sua esposa Judite, filhos,

filhas, noras, genros e netos, e também a agradecer com muito amor, muito carinho, a música e os parabéns ao seu amigo João Batista Gouveia, sua companheira Arlete Melinda, Melaria Flor do Corral, Corral dos Romeiros Monte. O mestre Alves a agradecer a música e também a agradecer os parabéns. Neste domingo, a celebrar também o seu aniversário com muita alegria, muita felicidade, é o senhor Jaime, que completa mais uma primavera no bar Sacropan São Sebastião Santa Cruz. E uma grande surpresa, é verdade, do seu grande amigo, o senhor José Manuel, da Rua das Levadas, que não quis deixar passar em branco esta sua data tão especial na sua vida, e por isso mesmo lhe envia mais um tema musical para alegrar esta sua grande festa e enviar um grande abraço com votos de um feliz aniversário.

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4: Continuamos com esta tarde maravilhosa de domingo com o nosso programa de música pedida. E voltamos uma vez mais até Câmara de Lobos, à estrondosa festa de aniversário do menino Afonso, que hoje está com muita alegria a celebrar, a festejar os seus 8 aninhos. E continua também a receber os parabéns e também a música por parte de seus pais, Fabiana e Hugo, seus avós maternos, Nélia e Manuel, e avós paternos, Fátima e Arlindo. Os parabéns também chegam dos seus tios, o Roberto, esposa e filhos, o tio Adriano, namorado e filho, o tio Lino, namorada e filhos, dos primos Francisca, Tiago, Francisco, Caiara e Maria Clara, e também os parabéns da sua amiga Elizabeth, esposo, filho, filhas, noras, genros e netos, da sua amiga Fátima, esposo, filhos e netos, e também da sua grande amiga, filhos e netos. A todos enviar os parabéns ao menino Afonso, que continua a festejar com muita alegria, muita felicidade, esta data tão especial ao longo da sua vida. Sítio do Val de Baixo, Ribeira Brava, o Sr. Agostinho Abreu, mais conhecido pelo Canhota, continua a celebrar mais uma primavera. Ele que já não é o homem das bananeiras, mas sim o homem dos arraiais. O Agostinho vai a todas as festas que há na ilha. É verdade, com muita alegria continua a festejar o seu aniversário e continua também a receber os parabéns da sua vizinha Celina, Maria e Trindade, que resolveram fazer esta surpresa ao Sr. Agostinho, e por isso mesmo desejam muitos parabéns com muita alegria e também com muita felicidade. Quem está a ter um dia maravilhoso também é o Sr. Zé António, nosso amigo, que está a celebrar o seu aniversário no Beco das Eiras Monte. Continua a receber muitos abraços e também votos de um feliz aniversário. Também a sua netinha Vera Sofia, que no passado dia 2 de agosto celebrou os seus 17 aninhos, e também a receber os parabéns a Valentina Freitas, que no passado dia 5 de agosto celebrou os seus 10 aninhos. Continuam a receber música com muito amor, muito carinho, nesta tarde de domingo, da sua esposa, filhos, filhas, noras, genros, netos e netas, e também no casal amigo José António e Elizabeth. Todos a enviar os parabéns ao Zé António, também à Vera Sofia e à Valentina Freitas, com um grande abraço e com votos de muita saúde, muita alegria pela vida fora. Quem também esteve a celebrar o seu aniversário foi o Sr. Manuel Alves, mais conhecido por Mestre Alves, na Rua das Lajes 54, Monte. Está nos agradecimentos a agradecer uma vez mais a música e os parabéns à sua esposa Judite, filhos, filhas, noras, genros e netos, e também a agradecer com muito amor, muito carinho, a música e os parabéns ao seu amigo João Batista Gouveia, a sua companheira Arlete Melinda, Melaria Flor do Corral, Corral dos Romeiros, Monte. O Mestre Alves a agradecer a música e também a agradecer os parabéns. Neste domingo, a celebrar também o seu aniversário com muita alegria, muita felicidade, o Sr. Senhor Jaime, que completa mais uma primavera no bar Sacropan São Sebastião Santa Cruz. E uma grande surpresa, é verdade, do seu grande amigo, o Senhor José Manuel, da Rua das Levadas, que não quis deixar passar em branco esta sua data tão especial na sua vida, e por isso mesmo lhe envia mais um tema musical para alegrar esta sua grande festa e enviar um grande abraço com votos de um feliz aniversário.

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4: Continuamos nesta tarde de domingo em Câmara Lobos, na maravilhosa festa de aniversário do Maninho Afonso, que continua a festejar os seus 8 aninhos. Continua a receber os parabéns com muito amor, muito carinho, dos seus pais, Fabiana e Hugo, avós maternos Nélia e Manuel e avós paternos Fátima e Arlíndio. Também os parabéns de seus tios, o Roberto, esposa e filhos, o tio Adriano, namorado e filha, o tio Lino, namorado e filhos, os primos Francisco, Tiago, Francisco, Caiara e Maria Clara, e também os parabéns da sua amiga Elizabeth, esposo, filho, filhas, noras, genros e netos, da sua amiga Fátima, esposo, filhos e netos, e também de uma grande amiga, filhos e netos. Todos enviaram um grande beijinho com votos de um feliz aniversário ao menino Afonso. Quem também está a celebrar o seu aniversário é o Sr. Agostinho Abreu Canhota, ele que reside no sítio do Vale de Baixo, Ribeira Brava. Está a celebrar mais uma primavera e continua a receber a música com muito amor e carinho da sua sobrinha Flora, marido e filhos. A enviar um grande abraço ao Sr. Agostinho Abreu com votos de um dia muito, muito feliz. Quem está a ter um dia maravilhoso também é o Sr. Zé António, nosso amigo, que está a celebrar o seu aniversário no Beco das Eiras Monte. Continua a receber muitos abraços e também votos de um feliz aniversário. Também a sua netinha Vera Sofia, que no passado dia 2 de agosto celebrou os seus 17 aninhos, e também a receber os parabéns a Valentina Freitas, que no passado dia 5 de agosto celebrou os seus 10 aninhos. Continuam a receber música com muito amor, muito carinho, nesta tarde de domingo, da sua esposa, filhos, filhas, noras, genros, netos e netas, e também no casal amigo José António e Elizabeth. Todos a enviar os parabéns ao Zé António, também à Vera Sofia e à Valentina Freitas, com um grande abraço e com votos de muita saúde, muita alegria pela vida fora. Quem também esteve a celebrar o seu aniversário foi o Sr. Manuel Alves, mais conhecido por Mestre Alves, na Rua das Lajes 54, Monte. Está nos agradecimentos a agradecer uma vez mais a música e os parabéns à sua esposa Judite, filhos, filhas, noras, genros e netos, e também a agradecer com muito amor, muito carinho, a música e os parabéns ao seu amigo João Batista Gouveia, a sua companheira Arlete Melinda, Melaria Flor do Curral, Curral dos Romeiros, Monte. O Mestre Alves a agradecer a música e também a agradecer os parabéns. Neste domingo, a celebrar também o seu aniversário com muita alegria, muita felicidade, é o Sr. Jaime, que completa mais uma primavera no bar Sacropan São Sebastião Santa Cruz. E uma grande surpresa, é verdade, do seu grande amigo, o Sr. José Manuel, da Rua das Levadas, que não quis deixar passar em branco esta sua data tão especial na sua vida, e por isso mesmo lhe envia mais um tema musical para alegrar esta sua grande festa e enviar um grande abraço com votos de um feliz aniversário.

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3: Mais música chega até a Câmara de Lobos. Menino Afonso, que hoje continua a festejar os seus 8 aninhos. Mais música, mais parabéns, mais beijinhos e abraços por parte de seus pais, Fabiano e Hugo, avós maternos Nelly e Manuel, avós paternos Fátima e Arlindo, os tios Roberto, esposa e filhos, o tio Adriano, namorado e filha, o tio Lino, namorado e filhos, os primos Francisca, Tiago, Francisco, Caiara e Maria Clara, e também os parabéns da sua amiga Elizabeth, esposo, filho, filhas, noras, genros e netos, a sua amiga Fátima, esposo, filhos e netos, a sua amiga, filhos e netos, todos enviaram um grande beijinho ao menino Afonso com votos de um dia muito, muito feliz. Sítio do Val de Baixo, Ribeira Brava, o senhor Agostinho Abreu, mais conhecido pelo Canhota, continua a celebrar o seu aniversário. Continua também a receber muitos parabéns com muito amor e carinho por parte da Elizabeth e esposo, que desejam tudo de bom na sua vida, com muita alegria e também com muita felicidade. Quem está a ter um dia maravilhoso também é o senhor Zé António, nosso amigo, que está a celebrar o seu aniversário no Beco das Eiras Monte. Continua a receber muitos abraços e também votos de um feliz aniversário. Também a sua netinha Vera Sofia, que no passado dia 2 de agosto celebrou os seus 17 aninhos. E também a receber os parabéns a Valentina Freitas, que no passado dia 5 de agosto celebrou os seus 10 aninhos. Continuam a receber a música com muito amor, muito carinho, nesta tarde de domingo, da sua esposa, filhos, filhas, noras, genros, netos e netas, e também no casal amigo José António e Elizabeth. Todos a enviar os parabéns ao Zé António, também à Vera Sofia e à Valentina Freitas, com um grande abraço e com votos de muita saúde, muita alegria pela vida fora. Quem também esteve a celebrar o seu aniversário foi o Sr. Manuel Alves, mais conhecido por Mestre Alves, na Rua das Lajes 54, Monte. Está nos agradecimentos a agradecer uma vez mais a música e os parabéns à sua esposa Judite, filhos, filhas, noras, genros e netos, e também a agradecer com muito amor, muito carinho a música e os parabéns ao seu amigo João Batista Gouveia, sua companheira Arlete Melinda, Melaria Flor do Corral, Corral dos Romeiros, Monte. O Mestre Alves a agradecer a música e também a agradecer os parabéns. Neste domingo, a celebrar também o seu aniversário com muita alegria, muita felicidade, é o Sr. Jaime, que completa mais uma primavera no bar Sacropan São Sebastião Santa Cruz. E uma grande surpresa, é verdade, do seu grande amigo, o Sr. José Manuel, da Rua das Levadas, que não quis deixar passar em branco esta sua data tão especial na sua vida, e por isso mesmo lhe envia mais um tema musical para alegrar esta sua grande festa e enviar um grande abraço com votos de um feliz aniversário.

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1: Pois bem, muitos amigos da nossa companhia através do nosso vídeo live. Um bem-aja a todos aqueles que nos fazem companhia também através das frequências modeladas da nossa Rádio Festival, Rádio Sol, Rádio Zarco e Rádio Palmeira. Cumprimentar com um grande abraço ao nosso amigo Carlos Charrão. Olá, muito boa tarde, boa emissão. Um grande beijinho até França à nossa amiga Silvia Fernandes. Também na nossa companhia Maria José, Verónica Pereira. Um bem-aja também para a Cristina Gouveia, Antonieta Maurício, Maria da Silva, a nossa amiga Maria Almerinda Pinto. Um bem-aja também, votos de uma excelente tarde à Conceição Maria Ferreira, Margarida de Abreu, Cirlei de Bastos. Olá, muito boa tarde. Boa tarde também para a Rosa Botelho, Margarida de Abreu. Um grande beijinho também para a nossa amiga Iva Macedo. Outro grande abraço para o José Marcelino Vieira Barradas. Muito boa tarde também, José Oliveira. Um bem-aja também até ao monte. Cumprimentar o nosso amigo Samuel Ornelas. Muito boa tarde também à nossa amiga Lourdes Ferreira. Obrigado pela companhia. Cumprimentar também com um grande abraço para a Fátima Pestana Rodrigues. Boa tarde, também tudo de bom. Um bem-aja também à nossa amiga Gorete Paz. Cumprimentar também o nosso amigo o Sr. Rocha, que nos ouve desde a Água de Pena. Um grande beijinho também à Alexandra Alves. Um abraço cordial também ao Plácido Nóbrega, sua esposa. No monte também, na nossa companhia, Zé António, sua esposa Manuela e toda a sua família. Se está na estrada, já agora uma boa condição. Não se distraia. Boa condição. Bom regresso a casa, se for caso disso. Se está a trabalhar, um bom trabalho. Se está em casa a descansar, um bom descanso. Estas são as suas Rádios Madeira, Rádio Festival em simultâneo com a Rádio Sol, Rádio Zarco e Rádio Palmeira. Um abraço deste que vos fala, Júlio Pereira.
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1: Estamos já na quarta e última hora do seu programa de música pedida. Já sabe, vamos até bem pertinho às 17 horas, esperando sempre que estejam a se divertir e que estejam a ter uma excelente tarde na nossa companhia.
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1: Continuamos nesta tarde maravilhosa de domingo com o nosso programa de música pedida e voltamos novamente até a Câmara de Lobos, o menino Afonso que hoje está com muita alegria a festejar com os seus amigos e familiares os seus 8 aninhos. Continua a receber a música dos seus pais, Fabiana e Hugo, avós maternos Nélia e Manuela, avós paternos Fátima e Arlindo, dos tios Roberto, esposa e filhos, o tio Adriano, namorada e filha, e o tio Lino, namorada e filhos. Também os parabéns de seus primos Francisca, Tiago, Francisco, Caiara e Maria Clara. Também da sua amiga Elizabeth, esposo, filho, filhas, noras, genros e netos. Da sua amiga Fátima, esposo, filhos e netos. E também de uma grande sua amiga, filhos e netos. Todos a enviar um grande abracinho com votos de um dia muito feliz ao menino Afonso. Sítio do Val de Baixo, Ribeira Brava. Mais uma primavera está a celebrar o senhor Agostinho Abreu Canhota. É verdade, continua a receber os parabéns de todos os seus amigos e familiares. Agora a música por parte da sua irmã Zélia, que lhe envia um grande abraço com muito amor, muito carinho e também com votos de um dia muito, muito feliz. Quem está a ter um dia maravilhoso também é o senhor Zé António, nosso amigo, que está a celebrar o seu aniversário no Beco das Eiras Monte. Continua a receber muitos abraços e também votos de um feliz aniversário. Também a sua netinha Vera Sofia, que no passado dia 2 de agosto celebrou os seus 17 aninhos, e também a receber os parabéns a Valentina Freitas, que no passado dia 5 de agosto celebrou os seus 10 aninhos. Continuam a receber música com muito amor, muito carinho nesta tarde de domingo da sua esposa, filhos, filhas, noras, genros, netos e netas, e também no casal amigo José António e Elizabeth, todos a enviar os parabéns ao Zé António, também à Vera Sofia e à Valentina Freitas, com um grande abraço e com votos de muita saúde, muita alegria pela vida fora. Quem também esteve a celebrar o seu aniversário foi o Sr. Manuel Alves, mais conhecido por Mestre Alves, na Rua das Lajes 54, Monte. Está nos agradecimentos a agradecer uma vez mais a música e os parabéns à sua esposa Judite, filhos, filhas, noras, genros e netos, e também a agradecer com muito amor, muito carinho a música e os parabéns ao seu amigo João Batista Gouveia, a sua companheira Arlete Melinda, Melaria Flor do Corral, Corral dos Romeiros, Monte. O mestre Alves a agradecer a música e também a agradecer os parabéns. Neste domingo a celebrar também o seu aniversário com muita alegria, muita felicidade, o senhor Jaime, que completa mais uma primavera no bar Sacro Pan São Sebastião Santa Cruz. E uma grande surpresa, é verdade, do seu grande amigo, o Sr. José Manuel, da Rua das Levadas, que não quis deixar passar em branco esta sua data tão especial na sua vida, e por isso mesmo lhe envia mais um tema musical para alegrar esta sua grande festa e enviar um grande abraço com votos de um feliz aniversário.

Voltamos uma vez mais à grande festa de aniversário do Menino Afonso, que continua com muita alegria a festejar os seus 8 aninhos em Câmara de Lobos. E nesta tarde de domingo continua também a receber a música e os parabéns por parte de seus pais, Fabiano e Hugo, seus avós maternos, Nélia e Manuel, avós paternos, Fátima e Arlindo, dos seus tios, Roberto, esposa e filhos, o tio Adriano, namorada e filha, o tio Lino, namorada e filho, e também os parabéns a chegar por parte de seus primos, Francisca, Tiago, Francisco, Caiara e Maria Clara. Os parabéns também da sua amiga Elizabeth, esposo, filho, filhas, noras, genros e netos, a sua amiga Fátima, esposo, filhos e netos, e também de uma grande amiga, filhos e netos. Todos a enviar um grande abracinho ao Menino Afonso, que festeja esta data tão especial por muitos e longos anos, cheios de muita saúde e também cheios de muita alegria. Sítio do Val de Baixo, Ribeira Brava, o Sr. Agostinho Abreu Canhota está a celebrar mais uma primavera e continua a receber os parabéns com muito, muito carinho, muita amizade por parte de seu amigo Bento e esposa, que não quiseram deixar passar em branco esta data tão especial na sua vida e por isso mesmo lhe enviam um grande abraço, mais um tema musical para animar esta tarde e também um grande abraço repleto de muita amizade. Quem está a ter um dia maravilhoso também é o Sr. Zé António, nosso amigo, que está a celebrar o seu aniversário no Beco das Eiras Monte. Continua a receber muitos abraços e também votos de um feliz aniversário. Também a sua netinha Vera Sofia, que no passado dia 2 de agosto celebrou os seus 17 aninhos, e também a receber os parabéns a Valentina Freitas, que no passado dia 5 de agosto celebrou os seus 10 aninhos. Continuam a receber música com muito amor, muito carinho, nesta tarde de domingo, da sua esposa, filhos, filhas, noras, genros, netos e netas, e também num casal amigo, José António e Elizabeth. Todos a enviar os parabéns ao Zé António, também à Vera Sofia e à Valentina Freitas, com um grande abraço e com votos de muita saúde, muita alegria pela vida fora. Quem também esteve a celebrar o seu aniversário foi o Sr. Manuel Alves, mais conhecido por Mestre Alves, na Rua das Lajes 54, Monte. Está nos agradecimentos a agradecer uma vez mais a música e os parabéns à sua esposa Judite, filhos, filhas, noras, genros e netos, e também a agradecer com muito amor, muito carinho a música e os parabéns ao seu amigo João Batista Gouveia, a sua companheira Arlete Melinda, Melaria Flor do Corral, Corral dos Romeiros, Monte. O Mestre Alves a agradecer a música e também a agradecer os parabéns. Neste domingo, a celebrar também o seu aniversário com muita alegria, muita felicidade, é o Sr. Jaime, que completa mais uma primavera no bar Sacropan São Sebastião Santa Cruz. E uma grande surpresa, é verdade, do seu grande amigo, o Sr. José Manuel, da Rua das Levadas, que não quis deixar passar em branco esta sua data tão especial na sua vida e por isso mesmo lhe envia mais um tema musical para alegrar esta sua grande festa e enviar um grande abraço com votos de um feliz aniversário.

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4: Continuamos com esta tarde maravilhosa de domingo com o nosso programa de música pedida. E voltamos uma vez mais até Câmara de Lobos, à estrondosa festa de aniversário do menino Afonso, que hoje está com muita alegria a celebrar, a festejar os seus 8 aninhos. E continua também a receber os parabéns e também a música por parte de seus pais, Fabiana e Hugo, seus avós maternos, Nélia e Manuel, e avós paternos, Fátima e Erlindo. Os parabéns também chegam dos seus tios, o Roberto, esposa e filhos, o tio Adriano, namorado e filho, o tio Lino, namorada e filhos, dos primos Francisca, Tiago, Francisco, Caiara e Maria Clara, e também os parabéns da sua amiga Elizabeth, esposo, filho, filhas, noras, genros e netos, da sua amiga Fátima, esposo, filhos e netos, e também da sua grande amiga, filhos e netos. A todos enviar os parabéns ao menino Afonso, que continua a festejar com muita alegria, muita felicidade, esta data tão especial ao longo da sua vida. Sítio do Val de Baixo, Ribeira Brava, o Sr. Agostinho Abreu, mais conhecido pelo Canhota, continua a celebrar mais uma primavera. Ele que já não é o homem das bananeiras, mas sim o homem dos arraiais. O Agostinho vai a todas as festas que há na ilha. É verdade, com muita alegria continua a festejar o seu aniversário e continua também a receber os parabéns da sua vizinha Celina, Maria e Trindade, que resolveram fazer esta surpresa ao Sr. Agostinho, e por isso mesmo desejam muitos parabéns com muita alegria e também com muita felicidade. Quem está a ter um dia maravilhoso também é o Sr. Zé António, nosso amigo, que está a celebrar o seu aniversário no Beco das Eiras Monte. Continua a receber muitos abraços e também votos de um feliz aniversário. Também a sua netinha Vera Sofia, que no passado dia 2 de agosto celebrou os seus 17 aninhos, e também a receber os parabéns a Valentina Freitas, que no passado dia 5 de agosto celebrou os seus 10 aninhos. Continuam a receber música com muito amor, muito carinho, nesta tarde de domingo, da sua esposa, filhos, filhas, noras, genros, netos e netas, e também no casal amigo José António e Elizabeth. Todos a enviar os parabéns ao Zé António, também à Vera Sofia e à Valentina Freitas, com um grande abraço e com votos de muita saúde, muita alegria pela vida fora. Quem também esteve a celebrar o seu aniversário foi o Sr. Manuel Alves, mais conhecido por Mestre Alves, na Rua das Lajes 54, Monte. Está nos agradecimentos a agradecer uma vez mais a música e os parabéns à sua esposa Judite, filhos, filhas, noras, genros e netos, e também a agradecer com muito amor, muito carinho, a música e os parabéns ao seu amigo João Batista Gouveia, a sua companheira Arlete Melinda, Melaria Flor do Corral, Corral dos Romeiros, Monte. O Mestre Alves a agradecer a música e também a agradecer os parabéns. Neste domingo, a celebrar também o seu aniversário com muita alegria, muita felicidade, o Sr. Jaime, que completa mais uma primavera no bar Sacropan São Sebastião Santa Cruz. E uma grande surpresa, é verdade, do seu grande amigo, o Sr. José Manuel, da Rua das Levadas, que não quis deixar passar em branco esta sua data tão especial na sua vida, e por isso mesmo lhe envia mais um tema musical para alegrar esta sua grande festa e enviar um grande abraço com votos de um feliz aniversário.

Continuamos nesta tarde de domingo em Câmara Lobos, na maravilhosa festa de aniversário do Maninho Afonso, que continua a festejar os seus 8 aninhos. Continua a receber os parabéns com muito amor, muito carinho, dos seus pais, Fabiana e Hugo, avós maternos Nélia e Manuel e avós paternos Fátima e Arlíndio. Também os parabéns de seus tios, o Roberto, esposa e filhos, o tio Adriano, namorada e filha, o tio Lino, namorada e filhos, os primos Francisco, Tiago, Francisco, Caiara e Maria Clara, e também os parabéns da sua amiga Elizabeth, esposo, filho, filhas, noras, genros e netos, da sua amiga Fátima, esposo, filhos e netos, e também de uma grande amiga, filhos e netos. Todos enviaram um grande beijinho com votos de um feliz aniversário ao menino Afonso. Quem também está a celebrar o seu aniversário é o Sr. Agostinho Abreu Canhota, ele que reside no sítio do Vale de Baixo, Ribeira Brava. Está a celebrar mais uma primavera e continua a receber a música com muito amor e carinho da sua sobrinha Flora, marido e filhos. A enviar um grande abraço ao Sr. Agostinho Abreu com votos de um dia muito, muito feliz. Quem está a ter um dia maravilhoso também é o Sr. Zé António, nosso amigo, que está a celebrar o seu aniversário no Beco das Eiras Monte. Continua a receber muitos abraços e também votos de um feliz aniversário. Também a sua netinha Vera Sofia, que no passado dia 2 de agosto celebrou os seus 17 aninhos, e também a receber os parabéns a Valentina Freitas, que no passado dia 5 de agosto celebrou os seus 10 aninhos. Continuam a receber música com muito amor, muito carinho, nesta tarde de domingo, da sua esposa, filhos, filhas, noras, genros, netos e netas, e também no casal amigo José António e Elizabeth. Todos a enviar os parabéns ao Zé António, também à Vera Sofia e à Valentina Freitas, com um grande abraço e com votos de muita saúde, muita alegria pela vida fora. Quem também esteve a celebrar o seu aniversário foi o Sr. Manuel Alves, mais conhecido por Mestre Alves, na Rua das Lajes 54, Monte. Está nos agradecimentos a agradecer uma vez mais a música e os parabéns à sua esposa Judite, filhos, filhas, noras, genros e netos, e também a agradecer com muito amor, muito carinho, a música e os parabéns ao seu amigo João Batista Gouveia, a sua companheira Arlete Melinda, Melaria Flor do Corral, Corral dos Romeiros, Monte. O Mestre Alves a agradecer a música e também a agradecer os parabéns. Neste domingo, a celebrar também o seu aniversário com muita alegria, muita felicidade, é o Sr. Jaime, que completa mais uma primavera no bar Sacropan São Sebastião Santa Cruz. E uma grande surpresa, é verdade, do seu grande amigo, o Sr. José Manuel, da Rua das Levadas, que não quis deixar passar em branco esta sua data tão especial na sua vida, e por isso mesmo lhe envia mais um tema musical para alegrar esta sua grande festa e enviar um grande abraço com votos de um feliz aniversário.

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2: Mais música chega até Câmara de Lobos. Menino Afonso, que hoje continua a festejar os seus 8 aninhos. Mais música, mais parabéns, mais beijinhos e abraços por parte de seus pais, Fabiano e Hugo, avós maternos Nelly e Manuel, avós paternos Fátima e Arlindo, os tios Roberto, esposa e filhos, o tio Adriano, namorado e filha, o tio Lino, namorado e filhos, os primos Francisca, Tiago, Francisco, Caiara e Maria Clara, e também os parabéns da sua amiga Elizabeth, esposo, filho, filhas, noras, genros e netos, a sua amiga Fátima, esposo, filhos e netos, a sua amiga, filhos e netos, todos enviaram um grande beijinho ao menino Afonso com votos de um dia muito, muito feliz. Sítio do Val de Baixo, Ribeira Brava, o senhor Agostinho Abreu, mais conhecido pelo Canhota, continua a celebrar o seu aniversário, continua também a receber muitos parabéns com muito amor e carinho por parte da Elizabeth e esposo, que desejam tudo de bom na sua vida, com muita alegria e também com muita felicidade. Quem está a ter um dia maravilhoso também é o senhor Zé António, nosso amigo, que está a celebrar o seu aniversário no Beco das Eiras Monte. Continua a receber muitos abraços e também votos de um feliz aniversário. Também a sua netinha Vera Sofia, que no passado dia 2 de agosto celebrou os seus 17 aninhos, e também a receber os parabéns a Valentina Freitas, que no passado dia 5 de agosto celebrou os seus 10 aninhos. Continuam a receber música com muito amor, muito carinho, nesta tarde de domingo, da sua esposa, filhos, filhas, noras, genros, netos e netas, e também num casal amigo, José António e Elizabeth. Todos a enviar os parabéns ao Zé António, também à Vera Sofia e à Valentina Freitas, com um grande abraço e com votos de muita saúde, muita alegria pela vida fora. Quem também esteve a celebrar o seu aniversário foi o senhor Manuel Alves, mais conhecido por Mestre Alves, na Rua das Lajes 54, Monte. Está nos agradecimentos a agradecer uma vez mais a música e os parabéns à sua esposa Judite, filhos, filhas, noras, genros e netos, e também a agradecer com muito amor, muito carinho a música e os parabéns ao seu amigo João Batista Gouveia, a sua companheira Arlete Melinda, Melaria Flor do Corral, Corral dos Romeiros, Monte. O Mestre Alves a agradecer a música e também a agradecer os parabéns. Neste domingo, a celebrar também o seu aniversário com muita alegria, muita felicidade, é o Sr. Jaime, que completa mais uma primavera no bar Sacropan São Sebastião Santa Cruz. E uma grande surpresa, é verdade, do seu grande amigo, o senhor José Manuel, da Rua das Levadas, que não quis deixar passar em branco esta sua data tão especial na sua vida, e por isso mesmo lhe envia mais um tema musical para alegrar esta sua grande festa e enviar um grande abraço com votos de um feliz aniversário.

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4: Continuamos nesta tarde maravilhosa de domingo com o nosso programa de música pedida e voltamos novamente até a Câmara de Lobos, o menino Afonso que hoje está com muita alegria a festejar com os seus amigos e familiares os seus 8 aninhos. Continua a receber a música dos seus pais, Fabiana e Hugo, avós maternos Nélia e Manuela, avós paternos Fátima e Arlindo, dos tios Roberto, esposa e filhos, o tio Adriano, namorado e filha, e o tio Lino, namorada e filhos. Também os parabéns de seus primos, Francisca, Tiago, Francisco, Caiara e Maria Clara. Também da sua amiga Elizabeth, esposo, filho, filhas, noras, genros e netos. Da sua amiga Fátima, esposo, filhos e netos. E também de uma grande sua amiga, filhos e netos. Todos a enviar um grande abracinho com votos de um dia muito feliz ao menino Afonso. Sítio do Val de Baixo, Ribeira Brava, mais uma primavera está a celebrar o senhor Agostinho Abreu Canhota. É verdade, continua a receber os parabéns de todos os seus amigos e familiares. Agora a música por parte da sua irmã Zélia, que lhe envia um grande abraço com muito amor, muito carinho e também com votos de um dia muito, muito feliz. Quem está a ter um dia maravilhoso também é o senhor Zé António, nosso amigo, que está a celebrar o seu aniversário no Beco das Eiras Monte. Continua a receber muitos abraços e também votos de um feliz aniversário. Também a sua netinha Vera Sofia, que no passado dia 2 de agosto celebrou os seus 17 aninhos, e também a receber os parabéns a Valentina Freitas, que no passado dia 5 de agosto celebrou os seus 10 aninhos. Continuam a receber música com muito amor, muito carinho, nesta tarde de domingo, da sua esposa, filhos, filhas, noras, genros, netos e netas, e também num casal amigo, José António e Elizabeth, todos a enviar os parabéns ao Zé António, também à Vera Sofia e à Valentina Freitas, com um grande abraço e com votos de muita saúde, muita alegria pela vida fora. Quem também esteve a celebrar o seu aniversário foi o Sr. Manuel Alves, mais conhecido por Mestre Alves, na Rua das Lajes 54, Monte. Está nos agradecimentos a agradecer uma vez mais a música e os parabéns à sua esposa Judith, filhos, filhas, noras, genros e netos, e também a agradecer com muito amor, muito carinho, a música e os parabéns ao seu amigo João Batista Gouveia, a sua companheira Arlete Melinda, Melaria Flor do Corral, Corral dos Romeiros, Monte. O Mestre Alves a agradecer a música e também a agradecer os parabéns. Neste domingo a celebrar também o seu aniversário com muita alegria, muita felicidade, é o Sr. Jaime, que completa mais uma primavera no bar Sacropan São Sebastião Santa Cruz. E uma grande surpresa, é verdade, do seu grande amigo, o Sr. José Manuel, da Rua das levadas que não quis deixar passar em branco esta sua data tão especial na sua vida e por isso mesmo lhe envia mais um tema musical para alegrar esta sua grande festa e enviar um grande abraço com votos de um feliz aniversário.

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2: Voltamos uma vez mais à grande festa de aniversário do Menino Afonso, que continua com muita alegria a festejar os seus 8 aninhos em Câmara de Lobos. E nesta tarde de domingo continua também a receber a música e os parabéns por parte de seus pais, Fabiano e Hugo, seus avós maternos, Nélia e Manuel, avós paternos, Fátima e Arlindo, dos seus tios, Roberto, esposa e filhos, o tio Adriano, namorada e filha, o tio Lino, namorada e filhos, e também os parabéns a chegar por parte de seus primos, Francisca, Tiago, Francisco, Caiara e Maria Clara, os parabéns também da sua amiga Elizabeth, esposo, filho, filhas, noras, genros e netos, a sua amiga Fátima, esposo, filhos e netos, e também de uma grande amiga, filhos e netos. Todos a enviar um grande abracinho ao Menino Afonso, que festeja esta data tão especial por muitos e longos anos, cheios de muita saúde e também cheios de muita alegria. Sítio do Val de Baixo, Ribeira Brava, o Sr. Agostinho Abreu Canhota está a celebrar mais uma primavera e continua a receber os parabéns com muito, muito carinho, muita amizade por parte de seu amigo Bento e esposa, que não quiseram deixar passar em branco esta data tão especial na sua vida e por isso mesmo lhe enviam um grande abraço, mais um tema musical para animar esta tarde e também um grande abraço repleto de muita amizade. Quem está a ter um dia maravilhoso também é o Sr. Zé António, nosso amigo, que está a celebrar o seu aniversário no Beco das Eiras Monte. Continua a receber muitos abraços e também votos de um feliz aniversário. Também a sua netinha Vera Sofia, que no passado dia 2 de agosto celebrou os seus 17 aninhos, e também a receber os parabéns a Valentina Freitas, que no passado dia 5 de agosto celebrou os seus 10 aninhos. Continuam a receber música com muito amor, muito carinho, nesta tarde de domingo, da sua esposa, filhos, filhas, noras, genros, netos e netas, e também num casal amigo, José António e Elizabeth. Todos a enviar os parabéns ao Zé António, também à Vera Sofia e à Valentina Freitas, com um grande abraço e com votos de muita saúde, muita alegria pela vida fora. Quem também esteve a celebrar o seu aniversário foi o Sr. Manuel Alves, mais conhecido por Mestre Alves, na Rua das Lajes 54, Monte. Está nos agradecimentos a agradecer uma vez mais a música e os parabéns à sua esposa Judite, filhos, filhas, noras, genros e netos, e também a agradecer com muito amor, muito carinho a música e os parabéns ao seu amigo João Batista Gouveia, a sua companheira Arlete Melinda, Melaria Flor do Corral, Corral dos Romeiros, Monte. O Mestre Alves a agradecer a música e também a agradecer os parabéns. Neste domingo a celebrar também o seu aniversário com muita alegria, muita felicidade, é o Sr. Jaime, que completa mais uma primavera no bar Sacropan São Sebastião Santa Cruz, e uma grande surpresa, é verdade, do seu grande amigo, o Sr. José Manuel, da Rua das Levadas, que não quis deixar passar em branco esta sua data tão especial na sua vida e por isso mesmo lhe envia mais um tema musical para alegrar esta sua grande festa e enviar um grande abraço com votos de um feliz aniversário.

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1: E pronto, meus amigos, chegamos ao término desta fantástica emissão de hoje de Música Pedida. Foi sem dúvida um enorme prazer estar aqui estas 4 horas a vos fazer companhia, a vos dar música, alegria e muita festa. Já sabem, voltaremos amanhã a partir das 13 horas com o seu programa favorito de Música Pedida. Tenha uma excelente tarde. Queremos enviar novamente aquele grande abraço cheio de carinho, cheio de amizade para todos os nossos imigrantes espalhados pelos 4 cantinhos do mundo. Um grande abraço também para todos os nossos ouvintes na nossa Ilha da Madeira, Porto Santo, Açores, Portugal Continental e a todos quantos nos escutam. Obrigado pela vossa companhia. É sempre um prazer estar aqui. Um bem-aja a todos vocês. Fiquem bem. E não esqueçam nunca de fazer alguém feliz. Um abraço e até amanhã.

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0: quando eu venho pro Fit Dance, eu totalmente me liberto e eu sou o Lúcio quem eu sou.
1: E a Fit Dance entrou na minha vida não só para me tirar do fundo, assim, né, da minha escuridão, mas também para poder encontrar amigos e estar próximo.

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1: Olá, muito bom dia. Está no ar o Top FM a partir de agora, aquele espaço onde a música manda, onde os grandes ritmos se encontram e onde, durante as próximas horas, temos uma emissão a levar até vocês 20 grandes músicas para acompanhar este início de sábado. Preparem-se, aumentem o volume, fiquem desse lado e deixem-se levar pelo ritmo. Eu sou André Alves, começa agora o Top FM. Começamos a nossa contagem desta semana aqui com o Top FM na posição 20ª, que abre a porta para duas dezenas de grandes músicas e vão marcar a nossa viagem até ao primeiro lugar. Há novidades, há subidas, há músicas que continuam a conquistar os ouvintes e há sempre aquela surpresa que só um ranking consegue trazer. Vamos ouvir a primeira música desta semana e pertence precisamente a Richie Campbell e Plutónio. Já seguimos a contagem na próxima música. Chegamos à 19ª posição e começa agora a luta para subir aos lugares do Top FM, porque neste ranking como este há uma coisa certa: hoje estamos na posição, mas na próxima semana tudo pode mudar. Vamos ouvir esta na 19ª, já na 18ª posição, que continuamos a contagem. Temos Bandidos do Canto com o Bairro das Flores e temos Descendentes com Carta de Despedida.
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0: continuamos esta viagem pelas 20 músicas do Top FM. Contagem continua e agora chegamos precisamente à 16ª. Nesta altura o ranking começa a aparecer. Alguns daqueles temas que conquistaram o seu espaço e que continuam a marcar presença junto de vocês desse lado. Mas atenção, porque no Top FM nada está garantido. Uma subida de lugar pode acontecer a qualquer momento. Portanto, vamos ouvir a 16ª posição com A Prova de Bala. É uma música nova que entra para o top com os Kalema. Temos Xedama de Kalema e Luana Prado. Na 14ª temos Move, é de Triv e Adam Port. A 13ª é com Tata, é de Slow J.
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0: antes de continuarmos na contagem desta tabela desta semana, primeira tabela deste mês de agosto, chegamos à posição 12ª. Mas antes temos uma pequena curiosidade do mundo da música. Cada vez mais artistas estão a apostar em criar músicas que não vivem apenas das rádios, vivem também das redes sociais, nos vídeos, nos desafios e nas playlists de milhões de pessoas. Uma música pode começar devagar, de repente transforma-se num fenómeno. Vamos ouvir agora a 12ª posição desta semana. Temos Burna Boy e Ed Sheeran com For My Hand. Temos Stargazing, que ocupa a 11ª posição. E Ora é de Agir, entrada direta para a 10ª posição. E temos Paradise Calling, é de Bird, que ocupa o 9º lugar da tabela do top 1º do mês de agosto.
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Vamos agora fazer uma pequena despedida. As músicas que saem esta semana do nosso Top FM não deixam necessariamente de sair da nossa memória, lógico, porque há músicas que já não estão na nossa lista, mas que continuam no nosso carro, nas playlists, nos momentos especiais e naquela vontade de cantar enquanto começam os primeiros acordes. E já agora, agosto também é um bocadinho assim. Há coisas que queremos deixar para trás, preocupações, pressas e aquela lista enorme de coisas por fazer. E há coisas que queremos resolver logo, como ouvir uma boa música, um bom momento, uma boa história. Portanto, vamos continuar a contagem de entretenimentos e agora vamos ouvir aquelas que saem do top esta semana.

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0: estamos cada vez mais perto do topo. O Top FM continua a contagem. Chegamos agora à posição 8 desta tabela. A partir daqui, cada lugar tem um outro peso. Já não estamos apenas a falar de músicas que fazem sucesso, estamos a falar daquelas temas que conseguem marcar uma semana inteira, porque aparecem nas playlists dos carros, nas rádios e ficam na cabeça de quem ouve. Será que a música que continua a subir é aquela que te fez cantar mais durante esta semana? Vamos ouvir precisamente agora a 8ª posição, que é com David Guetta e One Republic. Temos na 7ª o Pôr do Sol, dos Vizinhos, um tema nacional, e temos ainda na 6ª posição Burna Boy, Little Swims e os Coldplay.
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3: Chegamos precisamente ao top 5. A partir de agora já não há espaço para distrações. Estamos nas 5 músicas mais votadas desta semana no Top FM. O quinto lugar é sempre uma posição especial. Está entre as melhores da semana e muitas vezes é aquele lugar onde uma música começa a mostrar que pode ir ainda mais longe. E já agora, uma curiosidade sobre o mundo da música. Há muitos artistas que conseguem os seus maiores sucessos quanto menos esperam. Às vezes uma música pode começar discretamente e acaba por conquistar rádios, playlists e milhões de ouvintes. E esta semana o quinto lugar é com Pink, Never Gonna Not Dance. E estamos quase a chegar ao pódio desta semana, mas no quarto lugar chega agora e que traz consigo aquela pergunta que todos queremos responder. Quem fica em terceiro lugar? Quem chega à medalha de prata? E quem será o grande número 1 desta semana? Nesta fase da contagem, cada subida conta, cada voto pode fazer diferença. Portanto, agora vamos ouvir o quarto lugar, que é Curacão. Sentir saudade.
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0: pódio. Depois de 17 grandes músicas, estamos finalmente nas 3 primeiras posições do Top FM. O terceiro lugar desta semana pertence a uma música que conquistou o espaço, ganhou força nos ouvintes e provou que merece estar entre os melhores. Uma coisa certa, chegar ao Top 3 já é uma grande vitória. E é de The Second Voice com Let Me Be. Mas a pergunta continua, quem fica no segundo lugar? E quem será o grande líder desta semana? A segunda posição é de Pedro Santos e já no primeiro lugar desta semana, verdade, o pódio do pódio, é com Shakira e Burna Boy com Dai Dai.
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E termina assim uma viagem pelo Top FM, 20 músicas com muitos estilos, muitas histórias e aquela companhia que só a música consegue trazer. Obrigado por terem estado desse lado, por terem aumentado o volume e por nos terem deixado fazer-vos companhia neste sábado. A música fica, as emoções ficam e para a semana voltamos com mais uma contagem, mais novidades e mais grandes sons. Eu sou a Andreia Alves, este foi o Top FM. Bom fim de semana, até para a semana.

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3: Deus abençoe todos vocês. E Ele tem abençoado a todos, todas as pessoas, todas as famílias da Terra. Você sabia disso? Deus tem abençoado. Talvez você pergunte, mas por quê? Como que Deus tem abençoado se há tantos pobres, miseráveis, tantas pessoas aflitas, feridas, doentes, enfermas, tantas pessoas sofrendo, gemendo? Todas as pessoas da Terra, todas as famílias da Terra são abençoadas através de Abraão. Como que Deus abençoa? Como? Ele nos dá a sua palavra. Ele dá a você, dá a mim, dá a todos a palavra dele. A palavra dele é o Espírito dele presente no nosso meio. Eu costumo dizer, quando nós lemos a Bíblia, meditamos na palavra de Deus, não só ler, porque ler, eu li a Bíblia toda, mas pergunto o que eu guardei, quase nada. Mas uma coisa eu sei, ela revela aquele que salva a vida da gente, a nossa alma. Ela revela os pensamentos de Deus. Ela revela o Espírito de Deus. Ela revela o nome de Deus. Deus nos tem dado o nome dele, o Espírito dele e a palavra dele. Três coisas que você não pode se esquecer nunca, jamais, em tempo algum, que estão à sua disposição: a palavra do Senhor Jesus Cristo, o nome do Senhor Jesus Cristo e o Espírito do Senhor Jesus Cristo. Essa trindade que, para mim, é a bênção das bênçãos. Porque através desse tripé, nós encontramos a nós mesmos. Nós entendemos por que sofremos. Nós entendemos por que sofremos. Deus não impôs sofrimento a ninguém, mas por conta da rejeição da humanidade, então a humanidade sofre como consequência, como está escrito: tudo o que o homem semear, isso também ceifará. Então, eu aprendi isso na minha vida desde cedo, quando eu conheci a palavra de Deus. Ela me revelou esse segredo. Então, eu sei que se eu fizer o mal hoje, amanhã eu vou colher os frutos desse mal ou dessa semente ruim. Se eu semear o que é bom, amanhã eu vou colher o que é bom. Então, depende de quê? Depende da minha cabeça. Depende da minha obediência à palavra de Deus, a direção de Deus. Depende dos meus pensamentos combinarem com os pensamentos de Deus. Então, minha amiga e meu caro amigo, por exemplo, você sabe que nós estamos falando aqui. Você tem um filho, uma filha, e você ensina, você dá o seu filho, sua filha, o melhor. Você ensina, você orienta. Mas se ele já tem ou ela já tem uma maioridade, já quer decidir por si mesmo, inclusive nem precisa ser maioridade. Já é criancinha mesmo, já começa o espírito de rebelião. Então, o que, que você pode fazer? Você vai impor a sua vontade para sua filha, seu filho? Não. Você ensina, você orienta, etc, etc, etc, etc. Eu aprendi a obediência com o meu pai. Papai era muito severo, muito severo. Então, eu aprendi, nós aprendemos. Então, lá em casa não teve nenhum viciado, nenhum toxicômano, nenhum alcoólatra, não. Nós aprendemos na base do supapo. Se a gente obedecer, a gente não é castigado. Se a gente desobedece, então vem o castigo. Ora, Deus não precisa castigar ninguém. As pessoas castigam-se a si mesmas quando desobedecem a palavra do autor da vida. Tudo foi criado por Deus usando apenas o quê? A palavra, mais nada. Se eu obedeço essa palavra, obrigatoriamente eu serei abençoado. Mas se eu não obedeço, então obrigatoriamente eu serei amaldiçoado. Só depende de mim. Depende da minha cabeça. Não depende do meu coração. Não depende dos meus sentimentos. Não. De jeito nenhum. E a humanidade, o ser humano, é capaz de passar por cima da palavra, da inteligência, da sabedoria, do temor do Senhor, que é o princípio da sabedoria, para obedecer ou seguir as paixões do coração. Por isso que quando, e esse é um detalhezinho muito importante aqui, quando diz que Jacó chegou a um lugar onde passou a noite, e porque já era sol, o sol já tinha se posto, ele tomou uma das pedras daquele lugar. Uma das pedras, uma pedra qualquer. Mas aquela pedra, ele a colocou como seu travesseiro. Como é que uma pessoa pode conseguir dormir, botar a cabeça numa pedra e dormir? Não é? Veja só, não é um de pano, não. Não é um travesseiro de pano, não. É um travesseiro de pedra. Pedra. Ele colocou a cabeça naquela pedra. Eu aprendi, eu recebi o entendimento de que esse é o segredo da fé. Porque quando a pessoa coloca a cabeça na palavra de Deus, ela não vai precisar de ser conduzida por ninguém. Ela vai ser conduzida pelo próprio Deus, que é o Espírito Santo. Agora, quando a pessoa coloca o coração na pedra, ela se torna religiosa. Uma pessoa religiosa é uma pessoa dependente. Da mesma forma como um viciado nas drogas ou um alcoólatra, assim também é o religioso. O religioso é assim. Ele fica na dependência de terceiros. E é isso que é a maior praga que existe na face da Terra. Por quê? Porque as pessoas, é mais fácil a pessoa obedecer, eu digo aqui, é mais fácil a pessoa obedecer ao que diz a liderança espiritual, faz isso, faz aquilo. É mais fácil ela fazer, obedecer, por exemplo, uma palavra. Nós fizemos aí a campanha de Daniel, o jejum de Daniel. Quem quiser participar, bem. Quem não quiser, não participa. Não participa, isso é uma coisa pessoal. Se você tiver fé para participar, amém, você vai ser beneficiado. Se você não tiver, paciência. Mas não é uma obrigação, não é uma imposição. Cada um faz de acordo com a sua fé. E nós colocamos assim para que a pessoa pense, raciocine e então tome a sua decisão. Porque se você obedecer lideranças, ainda que sejam evangélicas, se você obedecer lideranças por causa do seu coração que é inclinado a praticar uma determinada religião, então a pessoa deixa de usar a cabeça na palavra de Deus. É isso aí. Deus nos tem dado esse entendimento. Quando a pessoa coloca a cabeça na palavra de Deus, isto é, quando a pessoa pensa os pensamentos de Deus, quando a pessoa pensa a palavra de Deus, então ela vai saber o que ela deve fazer e o que não deve fazer. Essa é a maior bênção que Deus nos tem dado, a sua palavra. E a palavra dele é como ele mesmo disse, a palavra que sair da minha boca não voltará para mim vazia, mas fará aquilo que me apraz. Então, quem é inteligente, quem é sábio, ou quem teme a Deus, obedece a palavra de Deus, não obedece religião nenhuma, nenhuma, porque a religião é a raiz das pragas neste mundo, infelizmente, desgraçadamente, essa é a realidade, porque as pessoas obedecem a religião, mas não obedecem a palavra de Deus. Elas não estão esquentando a cabeça com a palavra. Elas se preocupam em obedecer aquelas regras que são realizadas pelos homens. Você talvez esteja estranhando eu, uma liderança espiritual, falar uma coisa dessa. Mas eu quero que você não fique comendo com as minhas mãos. Eu não quero que você fique tomando atitude de acordo com os meus pensamentos. Eu quero que você tome atitude de acordo com a palavra de Deus. Se você fizer isso, você vai arrebentar. Se você não fizer, vai se arrebentar. Jacó, quando colocou a cabeça na pedra que representa Jesus, quer dizer, colocou a cabeça na palavra de Deus. Jesus é a pedra angular, a pedra principal, a pedra que foi rejeitada pelos homens. Ele é a pedra principal. Sobre esta pedra edificarei a minha igreja. Quer dizer, sobre esse pensamento, sobre esta fé edificarei a minha igreja. Então, amiga e amigo, se você quer ser uma pessoa abençoada, obedeça a palavra de Deus. Pode ser que você não vá receber as bênçãos. Você obedece a palavra de Deus agora e daqui a pouquinho a sua vida muda. Não, eu não estou dizendo isso. Mas dia após dia após dia você vai semeando o que é bom, e quando você semeia o que é bom, que é a palavra de Deus, você deixa de semear o que é mal. Por exemplo, quando Jesus disse, perdoai e sereis perdoados. E sereis perdoados. Por que ele fala isso? Porque quando você perdoa uma pessoa, na verdade, você está perdoando a si próprio. Você está beneficiando mais a si mesma do que a pessoa perdoada. Porque você se esvazia daquele sentimento ruim, daquela mágoa, daquela amargura, daquele inferno que está dentro de você, corroendo, comendo você por dentro, como bicho, comendo aos pouquinhos a sua alma. E isso não tem jeito, Deus não pode fazer nada, porque Ele ensina o caminho da verdade. Pratica quem tem juízo, quem não tem, não pratica. Então você vê muita gente religiosa porque tem colocado o coração na palavra de Deus. Não é o coração que você tem que colocar na palavra de Deus, é a sua cabeça. Coração não pensa, coração sente. Já a mente, a cabeça, pensa, raciocina, avalia, pesa, vê se pode, se não pode, se deve, se não deve. Então, muitas pessoas dizem, o bispo, o senhor é um homem de sorte, sorte é uma ova, eu não dependo de sorte, sorte que vá para o inferno, eu não quero sorte, eu não preciso de sorte, eu preciso sim obedecer o que está escrito na palavra de Deus. Então, eu sempre usei a minha cabeça na palavra de Deus. Use sua cabeça na palavra de Deus. Por exemplo, casamento. É a base da nossa vida aqui, né? Constituir família. Todo mundo quer constituir família. Então, para constituir uma família, se eu tivesse usado meu coração, eu não estaria casado há 54 anos. Eu não estaria casado. Por quê? Porque o coração é enganador. O próprio Deus fala isso. Ele diz o coração é enganador e cruel. Então, amiga e amigo, não dê ouvidos ao seu coração, porque o coração é religioso. O coração é sensível. Qualquer coisinha, ele fica irado. Qualquer coisinha, ele se agrada ou não se agrada. Mas a cabeça não, a cabeça pensa. Deus revelou para Jacó a sua grandeza, a sua glória. Quando ele viu aquela escada, anjos subindo e anjos descendo. Então, Jacó fez o voto. Jacó fez um voto. Fez um voto em cima da palavra de Deus. Do mesmo jeito que o seu pai, Isaac, fez. E também o seu avô, Abraão, fez. Quer dizer, ele seguiu a receita de seus antepassados que colocaram a cabeça na palavra de Deus. Você, amiga e amigo, que sofre, você colhe hoje o que semeou ontem. Essa é a realidade. Nós todos somos assim. Colhemos hoje o que plantamos ontem. Colheremos amanhã o que estamos plantando hoje. Se eu faço o bem hoje, eu vou colher o bem amanhã. Cedo ou tarde eu vou colher o bem, porque eu estou semeando. É o que está escrito. É o que está determinado, que ninguém pode mudar. É assim. Então, quem é sábio, teme a Deus. Quem é sábio, teme a Deus e ouve, e pratica, e obedece à sua santa palavra. Jacó fez isso. Jacó fez exatamente isso, colocou a cabeça naquela pedra e teve a visão do que Deus queria da sua vida. Amanhã estaremos de volta falando mais um pouquinho sobre esse assunto, porque ele é fundamental para a nossa vida. Jesus, bom, isso eu não vou falar não, mas depois, amanhã e outros programas nós vamos falar mais a respeito sobre esta pedra. A pedra rejeitada pelos homens, mas que aqueles que são sábios se apegam para ela e seguem-na dia após dia, após dia, após dia, para que possam um dia subir a escadaria celestial e estar com Deus por toda a eternidade. Deus abençoe vocês e até amanhã, em nome do Senhor Jesus. Amém.

0: A fé é o ponto inicial. É como a partida de um avião. Mas o que a mantém sempre no alto? A continuidade da fé é a confiança. Quem separa uma da outra jamais chegará ao seu destino final. Não se esqueça que o trajeto da vida não é feito apenas de belas paisagens. Repentinamente surgirão as turbulências, as tempestades, e neste instante, o que irá te sustentar? Muitos, mas muitos têm caído, pois em um momento tiveram fé para conquistar, mas não tiveram confiança para se manter na fé. Quem confia em Deus, ainda que tudo pareça contrário e difícil, permanece firme, pois os seus olhos não estão nas densas nuvens, mas no Senhor que está acima de todas elas. Porque ainda que a figueira não floresça, nem haja fruto na vide, ainda que decepcione o produto da oliveira e os campos não produzam mantimento, todavia eu me alegrarei no Senhor, exultarei no Deus da minha salvação. Como você reage quando tudo vai mal? Quem é você quando ganha? Quem é você quando perde? Jamais deixe de fazer a manutenção da sua fé. Ela tem de ser cuidada e mantida para que as suas conquistas permaneçam. E isso só é possível mediante o poder da confiança. O verdadeiro servo de Deus vive pela fé, na fé e de fé em fé, até ao fim.
1: Eu me lembro que era por volta das 7 horas da noite. Ali eu estava decidido a tirar minha vida. E peguei toda a cartela de remédio e tomei. Tudo começou por volta dos meus 14 anos. Foi crescendo dentro de mim uma tristeza, foi crescendo dentro de mim uma revolta. Porque eu vi a minha família brigando, os meus pais brigando entre si. Então, ali a pornografia, ela começou a dominar a minha mente, começou a me dominar. Eu conheci a maconha e eu encontrei nas drogas e nas bebidas um refúgio para poder aliviar essa dor que eu estava sentindo, essa tristeza e essa raiva que eu tinha dentro de mim. E conforme eu usava, a dor passava temporariamente. Mas depois, quando eu chegava em casa, vinha aquele vazio. Aquela tristeza, aquele desânimo, aquele sentimento de que eu não pertencia a esse mundo. E conforme o tempo foi passando, também a depressão foi chegando na minha vida. Porque quando a pessoa está depressiva, a gente sente uma dor enorme dentro da alma, né? Então, para poder passar essa dor, as drogas já não resolvia mais, as bebidas já não passavam mais. Então, foi onde que eu comecei a ferir o meu próprio corpo. Foi onde que eu comecei a me mutilar para poder tentar tirar essa dor. Passava com o tempo, mas depois ela voltava mais ainda. Eu tinha um emprego bom, estava estudando, fazia faculdade. Conforme o tempo foi passando, eu comecei a me divertir mais, comecei a sair mais, conheci novas amizades. Foi onde que eu conheci a minha esposa. Eu conheci minha esposa por um aplicativo de namoro, de relacionamento. Ela também bebia, ela também tinha as suas dores, ela também tinha essa dor na alma, né? Então, ela juntou o quebrado com o quebrado. Eu brigava com ela por qualquer coisa. Eu comecei a trair ela constantemente, né? Praticamente

Mesmo assim, eu ainda continuei traindo ela. E mesmo traindo ela, eu ainda também tinha esse vício da pornografia que sempre me acompanhou. E bebia, usava drogas. Só que eu lembro que eu cheguei realmente de um nível que eu tava no fundo do poço. Eu lembro que foi nesta noite, antes de ir pro trabalho, veio aquela voz tão grande dentro de mim falando para mim poder tirar a minha vida, né? Porque olha o que você tá fazendo. Foi aí que eu tentei esse suicídio. Tomei toda a cartela desse remédio que pertencia à minha avó, que abaixava todo o nível de açúcar, né, do sangue, para diminuir, para poder controlar a diabetes. Ali eu desmaiei e prontamente eles já me levaram para o pronto-socorro. Eu só vi os médicos falando ali, eu estava praticamente morto, né? Só consegui ouvir, porque eu nem os olhos abria mais. E foi ali que eu falei, agora é a hora, né? Agora realmente, finalmente vou acabar com a minha vida. Mas aí, por incrível que pareça, os médicos conseguiram reverter. Eu fiquei ali uns 2 dias internado e eu fui para casa, né? Só que eu fui para casa pensando, nem a morte me quer mais. Foi ali, tudo piorou mais ainda, né? Tudo piorou. Eu continuei ali ainda, atraí a minha esposa e eu continuei com tudo. Mesmo assim, eu não conseguia vencer. Mas eu lembro que eu estava sozinho no meu quarto, mexendo no Instagram, e eu vi um post. E esse post foi como uma luz no fim do túnel, né? E ali eu lembro que foi como Deus estivesse ali presente, ali naquele do meu lado, falando assim: ó, eu estou aqui. E ali eu encontrei realmente aquela esperança que eu precisava, e justamente da Igreja Universal, né? A igreja que eu sempre critiquei, que eu nunca falei que eu ia entrar, foi aonde que apareceu essa luz. E ali eu mandei mensagem e imediatamente eles me responderam e me fizeram um desafio para que eu fosse até lá. Falei que eu não ia porque eu não gostava da igreja. Eu estava com vergonha por todas as coisas que eu fiz e por tudo que eu estava passando. Eles insistiram comigo, que eles não desistiram de mim. Foram na minha casa, me atenderam e fizeram um desafio para que eu pudesse estar, né, no final de semana. Foi no sábado. Aí eu tomei a decisão e cheguei à Igreja Universal. E ali eu comecei a participar das reuniões. Eu senti algo que eu nunca sentia há tanto tempo. Eu senti um alívio. Eu senti aquela paz. E depois desse dia, eu falei assim, eu vou ficar aqui. Aí eu comecei a permanecer. Comecei a buscar mais. E eu queria que minha esposa também tivesse isso. Só que ela também detestava a igreja, porque eu falava tanto mal e ela começou a odiar. Foi aí processo de uns 4 meses até ela vir. Aí ela veio também e ela conheceu essa paz que eu tanto procurei, que ela também procurava. Eu já não via mais vontade de beber, eu já não tinha mais vontade de usar drogas, só que ainda o vício da pornografia ainda estava dentro de mim. E foi aqui um certo dia o pastor chegou em mim e fez o desafio. Ele deu uma palavra para mim para que eu realmente viesse mudar de vida. E conforme essa palavra, esse desafio, eu vi como se fosse a última chance. Foi ali que eu cheguei nela e contei para ela tudo que eu tinha feito. Pedi perdão. E por incrível que pareça, ali ela me surpreendeu. E ela não desistiu de mim. Ela não abriu mão desse relacionamento. E ali ela me perdoou. Então eu vi, se ela me perdoou, então o próprio Deus também vai me perdoar. Eu me batizei nas águas e ali eu fui consertando a minha vida com Deus e o meu casamento. E ali nos casamos no cartório e nos casamos também no altar. E ali eu fui ouvindo e aprendendo a palavra dia após dia. Foi onde que eu mergulhei de corpo, alma e espírito. Eu lembro que foi no dia, ali dia 19 de dezembro do ano de 2024. Foi pleno jejum de Daniel. Foi um momento da busca ali. Parecia que só tinha eu e o altar. Eu olhei pro altar no momento da busca ali. Eu falei, Deus, tanta coisa que eu já passei nesse mundo, tudo que eu já fiz, e o Senhor ainda não desistiu de mim, né? O Senhor esteve comigo, o Senhor mostrou para mim o caminho que eu deveria trilhar. Então, eu não quero mais voltar às coisas que eu fazia. Eu quero ser filho, né? Acima de tudo, eu quero ser filho. Então,
foi onde que eu pedi para Deus a

0: misericórdia, foi onde que eu pedi para Deus perdão. Eu falei para Deus, se o seu, eu quero estar aqui, eu quero te servir. E depois que eu terminei aquela oração, veio aquela paz, aquela alegria imensa que não há palavras para explicar. E foi como o próprio Deus estivesse descendo ali e falando assim, agora sim, né? Você agora é meu. E foi aquela alegria imensa que deu vontade de realmente contar para todo mundo, né? Agora sim, eu fazia parte do corpo de Cristo. Eu era realmente filho de Deus. E eu cheguei com a minha esposa, eu contei para ela. Contei para todo mundo, contei pro pastor, o pastor ficou feliz. Todo mundo ficou feliz, né? Porque por tudo que eu já tinha passado, por tudo que eu estava fazendo. E foi onde que eu realmente contei, falei para Deus. Deus, eu estou aqui agora à disposição do Senhor. Agora eu quero contar para o mundo inteiro. Eu quero sair para esse mundo, eu quero contar para todo mundo o que o Senhor fez. E graças a Deus, Deus tem feito coisas maravilhosas no nosso casamento. A gente não tem mais brigas, não tem mais traições, não tem mais aquela tristeza, não tem mais aquela vontade de beber, não tem mais aquela vontade de usar drogas. Pelo contrário, agora a vontade é de viver e a vontade é de ajudar aquelas pessoas que passam pela mesma coisa que eu passei. Hoje eu sou feliz porque eu tenho o reino de Deus dentro de mim e eu tenho certeza que eu estarei no reino dos céus, morando com Deus.
1: Um achado pode mudar completamente a vida de um homem. Para extrair o máximo do tesouro que encontrou, ele não irá medir esforços. E todos que souberem disso, também não.
2: Vou pegar ouro, rapaz. O pessoalzinho tá todo pegando ouro aí. Nós também vê se nós consegue pegar um ourinho também.
3: Vai o filão do ouro, ó.
1: Quantas riquezas há nesta terra. Tesouros inexplorados. Agora imagine o que podemos encontrar naquilo que deu origem a tudo isso. A palavra de Deus. Ao contrário do ouro escondido debaixo da terra, a Bíblia Sagrada é acessível em grande parte do mundo. Está nas livrarias, na estante de casa e até mesmo na palma da mão. Porém, por algum motivo, seu conteúdo tem estado oculto para a maioria. Porque quando alguém importante fala, todos querem ouvir, mas poucos se interessam no que Deus tem a dizer. Há quem pense que basta saber o Salmo 91. Outros nem ao menos acreditam na Bíblia.
4: Eu amo Deus, eu acredito em Deus, mas eu não acredito em nada da Bíblia, literalmente.
1: Inúmeras evidências já comprovaram a veracidade das Sagradas Escrituras, mas nenhum achado arqueológico se compara com a grande nuvem de testemunhas que tiveram suas vidas completamente transformadas por essa palavra. A palavra de Deus.
5: Eu não tinha prazer na palavra de Deus, eu não lia a Bíblia e eu estava triste, minha vida não andava, minha vida não caminhava, nada caminhava e eu olhei para dentro de mim e falei assim, eu não sou filha de Deus. Eu não entendo a Bíblia, tudo que é falado eu não entendi. A Bíblia para mim era como se fosse um livro fechado, selado, eu não entendia nada. Pela primeira vez na minha vida eu valorizei a palavra de Deus. Eu falei, Senhor, revela para mim, mesmo muitas vezes sem sentir vontade, sabe? Eu pegava a Bíblia e lia de madrugada, estudava, comecei a estudar a Bíblia e o Senhor Jesus revelou para mim um versículo. Ele revelou um versículo que fala sobre o reino de Deus é como um tesouro. E eu falei assim, meu Deus, aí iluminou dentro de mim a salvação. E a palavra foi me limpando, foi a própria palavra me limpando. Ela foi me mostrando tudo que estava errado dentro de mim, que eu não enxergava. E eu comecei a cobrar na palavra, que se eu pedisse o Espírito Santo para o meu Pai, Ele me daria. A gente denomina como uma alegria. Um amor que envolve a gente, mas não é da terra. E ele, assim, ele colocou dentro de mim uma certeza que eu não estava mais sozinha. Que eu era filha. E assim, era o céu dentro de mim. A vontade de falar pro mundo, assim, gente, não precisa mais sofrer. Não precisa sofrer, é de graça. É só a gente dar ouvido, sabe?
1: O dia que você finalmente entender o que isso significa, você terá encontrado um grande tesouro inesgotável, do qual todos os dias poderá extrair as respostas que você precisa. Você terá luz, um caminho para seguir, pois ainda que tenha se passado milhares de anos, a Bíblia é mais atual do que o jornal que irá circular amanhã. Para que se cumpra o que Jesus disse, passarão os céus e a terra, porém as minhas palavras jamais passarão.
6: Eu olhava para os cachorros da rua e acreditava que eles eram mais felizes do que eu. Eu me lembro que meu pai trabalhava muito. Eu sou a caçula de 11, então eu via meu pai trabalhando, via as coisas faltando em casa, a gente passava fome. Isso, eu tinha um vazio tão grande dentro da minha alma. Eu olhava para o céu e ficava imaginando, eu sei que existe um Deus, mas esse Deus, eu não acreditava que ele poderia me dar paz, porque isso tudo me dava angústia. Eu não dormia bem, no meio da noite eu acordava com um aperto na minha alma, uma angústia muito grande. Eu não sabia o que era depressão, eu não entendia isso, porque a gente não conversava sobre isso porque ninguém entendia, mas esse vazio era muito grande. Com meus 20 anos, eu vim aqui para São Paulo, fui trabalhar em casa de família e lá eu me encontrei sem ninguém, no meio dos estranhos, e ali eu trabalhava durante o dia, dormia ali. Então era ali a minha vida. E o vazio começou a aumentar, a tristeza, a depressão. E aí eu saía na rua. Quando eu andava na rua, eu via os carros, eu queria me jogar debaixo dos carros, porque eu achava que minha vida não tinha sentido. Quando eu deitava, eu tinha também um pesadelo. Era um peso em cima de mim muito grande, e que eu queria gritar, eu queria pedir ajuda, e eu não conseguia. Também não entenderia como que isso seria resolvido. Eu chorava, eu olhava no espelho, me achava a pessoa mais feia do mundo. Não tinha nada que resolvia, mesmo que eu comprasse roupa, mesmo que eu ganhasse presente, nada resolveria. Até na minha vida sentimental também eu não acreditava que alguém poderia gostar de mim, que eu poderia ter uma pessoa, porque me achava incapaz. Quem me via achava que eu era feliz. Mas dentro de mim era um vazio muito. Foi onde eu acabei tendo um relacionamento com uma pessoa de 10 anos. Eu vivi com essa pessoa e ali foi uma frustração também muito grande, porque eu fui traída, eu fui trocada, e ali a tristeza aumentou, o vazio, e eu fiquei pior do que antes, mas mesmo assim eu não transparecia, eu não desabafava. Aí foi onde terminei esse relacionamento, fiquei sozinha. Eu via os cachorros na rua, ali com os donos, até mesmo aquele sozinho, eu olhava que os cachorros eram mais felizes do que eu. Eles estavam ali, eles tinham paz, eles tinham cuidado, e eu não tinha. Eu olhava para o céu, eu sabia que tinha um Deus, mas eu não sabia como chegar até Ele. Foi aí onde eu me lembro que eu estava mexendo na rádio, né, procurando música, né, para me ouvir. Aí, na hora que acabava a programação, tinha uma oração. E eu fazia essa oração junto, foi onde ali eu fui para a Igreja Universal e eu cheguei até lá porque eu queria a paz dentro de minha alma. Eu lembro que quando terminou eu fui embora, mas a primeira coisa que eu percebi, porque o vazio que eu tinha me dava gastrite nervosa, eu tinha um gastrite nervosa dentro de mim e não tinha remédio que saia. E foi onde que eu percebi que eu não tive. Eu acordei no outro dia e falei, não estou mais com essa gastrite. Aí eu comecei a lembrar, foi porque eu fui lá. Aí eu ia de segunda a segunda, mas eu só pedia a paz. Quando eu saía, como se eu chegasse até o céu. Uma paz tão grande, que ali parece que Deus, ele desceu e segurou. E falou para mim, eu sou contigo. Eu estou contigo, você não está sozinha. Aí eu fui para casa com uma felicidade tão grande, uma paz, que eu queria falar para todo mundo que existe essa paz, né? Que Deus, ele não só está lá no céu. Que quando a gente busca ele, ele também vê o nosso encontro. Aí foi onde que eu me decidi a me batizar nas águas. Eu me arrependi. Arrependi até mesmo de duvidar de mim. Como posso não me achar bonita, não me amar, sendo que o próprio Deus, ele me ama. Foi ele que me gerou, ele que me criou. Eu consegui entender que o Senhor Jesus é o caminho, a verdade e a vida. Eu entendi que através dele eu conseguiria passar por essa porta, que é a salvação. E aí eu comecei a buscar, buscava de madrugada. Até chegou o dia que eu, no domingo de manhã, no sábado à noite, eu me preparei a melhor roupa. E para mim poder, nesse dia, receber o Espírito Santo, eu falei, meu Deus, eu estou aqui dedicando, eu estou aqui meditando na Tua Palavra, eu estou buscando, eu estou me dando a minha vida ao Senhor. Eu estou pedindo a Tua ajuda, porque eu reconheço que eu sozinho não consigo. E foi nesse dia que, quando começou a buscar o Espírito Santo, ele veio com uma paz tão grande que eu, mesmo se eu quiser explicar, eu não consigo explicar. Essa paz, ela vem com a certeza que Deus é com a gente e que a gente é com Ele. Porque eu me faz lembrar assim, eu sou com Ele, então Ele é comigo. Então eu tenho essa paz. Hoje eu sou a pessoa, eu costumo falar, sou a pessoa mais feliz do mundo. Porque eu recebi o Espírito Santo, porque eu busquei, porque eu quis, porque eu desejei. Então hoje eu sou feliz, hoje eu tenho a paz. Hoje eu sou casada, hoje eu tenho uma vida restaurada em todos os sentidos, com a minha família. Hoje eu olho, vejo o cachorro na rua, eu não me sinto inferior a ele. Porque hoje eu tenho o maior tesouro dentro de mim, que é o Espírito Santo. Hoje eu tenho meu trabalho, eu não vivo mais uma miséria dependendo de ninguém. Tudo foi restaurado. Hoje eu tenho paz.
7: Você sabe quem é Jesus? Para o cego, ele é a luz. Para o faminto, o pão da vida. Para o sedento, a fonte de água viva. Para o enfermo, Jesus é a cura. Para o solitário, o amigo fiel. Para o réu, o advogado. Para o perdido, o salvador. Para o sem rumo, Jesus é o caminho. Para o enganado, a verdade. Para o morto, ele é a vida. Jesus é tudo.
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9: Ó Senhor Deus e Pai, em nome do Teu Filho amado, Senhor Jesus, nós elevamos os nossos pensamentos ao Senhor e oramos nesta hora em favor de todas as pessoas que unem a fé com a nossa e pedem agora ajuda, pedem socorro, pedem a paz. E eu sei que há muitas pessoas que estão agora mesmo com a vida, Senhor, em ruínas, pessoas que não têm alegria, não têm paz, que pensam em morrer, que pensam em acabar com a própria vida. Quantas são as pessoas que têm andado tristes, amarguradas? Quantos têm vivido uma vida de dor, de sofrimento? Quantas pessoas, na hora do sofrimento, pensam em dar cabo da vida? Pensam que não tem jeito, que não tem solução? Eu oro por essas pessoas. Eu oro por aqueles que vivem sem paz, sem alegria. Eu oro por aqueles, Senhor, que andam de um lado para o outro à procura de paz, de uma vida feliz, de uma vida melhor. Ajude essas pessoas. Ajude esse homem, esta senhora. Ajude os que sofrem com problemas na família, problemas que têm afetado a vida desta pessoa, que têm feito essa pessoa, às vezes, se desesperar. Porque quando chega uma situação que a pessoa olha para todos os lados e não vê uma forma de escapar, de ficar livre, então vem os piores pensamentos, vem o medo. Meu Deus, socorra essa pessoa, porque não há ninguém que possa fazer isso, só o Senhor. Ela já recorreu a pessoas, a lugares, já pediu socorro a tanta gente, até recorreu a rituais, mas nada resolveu e nada pode resolver a não ser o Teu poder. E o Senhor está pronto, eu sei disso. Então ajude essa pessoa, ajude esse homem, esta senhora. Tira as dores, as doenças, as enfermidades. Tira o sofrimento, Senhor. Tira a amargura, o desespero. Livra essa pessoa do mal. Livra da angústia, do desespero. Senhor, livra essa pessoa desse sofrimento que já dura tanto tempo. Livra do sofrimento da família, dos problemas que afetam esse lar, que afetam esta senhora, este homem. Ó, venha, Senhor, ao encontro de todos neste momento e abençoe a todos. Abençoe as famílias, abençoe os lares, abençoe os que pedem a paz, a alegria, os que pedem a ajuda do Senhor. Que venha o Teu socorro, que venha a libertação, que venha a paz para este homem, para esta senhora. Ó Espírito Santo, toca nesta pessoa, toca nesta criatura, meu Pai, e ajude a todos, liberte a todos. Que venha o alívio para a mãe que ora pelos filhos, que venha o alívio para o pai, para essa pessoa que pede socorro. Ó Espírito Santo, ajude a todos. Eu Te peço por eles, eu oro por eles, eu oro por aqueles que vivem atormentados pelas dívidas, pelos vícios, problemas familiares, meu Deus, filho perdido nas drogas. São tantos problemas, Senhor, doenças que os médicos não descobrem as causas, pessoas que sofrem com insônia, nervosismo, pessoas que fazem tratamentos, mas que não veem o resultado, meu Deus, pessoas que têm um familiar doente, hospitalizado. Alcance essas pessoas, que chegue o socorro, o livramento para todas elas. Abençoe o copo com água e todos que beberem sejam abençoados. Eu Te peço, Senhor, e entrego nas Tuas mãos e abençoo a todos em o nome do nosso Senhor Jesus. O copo com água está consagrado, está abençoado. E quem crê, beba da água com toda a fé e seja livre, curado, seja abençoado.

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1: Olá, meus amigos, que Deus abençoe a sua vida e a sua família. Chega até você mais um programa, A Hora dos Milagres, nesta madrugada de segunda-feira. E nós já determinamos que esta semana vai ser uma semana abençoada, de portas abertas, para você, trabalhador, desempregado, reformado, funcionário, empresário, você que crê na grandeza de Deus, mas que está enfrentando lutas, dificuldades e que às vezes se vê sem direção. Ao longo do programa você vai receber a palavra que lhe vai dar a direção certa para você vencer. Seja forte, ainda que você esteja aí sem forças, receba a força de Deus agora através desta programação, porque esta semana a bênção, a presença de Deus para você. Nós estamos aqui com o nosso amigo pastor Ronaldo, da Igreja do Funchal, da Casa da Luz, no centro da cidade. Daqui a pouco nós vamos interagir com ele e nesta programação Deus vai dar a você a direção certa para você vencer. Nós vamos agora acompanhar músicas de fé, músicas que colocam você para cima, e daqui a pouco nós voltamos com a programação.

0: Estamos de volta com o programa Hora dos Milagres. Para nós, Pastor Ronaldo, é um prazer enorme estar aqui com estas pessoas, porque nós sabemos que, apesar de Deus estar transformando a vida de tantas pessoas, e a prova disso são os casos reais que nunca acabam, que nós colocamos aqui na programação, há muita gente sofrendo. Há muitas pessoas que já pensaram no pior porque veem as contas chegarem, as dívidas aumentando, os preços aumentando, às vezes as portas se fechando, e às vezes pior do que isso, a pessoa tem depressão, ela não consegue lidar com a concorrência, não consegue lidar às vezes com o estado emocional que ela está enfrentando, muitas das vezes sem até conseguir dormir, e está vendo às vezes começando mais um dia e ela sem forças para enfrentar a situação que ela já vem enfrentando há muito tempo. Mas como Deus tem transformado a vida destas pessoas, Ele vai transformar a vida dela também.
1: E na Igreja Universal do Reino de Deus, Pastor Flávio, bom dia a todos. As pessoas têm a oportunidade de mudar de vida. Deus proporciona essa oportunidade. Os testemunhos é que comprovam a veracidade do poder de Deus. A pessoa só não muda, a pessoa só não vence, a pessoa só não conquista, se ela não quiser. Mas quando ela obedece, Pastor Flávio, a palavra de Deus, então vem a vitória, vem a conquista, vem o batismo do Espírito Santo, vem a bênção na família. Só depende exclusivamente, única, da própria pessoa. Nem depende de Deus. A pessoa, a única coisa que Deus está querendo de nós, que nós venhamos obedecer a sua palavra. Aí vem as transformações.
0: Só Deus pode transformar a sua vida, amiga e amiga. Nós vamos agora ouvir mais casos reais de pessoas que obedeceram à palavra de Deus e a sua vida foi transformada.
2: Arranjámos uma barraca e fomos para lá morar. Não tinha água, não tinha luz. Quantas vezes eu ia sem comida e deixava para eles. E fizeram-me uns exames, análises, e acusou a hipertensão. Eu aos 24, o meu marido estava em África, fui para lá, saí de lá com 48 anos, vim para cá, e os problemas começaram foram cá. Não tinha casa, não tinha emprego, não tinha nada. Arranjámos uma barraca ao pé do Hospital de Santa Maria e fomos para lá morar. Não tinha água, não tinha luz. Tinha que ter um Petromax, para ter luz à noite, a água e ao fontenário buscar. Ligava com uma mangueira, ligava, enchia o tanque e tinha assim água. Foi assim complicado. E eu fui pedir ajuda na Santa Casa. Fui lá pedir ajuda e todas as semanas eu ia lá buscar alimentos. Mas eu me senti humilhada porque eu tive que pedir. Eu acabei por ir trabalhar para as obras no Restelo para arranjar dinheiro para ter comida para os meus filhos. Quantas vezes eu ia sem comida e deixava para eles. Sentia-me triste porque eu não podia dar aquilo que eles estavam habituados, não é? É muito triste a gente querer dar comida e não ter. Quantas vezes eu ia para o trabalho e chorava. Iam andar comigo na casa de banho, de joelhos a chorar, porque eu não sabia como é que havia de resolver a situação. Eu era evangélica e sempre tive aquele bichinho que Deus havia de me ajudar. E então eu fui sempre naquela luta. Assim, eu hei de vencer, isto vai melhorar. E assim foi. O meu marido ia sempre, ela às vezes até ia mais de um bocadinho na minha conversa, não é? E a vida começou a avançar. Entretanto, o irmão dele, mais velho, na altura era contos de reis. Deu-lhe 1.500 contos para ele abrir o restaurante ali nas portas de Benfica. Mas como o restaurante tinha cave, cá embaixo, cave, o que é que eu fiz? Arranjei maneira de arranjar um quarto embaixo, onde todos nós dormíamos. Entretanto, eu arranjei...

0: Arranjei, pus uma senhora a trabalhar na cozinha e eu, como sabia de costura, arranjei um trabalho num ateliê em Massamá, comecei lá a trabalhar e a vida começou-se a desenrolar, não é? Começou a melhorar bastante. Quando vim da África, tive a hepatite B. Eu não sabia, só que eu fui fazer, o meu pai precisou de sangue no Burri Cabral e eu fui lá para dar sangue. E fizeram-me os exames, análises, e acusou a hepatite B, que eu não sabia. Era cansaço, tinha outra cor mesmo, a cor era diferente, vomitava. Então, derivada à hepatite B, comecei sem forças nenhumas mesmo. Eu sem trabalhar, não apetecia trabalhar, não apetecia andar. Mas, claro, eu tinha que vencer porque tinha dois filhos. Além da hepatite, eu tive anemia crónica. E a anemia, sabe, não tinha força, não tinha coisas para andar. Eu senti tristeza, eu senti desespero, eu senti que não tinha forças para continuar. Sentia-me frustrada porque levei uma vida de luta e agora mais essa luta comigo. O sofrimento era tão grande, era grande mesmo. Eu pensei no suicídio, pensei. Peguei num frasco de comprimidos e tomei aquilo tudo. Levaram-me para o hospital de Santa Maria, levaram-me. Fizeram uma lavagem ao estômago, tudo isso. E depois levaram-me a uma psiquiatra, não é? Até que um dia o meu marido ouviu na Rádio Universal e ele decidiu ir. E ele foi, mas foi sem me dizer nada. Quando eu descobri que ele ia ao Universal na Estrada da Luz, ele entrava e eu ficava sentada cá fora. Porque não queria, porque eu dizia que eu era evangélica no outro lado e não era ali que eu falava, não é? E eu dizia para ele, tu vais lá, eles só te querem roubar dinheiro, só querem o teu dinheiro, mas eu não vou. Só que no trabalho eu comecei a ligar o rádio e comecei a ouvir o programa da Universal, comecei a ouvir. E acabava, a patroa não via, eu ajoelhava-me a ouvir a oração. E então o que é que eu fiz? Comecei a ir sozinha ao Universal, todos os dias eu ia. Começou a mudar a minha maneira de ver, a minha maneira de sentir. Comecei a sentir-me mais feliz, porque eu sentia-me angustiada e aquilo começou-me a trazer paz, começou-me a trazer alegria. E assim fui por diante. Entretanto, houve batismos, batizei-me numa reunião do domingo. Eu ouvia falar no Espírito Santo, Espírito Santo, Espírito Santo. E então eu nessa reunião, eu orei, eu lutei, eu pedi e recebi o Espírito Santo. Foi a partir daí que a Manuela foi diferente, começou a ser tudo diferente para mim. A minha vida começou a evoluir, começou a andar. Quando recebi o Espírito Santo, continuei na mesma a minha vida, fui ao médico. Quando eu fui ao médico, à médica no correio, ela disse-me assim para mim, sabe que a Manuela está curada? E eu disse assim, estou curada, está curada da hepatite B, não tem. A anemia também desapareceu, até hoje, né? Até hoje que eu não tenho nada disso. Pois, vida financeira, foi uma luta muito grande, não é? Eu costumo dizer, eu morei numa barraca, morei numa casa alugada e hoje, em vez de ter uma casa, tenho duas. Sou reformada, mas graças a Deus não me falta nada. Tenho a minha casa, tenho o principal que eu tenho, que é o Espírito Santo, que me ajuda e que me vê, orienta, não é? E nem tudo o que eu faço. Tenho paz, tenho alegria, não penso na idade. Que a minha idade está a avançar, mas eu não penso na idade, não é? E gosto de ajudar os outros, gosto de conversar com os outros, gosto
1: Sou diferente.
0: O Espírito Santo representa tudo, tudo, tudo na minha vida. Eu sem Ele, acho que Ele não estava aqui. Por isso eu sou feliz com Ele.
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3: Aos 15 anos fui mãe. Durante a minha gravidez eu fui abusada sexualmente. Tinha cerca de 50 mil euros em dívidas. Perdi casa e ouvi uma voz a dizer para eu me suicidar, que já não valia a pena para mim, já não havia solução para mim na minha vida. O meu nome é Cláudia Loureiro, portanto, aos 15 anos fui mãe. Durante a minha gravidez eu fui abusada sexualmente. Tive uma adolescência muito conturbada, a minha mãe era alcoólica, batia-nos muito em casa. Eu tive uma filha com 15 anos. Naquela altura, como tinha um ambiente em casa muito pesado, eu fugi de casa com um homem mais velho, onde mais tarde vinha ter dois filhos. E os problemas arrastaram-se sempre atrás de mim, porque eu via vultos em casa, eu não era feliz. O que é que acontece? Quando eu tive o meu terceiro filho, eu tive uma depressão após parto. Eu tinha um negócio, tive que o fechar. Portanto, eu comecei a ter uma vida muito conturbada. A minha filha, na altura, havia até uns 8 anos. Devido à minha depressão crónica, ela é que me dava a alimentação, fazia a minha higiene, porque eu tomava compromissos tanto para dormir como para estar acordada. Era o mundo que eu vivia. Até que certo dia eu apareci em casa com uma faca com sangue. E a minha filha falou-me: "Oh mãe, tu apareceste-me com uma faca com sangue." E aquilo começou-me a mexer comigo, a procurar de onde é que veio a faca. Eu sentia muito perturbada, cheguei ao ponto de ter receio de fazer mal. Então o que é que eu fiz? Tentei a primeira vez o suicídio. Tomei várias carteiras de compromissos, fui ter ao hospital, fizeram uma lavagem de estômago, voltei para casa e então puseram-me 15 dias praticamente a dormir. Depois tomava compromissos tanto para dormir como acordar e continuava a minha filha a tratar de mim. Nessa altura, portanto, a minha família, da parte do meu ex-marido, chegou-me a levar a Bruxo, onde diziam que eu ia manifestada e amarrada, porque eu não me lembrava de nada. Mas eles diziam que faziam, prontos, que me levavam, correram vários sítios comigo, mas nunca houve solução. Ao ponto do meu casamento chegar ao fim, no sentido, como o negócio foi abaixo, os dois estávamos a trabalhar no mesmo negócio, fechámos o restaurante na altura. O meu marido traía-me. Chegou ao ponto de eu ficar num quarto só eu e os meus filhos. Ele nem comida não me dava. Tinha cerca de 50 mil euros em dívidas. Perdi casa, vim viver para casa dos meus pais. Não tinha nada. E fiquei com os meus filhos e o meu ex-marido fugiu com o dinheiro da nossa casa. A voz que eu ouvia a dizer que não valia a pena lutar, eu ouvia uma voz a dizer para eu me suicidar, que já não valia a pena para mim. Já não havia solução para mim na minha vida. Que o melhor era eu pôr o fim à minha vida antes também que eu desse cabo da vida dos meus filhos, que era o que me restava. Escrevi uma carta aos meus pais para tratarem dos meus filhos, que eu já não conseguia viver mais esta vida, porque não era vida. Então, na carta eu escrevi-lhes a dizer para eles tomarem conta dos meus filhos. Só que antes de entregar a carta aos meus pais, eu telefonei um irmão meu, que frequentava já a igreja. Como eu já tinha corrido tudo, eu no princípio pensei assim, olha, é mais um sítio. Mas eu vim na mesma. Então, naquele dia quando eu aqui entrei, foi uma sensação inesquecível, porque assim, para quem já não dormia há tanto tempo, essa noite eu dormi, saí daqui com uma paz que eu não tinha. Era uma pessoa muito frustrada, e com muita mágoa. Então eu saí daqui outra pessoa. As coisas não mudaram de logo de um dia para o outro. Portanto, comecei a fazer a corrente da saúde, pela minha depressão que eu tinha, fazia a sexta-feira pela libertação. Isto demorou algum tempo, mas aquelas mágoas que eu tinha em relação ao meu ex-marido, a quem também abusou de mim, à minha mãe, porque nunca tive amor de mãe no fundo, porque como ela era alcoólica também não sabia nos dar amor e nos batia muito. Eu fui-me libertando aos poucos de tudo. Até que chegou uma altura, já estava liberta, não tomava medicação nenhuma, e aí recebi o meu bem maior, que foi o Espírito Santo. Quando eu recebi o Espírito Santo, aí tive uma força, uma coragem, sabia que não estava sozinha. Antes de eu chegar à igreja, era uma pessoa triste, frustrada, angustiada, sem vontade de viver, não tinha prazer em nada. Depois, quando cheguei à igreja, me ter liberto, a minha vida foi totalmente transformada. Onde eu recebi o meu bem maior, que foi o Espírito Santo. Ao receber o Espírito Santo, foi-se embora a tristeza. Veio a alegria, veio a paz, veio o amor, veio aquilo que eu nunca tinha tido na minha vida. Foi uma realização, é algo inesquecível, não há preço. Aí parti para a parte financeira. Uma vez que eu estava com cerca de 50 mil euros de dívidas, isto há 20 anos atrás, era muito dinheiro. Comecei a fazer as correntes da segunda-feira, paguei as minhas dívidas todas, limpei o meu nome no Banco de Portugal. Hoje tenho a minha empresa, tenho a minha casa própria, voltei a casar, tenho uma família unida, hoje posso dizer que sou feliz. Foi coisa que nunca esperei que viesse a ser, mas hoje agradeço à Igreja Universal, que é a minha mãe, como eu costumo dizer, a minha escola, que foi aqui que eu aprendi e foi aqui que me fez enfrentar a vida. Não foi as bênçãos que eu tive de empresa, de família, também é importante, casa, tudo, mas para mim o mais importante de tudo mesmo, o meu maior tesouro foi ter recebido o Espírito Santo.
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4: E os casos reais que nós colocamos aqui, Pastor Ronaldo, eles mostram a veracidade da palavra de Deus. Muitas pessoas acabam acreditando enganosamente que os testemunhos são pagos, que é tudo mentira, mas basta ela ir na Igreja Universal e ela vai ver lá a multidão de pessoas que Deus tem transformado e que mostra o quanto Deus é bom e o quanto Deus é poderoso para transformar a vida daqueles que ouvem e obedecem.
5: E pastor Flávio, nós temos aqui uma listagem, tem mais ou menos mais de 200 testemunhos. Como que nós iríamos pagar essas pessoas todas, só se for a Casa da Moeda, para poder pagar? Como é que ela ia dar um testemunho falso? Isso é crime, isso é fora de ética, isso é fora do padrão, isso não existe. Nós não trabalhamos com a mentira, nós trabalhamos com a verdade. E a Bíblia Sagrada fala, e conhecereis a verdade, ela vos libertará. Quando a pessoa ela passa a ter o conhecimento da lei, da verdade, então a vida dela muda e acontecem os testemunhos.
4: E a prova disso são os testemunhos. A nós, como provar que Deus existe? Está aí, os casos reais. Você vai agora ouvir o caso real da Rosa Gonçalves. Ela que desde os 14 anos descobriu que ela tinha uma alergia crônica a nível da respiração e fazia com que ela tivesse que dormir sentada e só respirava através de bombas. E quando engravidou, o seu filho herdou essa doença e as vacinas eram muito caras. E ela e o marido não conseguiam fazer face às despesas para tratamentos e medicação, ao ponto dela ter que depender da própria mãe. E isso fez ela com que ela tentasse o suicídio. Mas graças a Deus, Deus a livrou da morte, do pior. Ele deu a chance de ter uma vida transformada. Ela chegou a recorrer a bruxos, chegou a recorrer a tudo, mas nada resolveu. Mas quando ela entrou na Igreja Universal, aprendeu a usar a fé na palavra de Deus, a sua vida foi transformada. Hoje ela é curada, hoje a família é abençoada, hoje ela tem o próprio negócio do seu salão de cabeleireiro, e tudo isso graças à fé e ao Espírito Santo que Deus lhe deu. E vamos agora acompanhar o caso dela, e daqui a pouco nós voltamos.
0: Eu interiormente sentia-me um vazio muito grande. Apareceu-me uma alergia que eu não conseguia respirar. Eu não conseguia trabalhar, respirava através de bombas. O ponto mais alto do meu sofrimento foi quando eu pensei no suicídio. A minha infância, não posso dizer que foi uma infância infeliz, só que por volta dos 13, 14 anos, mais ou menos, apareceu-me uma alergia que eu não conseguia respirar. Automaticamente a minha mãe levou-me ao médico, o médico esteve a falar comigo e eu tinha uma alergia crónica. Respirava através de bombas. O médico mandava vir uma vacina de propósito da Inglaterra para ver se atenuava mais o meu sofrimento, mas era impossível. Eu só respirava através de bombas, eu só dormia sentada. Foi muito complicada essa situação para mim. Entretanto, conheci o meu marido, que sabia a minha situação na mesma. Engravidei, o meu filho surgiu com o mesmo problema que eu tinha. Eu passava a vida com ele nos médicos. A cara do meu filho era um bicho autêntico, ficava todo num bicho, em que ele também veio sofrer essas sequelas da minha alergia. Embora ele não tivesse falta de ar, mas a carinha do menino, ele até cortisona chegou a pôr na cara. Portanto, era um sofrimento que eu tinha comigo e com o meu filho, automaticamente. As vacinas que vinham de Inglaterra na altura, ainda não havia o euro, era à volta de 200 euros. Automaticamente era muito complicado. Com um filho pequeno, eu a trabalhar e meu marido a trabalhar, o dinheiro não chegava para nada. Meu filho tomava um leite especial, que era da farmácia. Eu, por exemplo, eu pagava este mês a farmácia para o leite, já ficava a dever o leite o mês que vem, porque o dinheiro não dava. A minha relação com o meu esposo, havia muitas discussões porque o dinheiro não chegava para tudo. O dinheiro não chegava.
6: Havia guerras, discussões, e depois ele muitas vezes culpava-me a mim. As dificuldades económicas eram tão grandes que era a minha mãe e meu pai que me ajudavam, a maior parte.

Na altura eu não sei se teria feito. O não poder respirar, o meu marido muitas vezes não entender esta situação, era muita coisa, era muita pressão. E depois também depender dos outros, eu sempre gostei de depender de mim, eu sempre fui muito independente. E de estar a depender dos meus pais, a maior parte das vezes que a minha mãe me ajudou muito nesse aspecto e o meu pai, era muito frustrante. As minhas noites eram sentadas, eu alguma altura que a aflição era tão grande que a falta de ar, que o meu marido saímos de casa, pegámos o nosso filho no banco de trás do nosso carro e o cupido aberto para ver se conseguia respirar, nem assim. Eu parecia que sufocava com a falta de ar. Além do meu problema, eu ainda fumava, ainda piorava mais a situação. Sempre que eu fumava, claro que me agravava os sintomas do meu problema, porque eu não poderia fumar, nem pensar. Eu tinha uma cliente minha em que ela era bruxa, começou a tratar de mim e a minha mãe viu que em vez de melhorar, cada vez estava pior. A minha mãe já andava na Igreja Universal e ao ver o meu sofrimento, ela levou-me à Igreja Universal. Eu criticava muito a Igreja Universal. O meu casamento acabou, com tantos problemas, com tantas situações, acabou. Comecei a frequentar a igreja, comecei a ser curada, comecei a ser liberta, eu comecei a sentir uma paz, eu comecei-me a sentir bem. Comecei a frequentar a terça-feira, que era a corrente da saúde na altura. Os primeiros sinais que eu comecei a sentir foi na minha saúde. E eu comecei a deixar de usar as bombas. Eu comecei a respirar. Comecei a ver umas melhoras e de um momento para o outro tudo desapareceu. Comecei a sentir ânimo de viver, comecei a ver as coisas com outro amplo de vida. Não sei, comecei algo diferente em mim, algo mudou em mim. Eu ouvia falar do Espírito Santo e para mim fazia-me um bocado de confusão no sentido como vou conseguir ter o Espírito Santo. O que mudou desde então mudou tudo. A minha maneira de ser, a minha maneira de pensar, a minha maneira de agir, de dentro para fora, tudo mudou. Sou alegre, sou feliz, tenho disposição para tudo, eu gosto do que faço, amo o que faço, sou feliz. A minha saúde está completamente restaurada. Eu hoje não tomo qualquer tipo de medicação para nada. A minha vida económica está estável. Neste momento tenho o meu negócio, sou cabeleireira, tenho o meu salão. Eu não dependo de ninguém neste momento. Só dependo de Deus, de mais ninguém. Vivo com os meus filhos. Eu acho que se perdesse tudo, eu voltaria a conquistar tudo, porque com Deus eu consigo tudo. Eu hoje quero agradecer à Igreja Universal por tudo que fez por mim, pelo carinho, pelo apoio. O principal que eu tenho na minha vida é Jesus. É o Espírito Santo.

0: Muito forte, Pastor Ronaldo. Os testemunhos, é como nós costumamos dizer, contra factos não há argumentos. Só não crê quem não quer mesmo, é ou não é? Porque Deus tem mostrado através de casos reais que Ele tem transformado a vida daqueles que creem e quer também transformar a vida desta pessoa. Pois, Pastor Ronaldo, quantas Rosas, né? Quantos Fernandos, quantos Joaquins, quantos Josés, Luís estão nos ouvindo neste momento e estão vivendo uma vida do avesso, devendo, pensando no suicídio, desempregados, com as contas aumentando, as despesas não parando de chegar, e essa pessoa está diante dessa situação e sem saber o que fazer, né? Como o apóstolo Pedro, que veio depois de uma noite de trabalho e cansado, frustrado, porque nada tinha pescado, mas uma direção fez ele mudar aquela situação.
1: E é verdade, e a pessoa que trabalha pela madrugada, Pastor Frávio, ela não volta, não tem o sono, é normal, ela não consegue descansar como deveria ser, foi um dia perdido. E ele trabalhava, mas uma coisa era interessante, ele estava ali lavando as redes e Jesus estava pregando. Ele era um homem duro. Os pescadores, no momento, são pessoas assim, forte, de gênero forte. E Pedro, ouvindo a palavra ali, Jesus pregando para a multidão, e quando Jesus entrou no barco dele, falou: vamos para tal sítio, pega a tua rede e joga lá naquele lado ali que eu vou te falar, para as águas fundas. Olha, eu trabalhei toda a noite, não peguei nada, mas sobre a tua palavra eu lançarei a rede. A palavra entrou nele, e quando ele fez e obedeceu, os barcos se romperam de tanto peixe. É aquela história que houve a pesca maravilhosa. História não, factos verídicos. Por isso que está escrito. Essa pessoa que está nos ouvindo, ela pode fazer o mesmo e ela ser abençoada.
0: Tudo por causa de uma palavra. Esse é o poder da palavra de Deus. Você que está aí neste momento sem saber o que fazer, já vendo uma semana com muitas lutas, muitas dificuldades, Deus vai lhe dar uma palavra. Hoje, segunda-feira, você vai receber essa palavra e a sua vida vai ser transformada. Vamos a mais casos reais de pessoas que obedeceram essa palavra e hoje têm uma vida transformada, e já voltamos.
2: Eu tive uma infância muito sofrida. E tinha uma família, a minha família, o meu pai era alcoólico. A ponto de, pronto, nós éramos quatro irmãos. O meu pai, quando bebia, se nós dávamos por ele a meio da rua, logo esconder para debaixo da cama. Porque ele chegava, ele batia, sem ninguém dizer nada, ele batia em todos nós. E a partir ali daquele momento começou a entrar uma grande tristeza dentro de mim, a ponto de eu me sentir inferior até na escola com os meus amigos. Então aí eu comecei a trabalhar com 9 anos. O meu avô era oleiro, né? E eu estava sempre de roda do meu avô, que era onde eu me sentia bem, era com os meus avós. Visto que na minha casa era só discussão e coisas partidas, era o que se via só naquela casa.
3: Eu nasci num lar totalmente destruído. A minha mãe era alcoólatra, onde nós tivemos 7 irmãos. Cada um dos meus irmãos tinha um pai. E foi uma infância muito difícil, uma infância muito complicada, porque ela bebia muito. Então, eu conheci um rapaz muito jovem, eu tinha meus 12, 13 anos, quando eu conheci esse rapaz. E eu me casei com esse rapaz. Eu me casei com medo de eu me tornar uma mulher como minha mãe, porque ela era alcoólatra, ela tinha 7 filhos e ela não sabia quem eram os pais do seu filho. Então, desde muito cedo, eu coloquei dentro de mim que eu ia ser uma mulher totalmente diferente. E então, por medo, eu me casei muito cedo. E foi uma frustração total. Meu primeiro casamento não deu certo. Nós éramos casados, mas ele fazia uma vida de solteiro, ele também era alcoólatra. Engravidei muito cedo, tive um filho muito cedo. E a partir dali, a minha vida foi viver para o meu filho.
2: E eu fui crescendo, a ponto de lá fora eu ter uma fábrica minha. Cheguei a um ponto de criar um património no valor de 500 mil euros. Eu tinha 25 funcionários, eu tinha 5 viaturas. Só que, entretanto, no ano 2015, apareceu-me um trabalho de bruxaria dentro da fábrica. Um sapo com a boca colada. A partir dali, daquele momento, as coisas descambaram. Foi tudo por água abaixo. O que eu construí em 30 anos, num ano, nem chegou a um ano. Em meses abalou. Eu cheguei a correr os bruxos do alto ao baixo. Conheci quase tudo. Aquela situação ali até melhorava, só que a seguir aparecia outra pior. A ponto de começar a vir na minha mente os pensamentos de suicídio. Perdi o meu casamento também nesse ano. Perdi tudo, fiquei sem nada. A única coisa que ficou comigo foi a minha filha. Eu só pensava mesmo no suicídio. Eu não me sentia bem em lado nenhum. Eu andava de bar em bar, mas aquela coisa dentro de mim tão forte, que eu não sabia o que havia de fazer da minha vida.
3: Entretanto, a gente houve um problema lá no Brasil, e quando houve esse problema no Brasil, um problema familiar, nós viemos para Portugal. Assim que eu cheguei em Portugal, que eu abri as malas, estava ali o problema outra vez, que era com o álcool, que era com a bebida, que era com as noitadas, que era com a farra. E durante muito tempo eu fui vivendo assim, mas eu fazia daquela pessoa o meu Deus. Aquela pessoa era o sol do meu dia, era tudo para mim aquela pessoa. Mesmo fazendo o que fazia, mas eu continuava ali. Eu não tinha valor. Para mim era como se aquela pessoa fosse o meu mundo todo, era aquela pessoa. Eu não me via sem aquela pessoa. E eu, entretanto, entrei num quadro depressivo, aonde eu não tinha força para nada, aonde eu não tinha nem sequer ânimo sequer para tomar um banho, para cuidar da minha higiene pessoal. Eu passava semanas sem tomar um banho, eu passava meses até sem conseguir lavar o meu cabelo. Foi uma frustração tão grande que eu caí na depressão mesmo, profunda. Eu não tinha força para nada, eu muitas das vezes ia levar o meu filho ao colégio. Naquelas estradas fazia-se curva, e muitas das vezes eu, quando estava passando naquela estrada, via sempre aquele pensamento dentro de mim: acelera, acelera, se atira. Mas, entretanto, eu olhava para o retrovisor, via a carinha do meu filho, e então eu acabava por desistir. No fundo da minha casa tinha um poço também, que eu passava, não sei o que tinha naquele poço, que me atraía, uma voz que eu ouvia sempre para ir para aquele poço. Eu passava horas e horas ali, olhando debaixo naquele poço, e uma voz sempre dizia para mim: se atira, se mata, não vale a pena você viver, acaba com a sua vida, acaba com a vida do seu filho. E foi assim durante um ano quase que eu fiquei nesse quadro depressivo. E um dia, eu sem conseguir dormir, eu liguei a televisão e estava passando um programa da igreja. E ali estava aquele o homem de Deus a falar, mas ele não tá, ele estava a falar como se ele estivesse falando para mim, se ele estivesse contando a minha vida ali. E então eu pensei assim: olha, se tem jeito para essas pessoas que estavam aqui falar, e se esse homem, o que ele está dizendo, é verdade, amanhã eu vou nessa igreja. E então eu apanhei a morada e fui para a igreja. Quando eu cheguei na igreja, eu fui muito bem atendida, e eu fui buscando, fui lutando, fui me libertando, até que eu recebi o Espírito Santo. E quando eu recebi o Espírito Santo, veio dentro de mim aquela alegria muito grande, profunda, aquele vazio, aquela frustração que eu tinha, aquele desejo de morrer, já não tinha mais dentro de mim. Eu já não precisava do valor, que outras pessoas me dessem valor, porque o próprio Deus colocou dentro de mim o valor.
2: A certa hora de uma programação, eu vi um testemunho de uma senhora que que se identificava muito com o meu. E eu quis saber qual era a igreja, que igreja era essa aí. A partir daquele momento ali, eu procurei. A partir da orientação que aquele pastor me deu, eu pus em prática e esqueci. Esqueci completamente a vida sentimental e a vida económica. Eu me foquei no Espírito Santo de uma maneira, eu me entreguei de uma maneira tão grande e tão forte que há 3 meses eu recebi o Espírito Santo. Entretanto, eu faço um propósito com Deus, meu Deus, eu tenho que ter o meu trabalho próprio. Eu não posso continuar aqui na jardinagem. E o que é que eu pensei? Eu vou pedir as contas e vou começar a vender bolo. Com aquele dinheiro eu comprei uma carrinha, Deus abençoou, e comprei uma viatura e fui vender bolo para a rua. A vida sentimental, tinha relacionamentos, mas nenhum deu certo. Por quê? Porque eu escolhia pela força do meu braço. Eu falei para Deus, meu Deus, eu não vou jamais escolher pessoa nenhuma. A pessoa que vai vir para a minha vida é o Senhor que vai trazer ela para mim. E assim foi. Deus trouxe esta maravilhosa esposa para mim.
3: Deus restaurou toda a minha vida, aquilo que eu nem pensava em realizar, aquilo que para mim já estava um assunto resolvido. Eu acabei por me casar de novo, Deus reconstruiu a minha vida sentimental e hoje sou uma mulher realizada, feliz.
2: A partir dali, daquele momento, nós começamos a lutar os dois. Hoje, Deus nos deu 2 pastelarias. Temos o negócio ambulante, temos o negócio da primeira pastelaria. Deus agora, 8 meses por aí, deu-nos uma segunda pastelaria e estamos com a perspectiva de abrir uma terceira. Aquela pessoa que lá atrás não tinha nada, o próprio Espírito Santo hoje nos dá direção, nos capacita para que nós venhamos até a entender aquilo que nós, o mesmo problema que nós tínhamos lá atrás, que não vimos solução, nós hoje encontramos solução, seja para aquilo que for. Tem sido tanta bênção que Deus tem trazido para nós, desde que nos conhecemos, foi algo sobrenatural que aconteceu na nossa vida, não é? Porque, e hoje eu vejo que se não fosse Deus, eu não tinha nada, eu não era quem eu sou. Nós não tínhamos chegado a lado nenhum.
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0: Chegamos ao final do nosso programa A Hora dos Milagres nesta segunda-feira. Foi um prazer enorme estar com você nesta hora e estaremos à sua disposição ali com toda a fé, Pastor Ronaldo. Nós vamos estar ali na Igreja Universal orando com toda a fé, buscando em Deus, clamando a Deus para que a vida desta pessoa seja transformada. O Senhor vai estar ali no centro da cidade do Funchal. Em quais horários e qual a morada?
1: Pastor Flávio, estaremos às 8 horas da manhã, às 10 horas, 15 horas, 19h30, a 100 metros ali dos teleféricos, ali no Funchal, frente às paragens dos autocarros, ali é mesmo de frente mesmo na Casa da Luz, é, com todas as pessoas ali, e nós vamos dar uma direção com a palavra de Deus e vamos ajudar elas.
0: Com certeza, todos os que entrarem por essas portas serão abençoados. E nós ali também, Machico, no centro da cidade, na rua Doutor João Abel de Freitas, número 35, também às 7h30 da manhã, às 10 da manhã, às 15 horas e às 19h30, orando com toda a fé, ali perto do supermercado Continente e Pingo Doce, na rua Doutor João Abel de Freitas, número 35. Pastor Ronaldo, se ela precisar de ajuda, esclarecer alguma dúvida com respeito a algum endereço, até mesmo se ela quiser oração, ela pode ligar para qual número?
1: Para tirar todas as dúvidas, Pastor Flávio, tem agora uma equipa aguardando por ela. 218-368-008. 218-368-008.
0: Você pode ligar agora mesmo, você vai esclarecer suas dúvidas, vai desabafar, vai receber oração. E você vai ser abençoado. Chegamos ao final do nosso programa de hoje, segunda-feira. Amanhã, no mesmo horário, estaremos aqui com todos vocês. Que Deus abençoe a sua vida e a sua família poderosamente.
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1: Olá, amigos, que Deus abençoe a sua segunda-feira, que Deus abençoe o seu dia. Muito bom dia para todos os nossos ouvintes. Pastor Tiago, muito bom dia.
2: Muito bom dia, Pastor Vitor. Muito bom dia a todos os nossos ouvintes.
1: Eu deixo à sua disposição o SOS Espiritual, uma central telefônica formada por pessoas aptas e preparadas que irão te ouvir, como também te ajudar. 218-368-008. Ofereço a todos uma linda faixa musical de fé para alegrar o seu dia e em seguida nós retornamos.